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0: canção fala de um exemplo de como se deve ser um amor entre duas pessoas, em que essas duas pessoas acabam sendo tudo uma para outra. E o mundo precisa de relacionamentos assim. É preciso você se entregar completamente.
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2: E é pra esse amigo que eu dedico esse show. 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

0: 4:33.
1: Olá, eu sou Thaís Silva e está no ar a partir de agora, Difusora FM Notícias. E vamos às principais informações do dia.
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3: Castro, nos Campos Gerais, promove nesse fim de semana mais uma edição do Rodeio Crioulo, com 3 dias de programação voltada às tradições gaúchas. O evento reúne provas campeiras, apresentações culturais, bailes e competições que devem atrair participantes de diversas regiões do Paraná. Além das atrações, a organização vai distribuir mais de R$50 mil em premiações. A programação acontece no Parque de Exposições Dário Macedo e é aberta ao público, fortalecendo a cultura tradicionalista e movimentando o turismo local. E uma nova frente fria deve avançar pelo sul do Brasil a partir de sexta-feira, dia 19, e promete derrubar ainda mais as temperaturas no Paraná. Segundo o Ametsul, o período mais rigoroso deve ocorrer entre os dias 23 e 25 de junho, quando os estados do sul podem registrar os menores marcas do ano até agora. Antes do frio mais intenso, o tempo muda com chuva. De acordo com o Cimepar, áreas de instabilidade devem atingir primeiro o noroeste, oeste e sudoeste do Paraná. O IMET também prevê chuva significativa entre os dias 18 e 20 de junho, especialmente no sudoeste paranaense. Grande abraço para você, uma ótima quinta-feira e até amanhã. De Curitiba, Mauro Conte, com informações da Rede AERP.
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4: Aposentados e pensionistas do INSS que tiveram descontos indevidos em seus benefícios têm até o próximo sábado, dia 20 de junho, para contestar as cobranças e garantir o direito de receber o dinheiro de volta. A medida faz parte de uma grande força-tarefa que foi iniciada após investigações da Polícia Federal revelarem um esquema de fraude e desvios de dinheiro em aposentadorias e pensões, que já resultou na devolução de mais de 3 bilhões de reais para mais de 4 milhões e 700 mil segurados. Para garantir o ressarcimento de valores descontados entre março de 2020 e março de 2025, o cidadão precisa primeiro verificar o extrato de pagamento pelo aplicativo ou site Meu INSS, pela Central 135 ou em uma agência dos Correios. Caso identifique alguma cobrança de mensalidade associativa não autorizada, é preciso registrar a contestação usando um desses mesmos canais. A entidade responsável pelo desconto, então, terá prazo de 15 dias úteis para se manifestar. Se não houver resposta ou se for comprovada irregularidade, o sistema libera a opção de adesão ao acordo, que garante a devolução do dinheiro de forma simples, sem a necessidade de acionar a justiça. O dinheiro corrigido cai direto na conta bancária do beneficiário em até 3 dias úteis. Quem perder o prazo de contestação desse sábado não poderá assinar o termo de acordo de devolução. Da Rádio 2, Milena Abreu.
5: Desenrola 2.0 já totaliza mais de 17 mil operações com recursos do FGTS. O Ministério do Trabalho informou que o valor médio sacado para o pagamento de dívidas com instituições financeiras é de R$ 604,73. Nesta segunda fase do programa, estão reservados R$ 10.300.000. O objetivo é ajudar o cidadão a regularizar as dívidas por meio de descontos e juros mais baixos. Valores que estavam bloqueados e que foram liberados para o saque aniversário beneficiaram 14.600.000 trabalhadores em contratos encerrados ou suspensos no período de 2020 a 2025, de acordo com a pasta. O levantamento do Ministério ainda mostra que o valor utilizado em saques extraordinários desde 2023 chega a R$ 34,7 bilhões. Esse tipo de saque é liberado em momentos específicos, como de crise econômica, em pandemias, emergências ou como forma de estimular o consumo para aquecer a economia. Da Rádio 2, Fabíola Altran. Aberta a seleção para vagas temporárias no IBGE. Serão contratados 1.414 profissionais para o Censo Agropecuário, Florestal e Aquícola e também para o Censo Nacional da População em Situação de Rua. Os salários são de perto de R$ 3.000 no caso do cargo de ensino médio e de R$ 5.255 para nível superior. As inscrições vão até 15 de julho e devem ser feitas pela internet no portal da banca organizadora, que é o Instituto Avalia, que é o avalia.org.br. Os selecionados serão contratados temporariamente. A duração inicial é de até 12 meses, mas pode ser prorrogada por até 48 meses, dependendo da necessidade do IBGE. As vagas são de ensino médio e superior, a maioria para o cargo de analista censitário e o restante para agente censitário de qualidade. A jornada de trabalho é de 40 horas para as duas atividades. Há oportunidades para várias áreas de formação, como agronomia, assistência social, ciência de dados, geografia, jornalismo e economia, por exemplo. Entre as atividades exigidas estão planejamento, coleta e análise de dados, relatórios técnicos, desenvolvimento de sistemas, produção de conteúdo e apoio às equipes de campo. A taxa de inscrição custa R$ 41,76 para a função de agente censitário de qualidade e R$ 37,50 para analista. Da Rádio 2, Fabíola Altran.
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4: Prepare os casacos e os cobertores. Uma nova frente fria chega ao centro-sul do país a partir desta quinta-feira e deve derrubar ainda mais as temperaturas, trazendo chuva forte e temporais para algumas localidades. De acordo com as mais recentes previsões meteorológicas, a massa de ar polar chega pelo Rio Grande do Sul e até o final de semana se espalha por Santa Catarina, Paraná, Mato Grosso do Sul, São Paulo e Rio de Janeiro. Principalmente as madrugadas serão geladas, com geadas isoladas e termômetros próximos de zero grau nas áreas mais serranas. O alerta principal fica para sexta-feira, dia em que estão previstas chuvas e rajadas de vento na região centro-sul do país. O fim de semana promete ser de muita instabilidade e temperaturas mais baixas nessa porção do território brasileiro. Da Rádio 2, Milena Abreu.
0: Com oferta e demanda ajustadas, o preço das frutas praticamente estacionou em maio no atacado. Balanço da CEAGESP, a Central de Abastecimento de São Paulo, que trabalha com a compra e a venda de mercadorias de todo o país, indica que houve uma queda de 0,02%. De um lado, itens como laranja, uva, banana e melancia ficaram entre 10% e 18% mais baratos. De outro, fecharam o mês mais caros. Produtos como mamão havaí, ameixa importada, figo e pitaia. Da Rádio 2, Humberto Ferretti.
5: Esticado o prazo para o pagamento da taxa de inscrição do Exame Nacional do Ensino Médio. A data final seria nesta quarta-feira, mas foi ampliada até a próxima segunda, dia 22. A taxa de inscrição custa R$ 85,00. Para realizar o pagamento, é preciso gerar a guia, que está disponível na página do participante no portal do Instituto Nacional de Estudos e Pesquisas Educacionais, Anísio Teixeira. Esse acesso é feito pelo portal gov.br. O valor pode ser quitado em qualquer banco, casa lotérica ou aplicativo de instituição financeira via Pix, cartão de crédito ou débito. Estão isentos da taxa candidatos ao Enem matriculados no terceiro ano do ensino médio em escola pública, os que cursaram todo o ensino médio em escola pública ou como bolsista integral em escola particular e com renda de até um salário mínimo e meio por pessoa. Também estão liberados do pagamento os participantes do PED-MEIA, pessoas em vulnerabilidade socioeconômica,

0: pública e com registro no Cadastro Único e as que informaram que vão usar os resultados para conseguir o certificado de conclusão do ensino médio. Da Rádio 2, Fabíola Altran.
1: Os microempreendedores individuais que perderam o prazo para a entrega da declaração anual do Simples Nacional devem regularizar a situação o quanto antes para evitar multas maiores e até o bloqueio do CNPJ. Mesmo com o fim do prazo da entrega, o envio do documento continua sendo obrigatório e quanto antes o MEI regularizar a situação, melhor. Atualmente, o atraso gera multa mínima de R$ 50,00 ou de 2% ao mês sobre o valor dos tributos declarados, ou seja, quanto mais rápido a situação for resolvida, menor o valor da multa. Para ficar em dia com a Receita Federal, o MEI deve acessar o portal do empreendedor na internet e preencher os dados de faturamento do ano calendário correspondente, informando todas as receitas obtidas com comércio, indústria ou prestação de serviços. O sistema também exige que o MEI informe se houve ou não a contratação de algum funcionário no período. Após revisar todas as informações financeiras e transmitir o documento, o sistema vai gerar uma guia de pagamento da multa e o recibo de entrega, que deve ser salvo e guardado pelo microempreendedor como comprovante oficial de regularização da empresa. Da Rádio 2, Milena Abreu.
2: O preço da soja variou pouco nos últimos dias, com a saca vendida em torno de R$ 130,00 em Paranaguá, indicam dados do CPEA. A demanda no geral está aquecida, seja por parte de compradores de dentro ou de fora do país. Esse cenário poderia puxar os preços para cima, mas isso não acontece basicamente porque a oferta de soja é alta. A safra no Brasil é recorde e a produção mundial também deve fechar o ano com crescimento. Da Rádio 2, Humberto Ferretti.
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2: Eu sou Humberto Ferretti e esse é o Giro Rural. Com oferta e demanda ajustadas, o preço das frutas praticamente estacionou em maio no atacado. Balanço da CEAGESP, a Central de Abastecimento de São Paulo, que trabalha com a compra e a venda de mercadorias de todo o país, indica que houve uma queda de 0,02%. De um lado, itens como laranja, uva, banana e melancia ficaram entre 10% e 18% mais baratos. De outro, fecharam o mês mais caros produtos como mamão havaí, ameixa importada, figo e pitaia. As exportações brasileiras de frango bateram recorde em maio. Dados do governo indicam que o país vendeu para o exterior cerca de 500.000 de toneladas, o maior volume já registrado nessa época do ano. Quando se considera todos os meses, foi o terceiro melhor desempenho da história. Aqui no Brasil, os preços voltaram a subir nos últimos dias, indicam dados do CPEA. O quilo do frango congelado ou resfriado é vendido na casa de R$ 7,30. O preço da soja variou pouco nos últimos dias, com a saca vendida em torno de R$ 130,00 em Paranaguá, indicam dados do CPEA. A demanda no geral está aquecida, seja por parte de compradores de dentro ou de fora do país. Esse cenário poderia puxar os preços para cima, mas isso não acontece basicamente porque a oferta de soja é alta. A safra no Brasil é recorde e a produção mundial também deve fechar o ano com crescimento.
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0: Oi, eu sou Fabíola Altran e estes são os destaques de hoje. São Paulo registra um novo caso de febre amarela. O paciente tem 55 anos, sem histórico de vacinação e mora em Lagoinha, no Vale do Paraíba. A região concentra a maioria dos casos da doença neste ano. Ainda em São Paulo, a Prefeitura de Limeira reforçou as medidas de segurança na área da Ponte do Esqueleto e fechou acessos irregulares após a morte de Maria Eduarda Rodrigues de Freitas no último sábado. A jovem foi arremessada para um salto de rope jump sem estar presa às cordas de segurança. Presidente do Brasil se reuniu com o presidente da Ucrânia, Volodymyr Zelensky, durante a cúpula do G7 na França. Segundo Lula, eles conversaram sobre o conflito

0: com a Rússia as possibilidades de um cessar-fogo e sobre a busca de uma solução diplomática. E o presidente dos Estados Unidos, Donald Trump, disse ter conversado com Lula durante a cúpula e afirmou que o Brasil é um país politicamente difícil. Depois, o presidente brasileiro reagiu, afirmando esperar que Trump não se meta nas eleições brasileiras. Hoje, pela Copa do Mundo, são 4 jogos. República Tcheca e África do Sul, 1 da tarde. Suíça e Bósnia, às 4. Canadá e Catar, 7 da noite. E México e Coreia do Sul, às 10. Da Rádio 2, Fabiola Altran.
1: A Secretaria da Inovação e Inteligência Artificial do Paraná participou nesta quarta-feira do primeiro Simpósio Estadual de Inteligência Artificial e Qualidade de Vida, em Curitiba. O evento reuniu especialistas, representantes do poder público, pesquisadores e estudantes para debater os impactos da inteligência artificial no desenvolvimento social e na melhoria da qualidade de vida da população paranaense. Durante a programação, a pasta apresentou iniciativas da Secretaria de Inovação com foco em inteligência artificial, além das estratégias de fortalecimento do ecossistema de inovação do Paraná. Entre os programas destacados, a Carreta da Inovação, o CEP Rural, o Anjo Inovador, o Pacto pela Inovação e o programa Fundo a Fundo, além do pacote de ferramentas de inteligência artificial do programa Transforma IA, voltado à ampliação do acesso e da utilização estratégica da tecnologia em diferentes setores. Um dos exemplos citados é o projeto Transforma IA, que está desenvolvendo um pacote de soluções em inteligência artificial para serem aplicadas em diferentes setores, como segurança pública, habitação, agricultura, educação e saúde. Realizado nesta quarta e quinta-feira, o Simpósio Estadual de Inteligência Artificial e Qualidade de Vida promoveu debates sobre a adoção ética e inovadora da IA em áreas como saúde, educação e planejamento urbano. Repórter Vitor Luiz.
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4: Empresas interessadas em desenvolver soluções de genômica e bioinformática aplicadas ao agronegócio têm até o dia 3 para se inscreverem no Nexus Inovação Aberta. A primeira chamada pública do programa prevê R$20 milhões em recursos não reembolsáveis para projetos desenvolvidos em parcerias com startups de e instituições científicas e tecnológicas. Lançado pelo governo do Paraná, o Nexus foi criado para aproximar a produção científica das demandas do setor produtivo e acelerar a aplicação de novas tecnologias em cadeias estratégicas do Estado. O programa é coordenado pela Secretaria da Ciência, Tecnologia e Ensino Superior e conta com a parceria da pasta da Inovação e Inteligência Artificial, além da Fundação Araucária e do BRDE. A FINEP, a financiadora de estudos e projetos, também atuou na estruturação da chamada pública. Podem participar empresas brasileiras sediadas no Paraná com receita bruta anual igual ou maior a R$4.800.000 e desafios tecnológicos compatíveis com o tema do edital. Na primeira etapa, são selecionadas até 20 propostas. Dessas, até 10 podem avançar para a fase de subvenção econômica com aporte de até R$2 milhões por projeto, conforme critérios técnicos e financeiros previstos na chamada. O BRDE Labs é a plataforma de inovação aberta do banco. Em diferentes formatos nos estados do sul, o programa aproxima empresas âncoras, startups, universidades, instituições de pesquisa e parceiros especializados para desenvolver soluções, estruturar provas de conceito e estimular novos negócios. No Paraná, o BRDE Labs também conta com a atuação da Hotmilk, ecossistema de inovação da PUC. No caso do Nexus, essa metodologia será aplicada à formação de arranjos.

0: arranjos colaborativos voltados à genômica do agro. Os projetos podem contemplar aplicações em áreas como melhoramento genético, bioinsumos, biodefensivos, integração de dados agronômicos e outras soluções capazes de gerar ganhos de eficiência para o campo. O edital e informações podem ser conferidos no site brdelabs.com.br. Repórter Gustavo Vaz.
1: O Boletim Conjuntural do Departamento de Economia Rural do Paraná, DERAL, da Secretaria da Agricultura e do Abastecimento, divulgado nesta quinta-feira, destaca o desempenho do complexo soja, cujas exportações nos primeiros 5 meses de 2026 atingiram 6,72 milhões de toneladas, registrando um crescimento de 8% em volume na comparação com o mesmo período de 2025. Essa movimentação expressiva acelerou a comercialização da oleaginosa para liberar espaço nos armazéns para a safra de milho. Em termos financeiros, a soja injetou cerca de 2,94 bilhões de dólares na balança comercial do Paraná, um expressivo avanço de 18% em relação ao ano anterior, com 2,50 bilhões de reais. De acordo com o analista do DERAL, Edmar Gervásio, o destaque ficou para o óleo de soja, que alcançou 338 mil toneladas exportadas, num crescimento expressivo de 59% em receita.
2: Com o avanço da colheita do milho no Paraná, que deve superar 17 milhões de toneladas nessa safra, os produtores aceleram a comercialização da soja estocada para liberar espaço nos armazéns para receber essa nova produção. Esse movimento já se reflete nas exportações. Entre janeiro e maio de 2026, o Paraná embarcou 6,72 milhões de toneladas do complexo soja, que é formado por grão, farelo e óleo, volume 8% maior que o registrado no mesmo período do ano passado. O destaque ficou para o óleo de soja, que alcançou 338 mil toneladas exportadas, um crescimento expressivo de 59% em receita. O complexo soja gerou mais de 2,9 bilhões de dólares para a balança comercial paranaense, alta de 18% em relação a 2025. No cenário nacional, o desempenho também é positivo. As exportações do complexo soja somaram 66,2 milhões de toneladas, um crescimento de 7% em volume e 15% em valor, totalizando mais de 27 bilhões de dólares para a balança comercial nacional.
1: Outra cultura que coloca o Paraná em evidência nacional é o urucum, consolidando o estado como o segundo maior produtor do país, atrás apenas de São Paulo. De acordo com dados preliminares analisados pelo DERAL, a cultura movimentou um valor bruto da produção de 27 milhões e meio de reais no Paraná, com uma colheita de 1,6 mil toneladas e 1,4 mil hectares. A produção de ovos de galinha mantém o Paraná em posição de destaque no ranking nacional, ocupando o terceiro lugar geral, com 119,350 milhões de dúzias produzidas no primeiro trimestre. O DERAL aponta que o Paraná lidera o crescimento nacional de captação. Entre o primeiro trimestre de 2026 e o mesmo período do ano anterior, o estado registrou uma alta de 8,8% no volume de leite adquirido pelas indústrias, totalizando quase 1,1 bilhão de litros captados nos 3 primeiros meses do ano. Para mais informações, acesse paraná.pr.gov.br/AEN. Repórter Vitor Luiz.
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1: O inverno é a estação mais fria e mais seca no Paraná. Neste ano, entretanto, o período vai trazer volumes de chuva acima da média e temperaturas ligeiramente acima da média, conforme aponta o CIMEPAR. O inverno começa às 5h24 da manhã de domingo, no Hemisfério Sul. A estação chega com solstício de inverno. Domingo terá o dia mais curto e a noite mais longa do ano, devido à inclinação do eixo da Terra em relação ao Sol. A climatologia aponta que, especialmente nas regiões centro e norte do Paraná, os volumes de chuva reduzem muito durante o inverno. Massas de ar polar vindas da Antártica e do sul da América do Sul favorecem quedas acentuadas da temperatura e a ocorrência de geadas no Paraná, principalmente nas regiões sul, centro-sul, sudoeste, Campos Gerais e região metropolitana de Curitiba. mas também há episódios de veranicos, principalmente em agosto, períodos caracterizados por tempo seco e temperatura

0: temperaturas elevadas para a época. Além disso, o inverno, assim como o outono, também é marcado pela ocorrência frequente de nevoeiros. A Administração Nacional Oceânica e Atmosférica Americana confirmou na última quinta-feira que as condições do El Niño já estão presentes no Oceano Pacífico Equatorial. O fenômeno gradativamente se intensifica e atinge o ápice entre a primavera e o verão 2026-2027 do Hemisfério Sul. A previsão é de que a amplitude térmica diminua ao longo de julho, o frio diminua ao longo de agosto e as temperaturas fiquem ligeiramente acima da média no fim da estação, em setembro. A chuva vai ficar acima da média histórica durante todo o período, com volumes crescentes até a primavera. Desde março, a Coordenadoria Estadual de Defesa Civil reforçou as orientações repassadas aos municípios voltados à preparação e mitigação de ocorrências associadas a inundações, alagamentos e deslizamentos. Repórter Vitor Luiz.
1: A Polícia Civil do Paraná, por meio do Núcleo de Cascavel da Divisão Estadual de Combate à Corrupção, prendeu 4 pessoas em flagrante nesta quinta-feira. Uma operação que mirou um esquema de cartelização, fraude a licitações e desvio de recursos públicos em contratos de transporte escolar e intra- e intermunicipal no município de Santa Helena, no oeste do estado. A operação contou com o apoio operacional do GAECO, o Grupo de Atuação Especial de Combate ao Crime Organizado, e mobilizou aproximadamente 120 agentes públicos

0: realizando a sua boa obra em nossa vida, peça por peça, até o final. Vamos orar? Senhor, como é confortante saber, Senhor, que a obra que iniciaste em nós e por nós, Tu vais completá-la, vais resolvê-la, Senhor. Como é bom saber que nós não somos e não seremos obras inacabadas, porque nosso maravilhoso Deus fará tudo aquilo que Ele prometeu fazer por nós. E um dia nós estaremos completamente livres e felizes em Tua eterna presença. Oramos com gratidão, Pai, em nome de Jesus. Amém.
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0: Começamos mais uma meia hora da programação. Dessa vez a gente traz aí algumas informações, numa gentileza da Casa dos Colchões, também numa gentileza de Alumitã. 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E a gente começa então trazendo aí o recadinho do Gás Dois Irmãos, também recadinho de Alumitã, e depois a gente traz notícias envolvendo aí o meio policial na nossa região, em Santo Antônio da Platina e em todo o país.
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0: Então vamos lá, agora são 7 horas da manhã, mais 39 minutos. Já acessei aqui o portal Folha de Londrina e olha a informação: Operação Mira, facção criminosa que usava casamentos fraudulentos para burlar o sistema prisional. Então, de acordo com a Folha de Londrina, a operação do GAECO desarticula uma rede criminosa que usava casamentos falsos para burlar a segurança prisional. A investigação do GAECO e da Polícia Militar de Londrina revelou que uma estratégia inusitada, ou seja, integrantes de uma facção criminosa, eles forjaram matrimônios para obter autorização de visita em presídios federais. O objetivo era manter a comunicação com a alta cúpula da organização, transmitindo ordens para o exterior. Uma prática conhecida no meio policial como, abro aspas, bate-bola, fecho aspas. Os mandados de busca e apreensão cumpridos em Londrina na quinta-feira miraram mulheres que atuavam como interlocutoras dos líderes detidos. O plano incluía até a alteração de nome civil para simular vínculos afetivos que na prática nunca existiram. E aí, para você pegar mais informações e entender um pouquinho mais a respeito dessa informação que eu acabei de passar, tá no Folha de Londrina, arroba Folha de Londrina no Instagram. Uma outra informação também do portal Folha de Londrina: STJ deve recorrer

recorrer ao STF para caçar mandato de Renato Freitas. Renato Freitas é aquele que foi vereador lá em Curitiba, depois ele agora deputado estadual, né? Então o futuro do mandato do deputado Renato Freitas pode ser decidido no Supremo Tribunal Federal. Presidente do STJ, o ministro Herman Benjamin negou o recurso da Assembleia Legislativa do Paraná, mantendo então a suspensão do processo de cassação. A Assembleia Legislativa do Paraná agora analisa qual caminho jurídico tomar para tentar retomar o processo contra o parlamentar petista. O debate gira em torno da constitucionalidade da medida e da independência entre os poderes, num caso que tem gerado intensa movimentação política e jurídica em Curitiba. Detalhes para você pegar mais aí no @ Folha de Londrina, tá? Não sei se você lembra desse deputado, ele, na época que ele foi vereador, esse Renato Freitas, ele cometeu aí aquela infração. Ele foi na igreja, lembra que ele foi na igreja, quebrou lá as imagens? Se você der um Google aí, você vai encontrar. Daqui a pouquinho a gente traz mais informações também. No portal tanosite.com, homem é preso por furto qualificado após investigação da Polícia Civil em Jacarezinho. Santo Antônio da Platina inaugura centro de pediatria e recebe ambulância UTI móvel. Essa informação aqui está no npdiario.com. A gente vai trazer daqui a pouquinho também. E mulher que perde 7 mil após cair em golpe do falso advogado no Norte Pioneiro. E olha, por incrível que pareça, a gente tem informado, a gente tem aqui noticiado notícias como esta de pessoas que caem nesse golpe. Já recebemos aí profissionais da área da segurança que veio conversar com a gente a respeito desse golpe também, porque eles conseguem realmente ser persuasivos, eles conseguem enganar, eles utilizam a foto do advogado, né, que tá cuidando de algum caso na família, aí eles só pegam a foto, vai lá no WhatsApp do advogado, pega a mesma foto que ele tá utilizando, aí eles pegam um outro número de WhatsApp, um outro número de telefone, conversa com a cliente, ele até sabe que a pessoa é cliente desse advogado, e ele consegue engambelar a pessoa. E nisso ele pede dinheiro, ele fala a respeito do caso, que o caso foi ganho, mas precisa pagar umas custas e tem prazo, se não perde, porque a causa já tá ganha. E com isso acaba convencendo a pessoa a depositar o dinheiro. Então tome muito cuidado. Assim que você vê que não tem lá, que o número não é o mesmo do seu advogado, o advogado que você já contratou, que você tá conversando com ele constantemente, se você vê que o número é diferente, você entra em contato com o advogado, ligue pro advogado antes de depositar qualquer quantia, viu? Uma mulher de 51 anos procurou a polícia militar após cair em um golpe e perder 7 mil reais na cidade de Itambaracá. A ocorrência foi registrada na tarde de terça-feira agora, dia 16, por volta das 13h51, em uma unidade da polícia militar. De acordo com o relato da vítima, ela recebeu uma ligação de uma pessoa que se apresentou como seu sobrinho, informando que ela teria ganhado a causa do judicial e que para receber o valor deveria enviar seus dados bancários. Aqui eles já estão usando uma outra forma de conseguir extorquir as pessoas. Posteriormente, a mulher foi contatada por um cidadão que se apresentou como advogado. Durante a conversa, ela repassou as informações solicitadas e, algum tempo depois, ao acessar o aplicativo bancário para verificar se o valor havia sido depositado, recebeu que sua conta havia sido invadida. Segundo a vítima, foi realizado um saque no valor de 7 mil reais. Diante da situação, ela foi orientada pela equipe policial e entrou em contato com a instituição bancária para solicitar o bloqueio da conta. O caso foi registrado como possível golpe e estelionato e deve ser investigado pelas autoridades competentes. O menino do Procon, Getúlio, esteve aqui
dias atrás comentou com a gente a respeito disso, que as pessoas depois procuram o PROCON e querem

0: que o banco devolva o dinheiro. Aí, de acordo com o Getúlio, do PROCON, não tem como a unidade bancária, agência bancária, ser responsabilizada por um ato seu. Porque foi você que passou os dados, foi você que, no caso, clicou em algum link, foi você que mandou o Pix. Então, não tem como. Por isso, não clique em nenhum link. Por isso, não passe seus dados. Banco não pede dados por WhatsApp. Então, fique esperto, tá? Muito esperto aí com esses golpes. 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
0: Então, agora são 7:47. Olha, pra gente não deixar a informação a respeito do deputado estadual Renato Freitas sem maiores explicações, a gente acabou de passar a informação, né, do portal lá da Folha de Londrina, e aí eu comentei a respeito da época que ele era vereador, né, que ele entrou na igreja. Foi assim, ó: o deputado estadual Renato Freitas esteve no centro de uma grande repercussão nacional em fevereiro de 2022, quando ele liderou um ato contra o racismo e a violência, que terminou com manifestantes entrando na igreja Nossa Senhora do Rosário dos Pretos, em Curitiba. O episódio gerou intensas controvérsias e desdobramentos. O grupo entrou no templo religioso logo após o encerramento de uma missa, enquanto apoiadores e o próprio parlamentar que defendia o ato de cunho político, religioso, em um espaço historicamente construído para cerimônias religiosas. Devido ao episódio, Renato Freitas, que liderou esse ato, chegou a ter o seu mandato de vereador cassado pela Câmara Municipal de Curitiba por quebra de decoro parlamentar. A disputa judicial chegou ao Supremo Tribunal Federal, onde o ministro Luiz Roberto Barroso suspendeu a cassação. E parece que agora essa uma desse caso, que ele tá aí para perder o mandato novamente, eles vão mandar pro STF, né? Pela Folha de Londrina, que a gente acabou de passar a informação agorinha mesmo. Olha, vamos trazer aqui, ó: SAP inaugura centro de pediatria, recebe ambulância e UTI móvel. Ontem a gente recebeu a secretária de saúde, Adriana, aqui nos estúdios, e ela veio comentar a respeito da inauguração, né? A inauguração do Centro Municipal de Pediatria vai acontecer logo mais a partir das 10 horas da manhã, ali nas proximidades do Corpo de Bombeiro, na Rua Marechal Deodoro, 217. Fica no centro, entre o Corpo de Bombeiros e a sede do Ministério Público. A unidade, ela foi planejada para atender crianças de 0 a 12 anos e gestantes de risco intermediário, reunindo diversos serviços especializados em um único local. O espaço oferecerá atendimentos em pediatria, ginecologia e obstetrícia, clínica geral, odontologia, psicologia, assistência social, nutrição, exames laboratoriais e programa medicação em casa. Além disso, o prédio passou por uma ampla reforma e adequações para garantir mais conforto, acessibilidade e qualidade aos usuários da rede municipal de saúde, e logo mais mais às 10 horas da manhã acontece então aí a inauguração. Agora são 7 horas da manhã, mais 50 minutos, 7h50. Felipe, chegou?
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0: Agora são 7 horas da manhã, mais 54 minutos. Informação agora do portal tanosite.com. Homem é preso por furto qualificado após investigação da Polícia Civil em Jacarezinho. A Polícia Civil, por meio da 12ª Subdivisão Policial de Jacarezinho, cumpriu ontem um mandado de prisão contra um homem de 28 anos investigado pela prática de furto qualificado em um estabelecimento comercial da cidade. De acordo com as investigações, o crime ocorreu quando o suspeito entrou no comércio, furtou um aparelho celular pertencente ao estabelecimento, deixando o local logo em seguida. Então, após o registro da ocorrência, o setor de investigação da Polícia Civil iniciou diligências para identificar o autor do furto e localizar o bem subtraído. Durante o trabalho investigativo, os policiais identificaram o suspeito, recuperaram o aparelho celular furtado, que posteriormente foi devolvido aos legítimos proprietários. Segundo a Polícia Civil, os elementos reunidos ao longo da investigação fortaleceram as provas de autoria e materialidade do crime. Após circunstâncias apuradas dos antecedentes atribuídos ao investigado e da necessidade de garantir a ordem pública e o andamento do processo, a autoridade policial

0: representou pela prisão preventiva do suspeito, pedido que foi acolhido pelo Poder Judiciário. Na tarde de ontem, ainda, equipes da Polícia Civil localizaram o investigado na região central de Jacarezinho e deram cumprimento ao mandado judicial. Após os procedimentos de praxe e avaliação médica, o homem foi encaminhado à cadeia pública de Jacarezinho, onde permanece à disposição da justiça. A Polícia Civil destacou que os crimes patrimoniais seguem entre as prioridades da instituição, que mantém ações voltadas à identificação de autores, recuperação de bens e responsabilização dos envolvidos. O delegado Tristão Antônio Borborema de Carvalho ressaltou a importância do trabalho investigativo para garantir segurança à população. Abro aspas. A pronta identificação dos autores e a adoção das medidas cautelares cabíveis demonstram o compromisso da Polícia Civil com proteção à sociedade. Nosso objetivo é preservar a sensação de segurança da população e garantir que comerciantes e cidadãos possam exercer suas atividades com paz, tranquilidade e confiança nas instituições públicas, fecho aspas, afirmou.
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0: mais 57 minutos. E o mais incrível, Val, é que eles sabem que você tem aí uma causa, que você contactou o advogado, que o advogado tá aí cuidando da causa. Eles sabem tudo. Eles sabem o número do processo. Eu tô falando com a Val porque ela disse que ela também recebeu aí uma mensagem de um falso advogado. Às vezes é falso advogado, é falso delegado. Às vezes é parente, né? Eles mudam o número do telefone, mas eles colocam a foto e falam que mudou o número do telefone, que o telefone estragou, que agora eles estão com esse novo número, que é para salvar. Aí eles vão engambelando a pessoa. Às vezes fala que é o filho: mãe, olha, esse é meu novo número, eu perdi o outro número, perdi o meu outro chip, eu mudei de chip, agora é esse número aí, eu não tô mais com aquele. A foto é a mesma, mas o número é outro. E é aí que a gente deve entrar em contato com o antigo número. No caso, eu prefiro ligar do que mandar mensagem. Que você manda mensagem, dá do trem, não vê, não é? Aí tem que ligar mesmo. Liga. Enquanto você não conseguir conversar com a pessoa, você não responda o que você não tem certeza. Na dúvida. Nunca tome atitudes. Na dúvida, espere. Você sabe que eu sempre comento com as pessoas que na dúvida é o Espírito Santo alertando a gente? E a gente, na correria do dia a dia, a gente não para pra prestar atenção no que o nosso Espírito Santo traz. Eu falo pra você, ele incomoda. É que a gente, nessa correria do dia a dia, a gente tá tão no automático que a gente não para pra ouvir a nossa consciência. E acontece, viu? Acontece muito da gente ficar na dúvida e mesmo assim, na pressa, na ansiedade, cair no golpe, né? Eita, é nóis. Parabéns, viu, Val? Tá antenada, né, minha filha? Felipe, voltou? Voltou?
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1: Então, agora são 8 horas da manhã, mais 11 minutos. Bom dia, bom dia, bom dia. 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Vamos estar chegando, meu povo. Eu sou Selimar de Oliveira. A gente fica aí juntos até as 9 horas da manhã. Entramos em mais uma hora da programação. 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
1: Ô, compadre, pode checar? Checar, meu filho. Eu não creio que você tá aí. Tá na lida, né, compadre? Tá, cara, não queima, não? Não queima? Eu prometi que eu não ia mais mandar vocês pro cantinho do pensamento, mas pro caderninho do vacilo e de joelho no mio, com a cara virada pra parede, eu posso mandar. Mas nem fica, olha, na cara nem treme, nem treme. Vou contar pra você, viu?

0: se trata de comprovar participação logo mais à tarde lá, viu? Se não, vai para o cantinho de pensamento. Vai nada, brincadeira. Já programei tua moda aqui, viu? Compadre Gordo pediu pra gente oferecer a programação pra rapaziada lá na Fazenda São Tomé, Ouro Branco. Pessoal lá da Fazenda Maria de Lourdes. É a rapaziada que tá aí na lida do café, rapaziada que tá na lida do agro, com calor, com frio, com chuva, o agro não para, né, compadre? Então, ele disse que tá lá o Dãozinho, o Valdir, o Lucas, o Vando, pediu pra mim a música do Milionário José Rico, já programei aqui, tá bom? Quem mais também tá aqui com a gente? A Nelly, lá de Araçatuba, com o Ed. Tudo certinho por aí? Já tomou um cafezinho? O compadre Gordo nem pergunta, porque eu sei que já tomou, né? Por falar em cafezinho, cafezinho com bolo de milho ia bem, né? Tem festa do milho lá em Guapirama também, aliás, é a primeira, né, Lopes?
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0: Agora são 8 horas da manhã, mais 25 minutos, 8h26. Eu tô recebendo aqui o sargento Colombi do tiro de guerra 05004, Marisa do SESC, e a campanha do agasalho, né, gente? Olha que eu vou falar pra você, o que eu mais admiro no brasileiro é a solidariedade. São as mãos dadas sempre. Mas antes de conversar com eles, eu quero trazer pra você a informação que amanhã vai ter o arraiá lá do Lar Jesus Adolescente, né, seu time? Vai ter bazar também, viu? Então, o arraiá amanhã começa às 2 horas da tarde, vai até às 5 horas da tarde, vai ser na quadra do Lar Jesus Adolescente, e é com imensa alegria que eles estarão recebendo você. E a respeito do jogo do Brasil, a seleção brasileira hoje vai jogar, nós temos a nossa tradicional festa do milho, e hoje a tradicional festa do milho, ela começa hoje, com um horário diferenciado, vai ser a partir das 2 horas da tarde, viu? Das 2 horas da tarde até as 9 horas da noite, porque às 9h30 tem o jogo da seleção brasileira. Combinadinho? Recado? Agora tem outro recado que eu quero passar pra você. E vamos lá, então. Eu acredito que o que é doado com amor, ele tem aí o significado, ele é diferente. Mulher, se você foi no seu guarda-roupa, você olhou uma roupa lá que não te serve mais, você tá esperando que emagrecer pra servir? Você tá usando canetinha, serviu aquela roupa, serviu, mas você não quer mais, né? Saiu de moda? Mas se eu falar pra você que isso aí vai fazer um bem danado pra quem tá passando frio, tem crianças que precisam de agasalhos, que precisam de coberturas, que precisam de corações aquecidos igual ao seu. E eu tô recebendo o sargento do tiro de guerra aqui em Santo Antônio, o sargento Colombi, tô recebendo a Marisa, já é uma tradição também, né, essa campanha do agasalho. Eu vou conversar com eles, eles vão explicar direitinho, olha o que eu faço, que é pra chegar aqui com o negócio aqui. Marisa, boa tarde. Que boa tarde, bom dia. 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
1: bom dia, Celimar. Bom dia a todos os ouvintes da Difusora. Filha. E é isso aí, minha amiga. Campanha do agasalho, 18ª campanha do agasalho. E a gente tá aqui firme, buscando doações. Sabe por quê? Porque o platinense, ele é maravilhoso. A população platinense, eles são. Nós somos unidos. Todo mundo doa,
0: brasileiro,
1: todo mundo se ajuda.
0: Né?
1: Nós estamos falando agora das meninas. Essa semana eu recebi, minhas meninas 60 mais, eu recebi muitas lá voluntárias para dobrar roupa, para ajudar. Então, você que doa a roupinha pra gente, que leva até o SESC, que traz a roupa aqui na Difusora, aqui na rádio, entrega, tem caixa aqui, a campanha você reconhece pela imagem. Então, a gente tá sempre com folder, as caixas são todas identificadas. Então, a gente vai recolhendo. Então, você que traz aqui na rádio, leva no TG, nós temos em supermercados, quando nós recolhemos, a gente trata com muito carinho a sua roupa, porque nós vamos entregar também com muito carinho para quem precisa, com muito carinho.
0: Vocês estão recebendo bastante roupinhas para as crianças também, Marisa?
1: A gente precisa muito.
0: Cobertor.
1: Muito, muito. Roupa de criança é algo, porque assim, com esse frio, e o frio tá chegando, maior massa de ar polar, a mais forte do ano de 2026, a previsão é que para que seja semana que vem. Então a gente literalmente está correndo contra o tempo, Selimar.
0: Menina,
1: contra
0: eu fico imaginando essas criancinhas. Comentei, né, sargento, a respeito das criancinhas, eu morro de dor. Ai, meu Deus do céu. Ó, glória a Deus que os corações são aquecidos. Sargento Colombi, bom dia, seja bem-vindo, prazer em conhecê-lo. Ele é o sargento aqui do tiro de guerra 05004. Comentei com ele a respeito dos atiradores, eles também têm aí participado de. Aliás, eles sempre participam disso, né, sargento? Bom dia.
2: Bom dia, Selimar, bom dia aos ouvintes da Difusora. Com certeza, Selimar, já é o meu segundo ano na frente do tiro de guerra e já é uma tradição aqui, né? E é um momento que a gente tem mais contato com a população, né? Que o pessoal anda nas ruas de Santo Antônio da Platina. O ano passado foi uma surpresa a quantidade de doação. Esse ano a gente está apurando a campanha exatamente por causa que o frio também apurou, né? E como você comentou aqui, e é uma dificuldade um pouco maior, né, Marisa?
1: Sim.
2: Vir as roupas de criança. Porque normalmente roupa de criança a gente vai passando
1: de um filho pro outro.
2: De um filho pro outro, dentro da família. E usa muito, né? E então é poucas que vêm. E a gente necessita. E cobertores, né? O ano passado a gente teve uma quantidade. Muita roupa, mas a gente teve uma quantidade pequena de cobertores. Então, se puderem, né, tá doando um cobertor, tem algumas lojas.

0: produtos aí que tem cobertores novos, mas em condições de preço bem, bem bom. Se a pessoa puder doar um cobertor, faz muita diferença. Às vezes a pessoa dá uma verificada lá, ah, não, mas é só um casaco, é só uma calça, mas faz muita diferença. Se cada um doar uma peça de roupa, a gente consegue uma quantidade boa. E aí depois o bazar é muito, muito gratificante. Eu nunca tinha participado de um bazar desse tipo, né, que nem é lá. É muito bem organizado, é, fica bem distribuído. Fica o ginásio do tiro de guerra, vira uma loja, né?
1: Como assim bazar?
2: É, posso explicar?
0: Sim,
2: eu tenho muito
0: certeza.
2: Orgulho disso, muito orgulho, porque a gente foi construindo ao longo do tempo. Porque você doa, mas você tem que doar com dignidade, Selimar. Então, o que nós preparamos? O sargento estica cordas, nós temos araras e cabides. Nós colocamos as roupas, calças dobradinhas em mesas, mas as roupas, os casacos, os vestidos, porque não faz frio o ano todo e você precisa de roupa o ano todo. Os vestidos, nós colocamos em cabides. Então, a família que vai lá em situação de vulnerabilidade, ela vai e escolhe. Já teve a senhora que chegou para mim e falou assim: nossa, eu escolhi a cor que eu queria. Isso emociona. Porque nós preparamos, o sargento prepara uma sala de espera.
1: Aonde?
2: Lá no TG.
1: Uhum.
2: A gente chama de bazar por dar esse formato,
1: que
2: tá?
1: Dia, mas que vocês
2: é
1: vão
2: tudo
1: fazer
2: doação.
1: Isso lá?
2: Sábado que vem. Sábado que vem.
1: Fora amanhã.
2: Amanhã nós estaremos nos bairros recolhendo roupas, buscando doações junto à população. Separamos todas essas roupas na semana que vem, onde as mãezinhas do TG vão lá, ajudam a separar tudo bonitinho. No próximo sábado, dia 28, 27, 20.
1: Deixa
2: no,
1: eu ver.
2: No próximo 27, sábado, 27. Dia 27, o sargento vai preparar os meninos, todo o TG, onde nós penduramos as roupas, onde nós dobramos as roupas e vamos colocando aos poucos. Então a população já sabe, aquela população que fica lá na fila, eles vão entrando, ficam numa salinha de espera, sentadinhos, até conforme a fila vai andando, escolhem a roupa que quer. Né, que eles precisam.
1: Tem quantidade? Limite assim?
2: Tem um limite de quantidade. Uhum. Tudo depende do quanto a gente vai arrecadar. Por isso estamos aqui pedindo para os nossos amigos platinenses, né, a doarem. E aí a gente separa, a pessoa vai escolhendo o que ela precisa. Então ela tem essa dignidade. Ela não é colocado para ela ali o que ela vai receber. Ela escolhe. E nós vamos, os meninos vão repondo as roupas como um bazar. Então,
1: glória.
2: Quem chega primeiro não vai escolher o melhor. A gente vai repondo. Então, esse é um formato que traz muita dignidade para as pessoas e que eu tenho muito orgulho dessa parceria com o TG, que foi crescendo e nós fomos todo ano melhorando, né, o atendimento à população que vai lá receber a sua doação. E não é receber, é escolher.
1: Entendi. E tem parcerias, né? Tem
2: parcerias? Temos parcerias, nós temos as caixas de mercado aqui. Então, o pessoal ajuda na seleção das roupas, né? A prefeitura, vamos agradecer ao prefeito, a Terezinha, né? Então, eles também estão junto. Então, você vai ver os carros da prefeitura levando os atiradores, disponibilizando, né, material humano, vem as pessoas lá da prefeitura ajudar, porque os beneficiados são os atendidos.
1: Entendi. Bom, então, eles estarão passando aí para recolher, mas independentemente deles passarem na sua casa, se você achar mais fácil pegar essas roupas que você tem na sua casa, que vai aquecer outras pessoas e levar até os lugares identificados, aqui na rádio tem, no SESC tem,
2: TG tem. Escolas de natação, eu sei que tem, supermercados tem, prefeitura, na prefeitura tem também. Então, vários pontos identificados que a gente leva a caixa.
1: E tem, quem tem calçadinhos aí, viu? Sapatinhos, tenizinhos para crianças, também independentemente da numeração, com certeza estarão aparecendo por lá mãezinhas com crianças que estarão precisando desses calçados. Parabéns aí por sempre aí, por estar à frente dessa, como eu disse, já é uma tradição, é a 18ª, né?
2: 18ª
1: campanha.
2: Paraná, é nível Paraná.
1: Nível Paraná. Sargento, seja bem-vindo, é a primeira vez que a gente conversa. Oi?
2: Posso falar?
1: Pode?
2: Eu não paro, né? Platinense, a Nense é uma grande parceira, né? Então, todos os jogos da Platinense temos caixa de arrecadação. Você vai lá ver a Platinense ganhando, como foi o último jogo aqui, que foi acho que 7 a 1, alguma coisa assim. E você tem lá, pode doar. Então, a torcida, né, da Platinense que vai no jogo nesse sábado, nós vamos estar de manhã trabalhando, arrecadando roupa. À noite, vamos ter uma caixinha lá, né? Uma caixa da campanha para estar recolhendo doação. Vai lá,

0: torce pra Nancy e ainda faz o bem.
1: Tá certo, então. Obrigada, Marisa.
0: Obrigada, eu quero.
1: Obrigada, sargento.
2: Também teve o mascote da Platinense que nos acompanhou na última, né? Ele teve na campanha junto com nós, então agradecer aí todo o pessoal da Platinense, presidente, né? Que disponibilizou o mascote para estar na campanha. No sábado agora também foi um grande parceiro ano passado, o pessoal da feira, né? Nós vamos ter uma caixa de arrecadação no sábado agora na feirinha ali, e o pessoal da feirinha o ano passado trouxe muito material. Então agradecer o pessoal da feirinha. Estamos contando com eles esse ano novamente para estar arrecadando a quantidade de material. A gente vai estar sábado com uma caixa na feirinha. Quem for na feirinha já tiver o material, já pode deixar lá na caixa nossa lá que a gente vai estar recolhendo nesse sábado agora.
0: Vai lá fazer sua compra da semana, comprar verdura, o franguinho, né? Que todo mundo vai e já leva a doação.
1: Com certeza. Certo, então. E olha, o inverno é dia 21, nós ainda estamos no outono. Obrigada pela entrevista, um abraço para vocês.
2: Obrigado. Muito obrigado.
1: Bom, agora são 8 horas da manhã, mais 36 minutos. A gente está aí numa gentileza da promoção humana. 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Por falar nisso, vamos chamar o Dr. Marcelo para conversar com a gente. 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
4: Então agora são 8h, mais 42 minutos na sintonia da nossa programação, tá, Juliana? Maria Uilandini, Maria mandou um áudio, né, Maria? Bom dia. Tudo certinho, comadre?
5: Mar, tudo bem? Silimar, é só a Maria que dá ser apelada. Toca a música pra mim de Lucas e Luan, minha filha e meu anjo. Se você tocar, eu agradeceria para os filhos. Os netos, bisnetos, todo mundo tá ouvindo, e pra você. Tchau, fica com Deus, que Deus abençoe o seu dia.
4: Amém. A Rita também tá na sintonia da nossa programação. Rita pediu uma música, que é a música Sem Direção. Aparecida Siqueira também tá na sintonia da programação. Bom dia, comadre. Frio, né, minha filha? Já tomou um cafezinho aí pra esquentar? Olha, antes de vir com a música que a Rita pediu, eu quero trazer pra você a informação que é amanhã a festa do milho lá na cidade de Guapirama. 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

0: Deus, Alan e Aladim, liguei pra dizer que te amo. A Cida diz que é de carona, a Odete mandou um áudio. Bom dia, Odete.
1: Oi, Mara, bom dia, tudo bem?
0: Oi.
1: Hoje você tá aí? Cadê o Julinho? Tá bem? Manda uma música pra mim, pode ser que tiver na programação. Eu tô aqui, ó, arrumando a casa aqui de manhã e dando uma limpada aqui e curtindo o seu programa. Deus que abençoe você aí, tudo de bom, um bom final de semana. Só o Odete Souza pode curtir Jacarezinho. Manda uma música pra mim aí, pra toda a minha turminha, pra todo que estiver curtindo o seu programa. Pode ser a música que é na programação mesmo, tá? Tchau, fique com Deus. Até amanhã, se Deus quiser.
0: Amém, Odete. Fica com Deus também. Beijo grandão pra você. Até amanhã, né? Daqui a pouquinho eu vou tocar uma música com o Zezé de Camargo e Luciano. Aí a gente manda pra você, tá bom? 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
1: Olha, hoje a festa começa às 14h, vai até às 21h. Tem o jogo da seleção brasileira, né? Então eles mudaram o horário da festa do milho hoje. Vai começar às 14h. Até às 21h dá pra gente aproveitar e chegar lá e saborear as delícias do milho.
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1: Então agora são 8h57. Vambora. Vamos deixar aqui a música então do Zezé de Camargo e Luciano. Amanhã a gente volta, se Deus assim permitir. Bom dia.

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0: Nossa 102.3 é a rádio do povo, meu amigo. Bom dia, Rafa Regis.
1: Eita, Brasil brasileiro, pega fogo, cabaré. Hoje tem jogo da seleção. Bom dia pra você, Thaís. Bom dia pra você também, ouvinte da nossa Difusora FM, neste sextou maravilhoso. Gelado, hein?
0: Rapaz. Dia 19.

0: 9 de junho de 2026. Hoje começa a tradicional festa do milho.
1: Ah, boa!
0: É, deliciosa festa do milho. Mas lembrando, gente, começa às 14 horas,
1: isso,
0: tá?
1: Boa! Esquenta! Vai lá, vai esquentar, porque essa festa é boa demais, gente.
0: Vai, Brasil.
1: Vamos
0: abrir a nossa agenda.
1: Simbora.
0: Hoje, dia 19 de junho.
1: Vamos
0: lembrar
1: lá.
0: Que hoje se comemora, Rafa Regis, primeiramente falando...
1: Que faltam 195 dias para acabar o ano e a lua. A lua nova.
0: Nossa, tá lindo.
1: Estamos demais,
0: vivendo,
1: hein?
0: Lua nova.
1: Céu tá lindo.
0: Hoje, 19 de junho, se comemora...
1: O dia do luto, né? Celebra-se, né, Thaís? Uhum. Pra gente relembrar com carinho, né? Das pessoas que já se foram. Mas hoje também é dia do quê?
0: Do passeio.
1: Muito bem. Hoje é o dia desse gato preguiçoso, que é o Garfield.
0: Hoje também é o dia da lei seca. Não podia ser hoje, né, Rafa?
1: Não, justo... meu Deus do céu. Justo hoje, meu Deus. Mas sabe por que esse dia? Até já vou aproveitar aqui,
0: aproveita,
1: Thaís, o gancho. Porque é mais um ano da lei da alcoolemia. A tolerância zero, que é a lei seca.
0: Hoje também se comemora nesta data o dia do migrante.
1: Dia desta ave bonita, que é o albatroz.
0: Também se comemora... Você comemorou hoje? Deixa
1: eu ver. Eu comemoro... Não, agora não estou trabalhando com ele, né? Mas eu levantei e já pus o meu chinelo de dedo.
0: Hoje também é o dia do passeio, mas também do passeio lento.
1: Isso, para você observar a paisagem, olhar no rosto das pessoas. Hoje também é o dia... se você for dirigir, não comemore, mas hoje é o dia do coquetel Martini.
0: Hoje é o dia dele, né? Que por muitos anos foi desvalorizado.
1: Ah, muitos mesmo.
0: E agora com tantos prêmios, tantos
1: até com Oscar,
0: né? Cinema brasileiro se comemora hoje.
1: Muito bem. E lembrando que hoje também é dia, olha só que bacana, hoje é o dia do relógio de pulso americano.
0: Hoje é o dia também de você recuperar o intervalo de almoço.
1: Ai, meu Deus. Hoje é o dia também, esse é importante, o dia de conscientização sobre a doença falciforme.
0: Hoje é o dia do Dazai. Sakurambuki, que é o dia das cerejas no Japão.
1: Que legal, muito bem. Em 1938, num 19 de junho, a Itália sagrava-se bicampeã da Copa.
0: E em 1999, o meu Mengão sagrava-se campeão carioca.
1: Hoje, dia de conscientização e eliminação da violência sexual em conflito.
0: Início também da semana antidrogas.
1: E o início da semana do migrante.
0: São as comemorações para esta data de hoje. 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
0: 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Agora são 9:08.
1: É o P.
0: É.
1: P do pecado.
0: É.
1: Vai.

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5: Bom, agora são 9:16. 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
5: 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Agora são 9:18, chegando às previsões, o horóscopo do dia.
6: Ah, vamos lá com as primeiras previsões do horóscopo. Alô, você, ariano, ariana, um ótimo dia, ótimo sextou. Comece o dia pelo prazer. Um café com quem desperta seu sorriso. Uma ideia criativa, um mimo de conforto ou mensagem carinhosa que vão alegrar o seu coração. Uma conversa em família vai destravar um assunto de dinheiro. Fale com jeito e resolva. A agenda poderá virar de ponta cabeça depois. Respire e se organize. Amor e criatividade estão em alta.
5: Oi, taurino, taurina, bom dia. A semana terminará com carinho da família e autoestima. Será um bom momento para investir em mais conforto, dar um toque pessoal na decoração da casa, inspiração para escrever ou para novos estudos não faltará hoje. Algo maior será construído para o futuro e é hora de você ganhar mais, você fortalecer suas bases material e afetiva e principalmente para você se estabilizar. Gêmeos.
6: Agora é com você, geminiano, geminiana, um ótimo dia. Emende uma reunião de trabalho com programa gostoso na sequência. Envie uma proposta ou faça uma ligação que foi adiada. A semana vai terminar com trocas agradáveis e muito charme. Negócios estarão aquecidos. Circule, investigue novidades e descubra oportunidades de investimento ou de compras. Amor com palavras instigantes e parceria.
5: É, e tá nervoso, hein?
6: Tá. Circule.
5: Oi, Câncer, bom dia.
6: Bom dia.
5: Olha, boas notícias na área financeira, isso levanta o astral,
6: né? Ai, meu Deus, mas demais.
5: Pagamento, proposta ou reconhecimento do seu talento ampliará perspectivas. Valorize seu trabalho, negocie sem timidez e aproveite o apoio de amigos para impulsionar um projeto. Mensagens e convites poderão mudar os planos do fim de semana para melhor. E é hora também de você fortalecer a sua autoestima. E atenção...

0: Atenção, você, leonino, leonina, bom dia!
1: Bom dia!
0: Eita, jogue autoestima lá pra cima, porque a semana vai terminar com autocuidado e renovação da sua imagem. Vênus e Lua em seu signo vão atrair negócios e amizades em um novo ambiente. Você estará radiante. Olha só, chega a ver de longe. Sua simpatia vai ajudar no que depende de boa vontade alheia. Entre em um grupo e supere desafios. Apesar dos desafios, tudo vai fluir positivamente.
1: Que beleza! Oi, Virgem, bom dia. Desacelere, hein, Virgem? Dê aquela desacelerada, avalie suas expectativas no amor e na carreira. Visualize o que você quer para o futuro. A semana terminará com um clima mágico e reencontros motivadores, mesmo que você precise trabalhar. Dedique um tempo para se conectar com a natureza, meditar e restaurar as suas forças. Mudar hábitos trará maior bem-estar e novas relações no radar. São as previsões, o horóscopo de hoje, já.
0: As últimas previsões para você, não perca.
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1: Agora são 9h24. Bom dia pra você que está aí ouvindo a nossa programação. 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
1: Oi, Nelson Viana Filho, muito bom dia pra você. Tem mais?
0: Quem? Alô, quem fala?
3: Ô, Thaís, bom dia, Rafa, bom dia.
0: Bom dia, bom dia.
3: Eu chamo o Zé Maria pra pescar de peneira. Hoje tá bom, é pra pescar de peneira.
0: Tá gostoso. Ah, tá gostoso. O clima tá maravilhoso. Ah, esse tempo assim ele adora.
1: Bom dia.
4: Bom dia, Thaís, bom dia, Rafa.
0: Fala, Lazinho.
4: Tudo bom, meus amigos?
1: Tudo bem, meu querido.
4: Ô, Thaís, Rafa, queria que você me tocasse a música pra mim. É... Amor Eterno, né? Pra esse é com o Padre Zé aqui, a comadre Leal, e esse é pro meu filho, esse é pro Francisco, que ele acha que não serve esse programa, e pra Neiva Queiroz, e pra você gostar da música.
0: É isso, então, Lazinho!
4: Tchau, Fu!
1: Valeu, Lazinho!
4: Meus amigos.
1: Um abraço, querido. Tudo de bom. Temos a Maria dos Anjos. Hoje é sexta-feira. Sim. Dia de colocar as cabrinhas pra berrar. E manda música. Olha onde eu tô com Ana Castela.
0: Muito bem. Vai pras netas, né? Elas que adoram Ana Castela. A Luísa, a Isabela, a Maria Helena e o José Guilherme também. Todos eles.

0: Tão bonito. Um abraço, Maria dos Anjos. Um abraço para essa família linda aí. Deus abençoe.
1: Obrigada sempre pelo carinho. Bom dia. Hoje é aniversário da minha mãe.
0: Oba!
1: Aniversário está fazendo quantos anos?
0: 73 anos, mas ficou faltando o nome aqui da mamãe, meu Deus do céu. Mas vamos mandar os parabéns para ela.
1: Para aniversariante, 73 anos, mãe do Robson Pereira. Boa, Robson. Parabéns.
0: Parabéns.

0: pra cá.
1: Ó. Oh.
0: Porque TH de sossego hoje. Lavando quintal.
1: Ei.
0: Hoje não estou com volante na mão, estou com rodinho.
2: Ah,
0: valeu, Rafael.
1: Nossa, nesse frio, Ernesto do céu.
0: Ernesto de Cambará.
1: Não, valeu. É o Ernesto, esse é o Ernesto. Né? É.
2: Oi, Alexandre, bom dia.
3: Bom dia. Bom dia, Rafa, tudo bem?
2: Tudo bem, você?
3: Me lembrou a música lá do Ernesto.
1: É, então, do Demônios da H2, né? Mas esse é o Ernesto, não deu mancada. É.
2: Tudo certo, Alexandre?
3: Tudo joia. E o jogo?
1: É hoje, hein?
2: Palpite, você, Rafa? Quer dar algum palpite, Alexandre?
3: Você tá com medo de dar palpite?
2: Ultimamente, hoje ele perguntou se eu gostaria de dar algum palpite. Falei, eu não.
1: É lá.
2: De jeito nenhum, porque
1: o
2: último palpite que o Rafa deu, ele teve que se desculpar.
3: É, então. Eu vou.
2: Ele mandou o povo cobrar ele.
1: É verdade, vim cobrado. E aí?
3: Pro bolão, hein?
1: Vai.
3: Meu palpite, hein?
1: Claro. Qual que é a boa?
3: Entendido de futebol, nota zero.
1: Mas também não entende, Ale. Fica tranquilo. Mas qual que é? O que você...
3: 4-0.
1: 4? Bom palpite.
2: 4-0 pro Brasil. E vocês aí, o que tem de palpite pra nos dar com relação a esse jogo de hoje, Brasil e Haiti?
1: Haiti. Medo do Haiti, medo.
2: Eu não quero dar palpite.
1: Ah, um só, vai.
3: Vai lá, tá aí.
2: Pode ser?
1: Pode, vai.
2: Pode, então.
1: Você lembra, eu vou te dar um incentivo.
2: 2-0.
1: 2?
2: 2-0.
1: Tá modesta.
2: Bem
1: modesta.
2: Exato. 2-0.
1: Você quer que eu conte de novo a história da loteria esportiva ou não? Você quer que eu conte aqui o que aconteceu nessa rádio, na loteria esportiva?
2: Do
1: que? Que eu passei com os volantes aqui, todo mundo deu o seu palpite, Ale. E aí eu falei, peraí que eu vou pegar um volante. E a Thaís pegou e fez um jogo. De toda a almarada, quem fez mais ponta aqui?
3: A Thaís.
1: Você lembra disso? Então.
3: Não dá pra brincar com
1: não
3: ela.
1: Não dá. Foi
3: pelo
1: sorte.
3: Pelo contrário, vai na cola.
1: É mais fácil a gente copiar os palpites dela, né? Eu já vou meter um 5-0 aqui, que eu acho que
2: então, vai ser. Então, eu tô no 2-0, o João chegou aí. Qual que é teu palpite? Ele já tá todo dia.
1: Aí, ó, tá de amarelo. Aí, boa. Sim, tá aí, ó. Eu tô de azul, ele tá de amarelo.
2: Bom dia.
4: Hoje é 3-1 Brasil.
2: Olha aí. Otimista.
3: Todo mundo tá otimista.
2: Todo mundo. Não, eu tô modesta.
1: 5-0 Brasil.
3: 5-0.
2: Ah, 5-0.
1: Fora o baile. Vai ter gol do Hendrick.
3: Tá pontiando, né?
2: Será que o Hendrick vai entrar?
1: Tem que entrar, né? É verdade. O Hendrick tem que jogar. É, cadê? Tem algum haitiano aí? Participe.
3: Manda mensagem.
2: Gente, agora são 9h28. O João tá chegando, então a gente aproveita pra não comer o tempo do João, porque o rapaz aí não para,
1: não,
2: né,
1: para.
2: João?
1: Não para. Ele tá trajado hoje de Brasil.
4: Bom dia.
1: Bom dia,
4: Rafa. Bom dia, Thaís. Bom dia, Santo João. Antônio e região. É, todo mundo animado. Jogo do Brasil.
1: Ô, louco.
4: Rafael tá de azul.
1: Eu tô de azul.
2: Mas
1: é
2: aquela... Neutra.
4: Quanto que é seu palpite, Rafa?
1: 5-0.
4: 5-0.
1: Fora o baile.
4: Vambora, vamos pra cima. 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
4: 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Tá frio, né? Frio gostoso, gelado. Santo Antônio tá com um clima gostoso
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2: esfriou ainda.
4: Não, adoro.
2: Tá chegando ainda.
4: Frio é frio, frio é bom, frio é vida. 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
0: 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A corrida de domingo passado, solidária, foi cancelada. 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Tava já, será ali, tá em parceria com o pessoal. 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Vambora.
1: 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Obrigada, João. Bom dia.
2: Valeu, João.
0: Bom dia. Tchau, tchau.
2: Bom dia.
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1: Bom, e agora são 9h40. 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
0: E agora são 9h41, tá chegando as últimas previsões.
1: Vamos lá então com você, Libriano. Vamos lá com você, Libriana. Um ótimo dia. Boas risadas, convites, conversas motivadoras darão fluidez aos encontros e interações de hoje. Solte a curiosidade e aposte no bom humor para lidar com as diferenças, explorar outra cultura e ampliar amizades. Um passo maior na carreira também vai marcar o dia, que será de sucesso em tudo que você fizer. Abra o coração também em novas experiências.
0: Oi, Escorpião, bom dia. A previsão hoje é que reconhecimento profissional levantará o astral e vai abrir portas. Um resultado entregue, um elogio ou um contato influente poderá fortalecer o seu prestígio e a sua posição. Valorize seu trabalho, cobre um valor justo. Uma parceria vai favorecer planos de viagem, curso ou contrato de longo prazo. Invista na sua imagem pública, sucesso e oportunidades pela frente. Sagitário.
1: Agora é com você, Sagitariano. Agora é com você, Sagitariana. Um ótimo dia. Conexão com alguém de fora vai abrir caminhos para um plano importante. Escute sugestões, amplie a visão e ajuste detalhes de viagem, estudo ou de um projeto. Conversa sobre dinheiro, acordo ou investimento terão bom andamento. Demandas profissionais vão pedir agilidade no fim do dia. Feche a semana com segurança nos resultados.
0: Capricórnio. Oi, Capricórnio, bom dia pra você. A previsão hoje é que o amor pedirá presença e entrega emocional. Dê atenção a quem está ao seu lado e saia da rotina com um programa diferente. Planos de viagem ou inscrição em um curso poderão mudar de direção com uma oportunidade melhor. Ajuste datas, revise detalhes e mantenha a flexibilidade. O que parecia desvio de rota vai trazer surpresa e vitórias para você.
1: Alô, alô, você aquariano, aquariana, uma ótima sexta-feira e atenção, uma novidade do par, sócio ou cliente poderá movimentar planos e ampliar perspectivas. Avalie os detalhes com calma antes de decisões. Conversas objetivas vão ajudar a destravar uma obra, mudança ou reorganização em casa. Finanças compartilhadas e intimidade com surpresas positivas. Termine a semana com descobertas e acordos.
0: Oi, peixes! Para finalizar as previsões, bom dia! A semana terminará com cooperação no trabalho. Adiante tarefas e deixe a rotina mais leve. Sua criatividade ajudará em conversas com clientes, parceiros ou em uma aproximação afetiva. O par ou sócio poderá fazer uma proposta inesperada. No amor, mais cumplicidade e bons improvisos. Embarque em um clima divertido e romântico nesta noite. São as previsões, o horóscopo do dia.
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0: Agora são 9h45. 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
0: Mas antes, vamos com ouvinte. Interagindo com a gente aqui através do nosso WhatsApp. Cadê o Sandro, hein? Sandro sumiu.
1: O Sandro sumiu.
0: Né?
1: Tem, antes dos ouvintes, o que foi? João está de volta, ele pede a palavra.
0: Pois não, João.
2: Ô, Thaís, eu queria fazer uma correção aqui pro pessoal. O Treinão Solidário é dia 28/6. Eu falei dia 24, né?
1: Tá.
2: É dia 28. Então, bem. Acho que é o último domingo do mês.
0: Isso. Outra coisa, aproveitando sua presença ainda aqui, João. O pessoal tá falando que você fez aquela...
1: A embaixadinha
0: com inteligência artificial, João?
2: Não foi inteligência Direito artificial. Foram 5 tentativas. Aí na sexta deu certo. Ficou razoavelmente.
0: falou assim, ficou bom, se eu soubesse o que fazia com a inteligência, eu tinha,
2: não
0: feito.
2: Tinha feito. Não tinha tentado tantas vezes.
1: Verdade, tá explicado.
0: Alexandre, sabe fazer embaixadinha?
3: Não sei. O João vai me ensinar.
2: O vídeo tá bombando lá no Instagram.
0: Aí. Bom, e agora são 9h46. Bom dia. Quem está aqui mandando o seu

0: para nós aqui da Costura, eu, Tânia, a Genice e a Misca. Gostaríamos de pedir uma música para aniversariante de hoje, a Deisiane. Pode ser Vitor e Léo, Borboletas.
1: Muito
0: porque
1: bem.
0: Ela gosta muito dessa música. E para você, Deisiane.
1: Felicidade, e aí, saúde, muita paz.
0: Essa música eu também vou mandar pra Maria Luísa Guarini.
1: Ô, Maria Luísa.
0: Minha companheira de aventuras.
1: É, né? Eita, que coisa, não?
0: Um beijo pra você, Maria Luísa. Olha, o Sandro tá dando o seu palpite hoje no jogo
1: é nóis.
0: Do Brasil.
1: Então é nóis, que ele mandou um 5-0 também, Sandro. É isso aí.
0: 5-0, né?
1: Mas olha o que ele tá falando
0: e
1: aqui.
0: Ele tá falando assim, manda um oi aí pra minha fofinha.
1: Olha aí, ai, rapaz.
0: Sandro, você quer dormir embaixo da cama
1: cuidado,
0: hoje, hein, rapaz?
1: Cuidado.
0: A Inês Santana.
1: Inês Santana, um abraço pra você. O que ela tá falando aqui? 3-1.
0: 3-1,
1: Brasil, certo.
0: Bom dia, Thaís e Rafa. Também tá dando palpite dela. Val Arruda.
1: Ô, Val, 3-0, Brasil. É isso, tô gostando.
0: A irmã tá chegando.
1: Irmã Lourdes.
0: Irmã Lourdes. Bom dia.
2: Tempo, irmã Lourdes. Bom dia, Santo Antônio. Eita. Da Fratina, nessa sexta-feira maravilhosa, dia do brechó, São Francisco de Assis, aqui no nosso lar. Venha comprar, venha ver as novidades de inverno e ajudar o nosso querido lar São Francisco de Assis. A todos um bom dia. Opa! O brechó começa às 14 horas,
1: às 17.
2: Muita roupa de frio. Venha comprar, querido platinense. Que Deus abençoe a todos. E tenhamos uma abençoada sexta-feira.
0: Valeu, irmã Lourdes.
1: Um abraço, Deus abençoe.
3: Fioca.
1: Fala, Fioca.
3: Bom dia, Rafa. Manda uma música aí para Deusana, Rita de Cássia, Nino Hortense, Marcelei, Tatiane, Viviane, Lady Land, Zenildo, Marley, Raimunda, Nair, Reginato, Fátima de Cotiguá. E vai para Cristiano Jacarezinho, para Leandro, para Bete e para Claudineia.
0: Valeu, bom dia.
4: Bom dia, Thaís. Tu tá com a turminha lá? Alô.
1: Ô, Mambo.
4: Oi, bom dia, Thaís, bom dia, Rafa, bom dia, Alexandre, bom dia, minha turminha toda, bom dia pra turminha aí, as ouvintes, as participantes, as meninadas todas aí, bom dia pra Marta Cecília, família dela, bom dia pra Luzia, bom dia meus irmãos lá em Castelo Marim, que meu sobrinho, sobrinha, cunhada, bom dia pra turminha da Serra Calçado, pro João. E pra todos que estão curtindo seu programa aí. Sextou, hein, Rafa? Tudo de bom? Hoje é Brasil, de 3-1.
1: Aí.
4: Vamos torcer, né?
1: Vamos.
4: Se Deus quiser, ele vai ganhar.
1: Né?
4: Fico com Deus e até amanhã, se Deus quiser. Tchau, Thaís. Tchau, Rafa. Tchau,
0: tchau, tchau, Odete.
1: Tchau, Odete.
4: Fala,
1: tchau.
4: Tchau,
1: tchau.
0: Tchau, Lolo.
4: Tchau. Tchau.
5: Tchau.
1: Aí. Sensacional, cara.
0: Ai, ai. Bom, aproveitando esse momento, Robson Aldi, a gente já tá abrindo as porteiras
1: aí,
0: por
1: com
0: aqui,
1: calma.
0: Né, Robson?
6: Bé.
1: Aí.
6: Bota as cabras pra berrar.
1: Muito bem, já que você chamou.
6: Bé.
1: Olha, eita,
0: pessoal, que quer ouvir a cabritinha do Alexandrinho entrando em área. Bom dia, cabritinha do Alexandrinho. Olha, que bonitinho.
1: Ah, que bonitinho. Tudo de coisinha do Brasil, você viu?
0: Vai, Alexandrinho. Bé.
1: Aí, muito bem. Olha só, tudo bonitinho
0: bé,
1: lá.
0: Bé.
1: Que legal.
0: Acender a fogueira.
1: Ó. Bandeirinha, que legal. Ai, meu Deus.
0: Bota
1: do céu.
0: Bota a cabra pra berrar.
1: Bé, Cidinha. A cabra da Cidinha.
0: Ô, Cidinha, faz a tua cabritinha, Cidinha.
1: Bé.
0: Vai fazer o quê?
1: Vou contratar um samboneiro.
0: Bé.
1: É do Brasil.
0: Bé. Olha, tudo arrumadinho, uniformizadas.
1: A roupinha do Neymar. Ih, sentiu.
0: Tá
1: mancando do Neymar.
6: Bé.
1: Aqui tá com a camiseta do Neymar, mancou, gente. Que dó. Tadinha, olha.
7: Caiu.
1: Sentiu a panturrilha.
0: Ai, meu Deus do céu. Hoje. Ah, tadinha.
6: Hoje é dia do quê? De botar as caras pra berrar.
1: Ai. Que é da mãe. Ai, a Cidinha aí, ó.
0: Cidinha, bom dia.
8: Oi, Rafa. Eita,
1: pronto, já foi.
8: Tudo bem?
0: Tudo bem. Bom dia.
8: Quem fala aqui é Maria Aparecida Souza. Maurinho já cantava Tavarense. Gostaria que você apanhasse uma música pra mim, da Ana Castela. Rei Tchum. E feliz pra Fatinha, pra Carotete, pra Celina, pra Valdenice. E pra Lourdinha, pra todo de Catiguá. E se você apanhar.

0: Muito isso. Mando para vocês e da rádio, para todo mundo que estiver ouvindo, tá? E tchau, tchau, Thaís.
1: Tchau, tchau, Cidinha.
2: Tchau, Cidinha.
0: Sextou,
1: cadê os cabidinhos,
2: Cidinha? Sextou.
0: Solta as cabras para berrar. Aê,
2: boa,
1: Cidinha. Ai, Cidinha,
2: sensacional, Cidinha.
1: É um ícone. Bom dia, gostaria de ouvir Ana Castela. Também quem está pedindo é a Pri.
2: Pri, um abraço.
1: Nosso bom dia para ela.
2: E Inês Fusco, um abraço para você, viu?
1: Vamos mandar um bom dia para ele, o aniversariante do dia.
2: Oh, beleza, um abraço para você. Adrian, da Fazenda Alterosa, está completando 15 anos hoje. Recebendo os parabéns dos pais, a Ana Cláudia, o Adam e o irmão, que é o Adrian.
1: E pro Adrian.
2: Parabéns pra você.
1: Muitas saúde, felicidades. O Sandro, ele falou ruim. Hoje aqui, tô ruim.
2: Nossa, mas já, tô Sandro, ruim. Joga à noite.
3: Mas tô não, ruim, Sandro. Tô ruim mesmo.
2: Não.
3: Tô
2: ruim mesmo.
1: Que isso, Sandro?
2: Joga à noite.
1: Isso?
2: Imagina a noite, então.
1: Nossa senhora, imagina.
2: Ai, ai, ai.
1: Pessoal lá da VC também está mandando aqui o palpite,
2: ixi,
1: né?
2: 2-1? Aí é medo, hein? Mas vai, vamos vencer. Vamos
1: o
2: lá.
1: Joilson está falando. Bom dia, Thaís e Rafa. Hoje é 3-1.
2: Ei, beleza. Tá bom,
1: Brasil,
2: também. Tá,
1: né?
2: Bom.
1: Bom dia, Sidney.
4: Bom dia, Thaís. Bom dia, Rafa. Hoje, 3-0, Brasil.
2: Aí, Sidney da Guadaria. Boa.
4: 3-0, fora o show.
2: Aí, isso. Assim que eu gosto.
1: E quem vai pro show?
5: Não vai.
2: Que isso?
1: Oi, Lúcio.
2: Lúcio.
6: Ô, Thaís, bom dia.
2: Bom dia, Lucião.
6: Bom dia, um abraço do Lucião renovado.
1: E
6: um maravilha pra você, Rafa Régio.
2: Abraço.
6: Um dia maravilhado. Ô, Thaís, tô mandando aqui, eu tô aqui hoje pra fazer uma costelinha de porco com mandioca.
1: Tamo
6: aqui, ó, no Bressane aqui,
2: meu
6: positivo.
2: Deus do
6: manda
2: céu.
6: Manda um alô pro Bressane, pro Dadinho, Serginho Funileiro aqui, uma maravilha. Um abraço, Thaís, Rafa Régio. Deus abençoe vocês.
2: Amém, tudo, Lucião. A Érica,
1: aí
2: Chirinha.
1: Sim, um abraço, né?
2: Abraço a todos.
1: Bom dia também pra Ofélia Teixeira.
2: A linda cidade de Cambará. E ó, já mandou. Eu vou falar, viu?
1: Não, vou falar.
2: Tá mandando o placar aqui do 2-1 para o Brasil, Ofélia.
1: Ofélia Teixeira, né?
2: Ai.
1: Um abraço, querida. Bom dia, Thaís, Rafa, Alexandrinho. Chegou a fofinha.
2: Ah, é?
1: A fofinha do Sandro.
2: Ele chegou?
1: Uhum.
2: Eita, nós.
1: Tá aqui,
2: não somos nós que estamos falando, não, hein?
1: Ele falou, hein?
2: É, vou durar.
1: Bom dia, hoje é o aniversário da Clarice e também a Aparecida de Paula e da esposa dele. É, quem está mandando é o Cílio Dionísio.
2: Ah, muito bem.
1: Mandando aqui pra nós, aniversário hoje, é o Célio, né?
2: É o Célio, isso.
1: Célio Dionísio, o corretor veio errado,
2: isso,
1: viu?
2: É Clarice Aparecida de Paula o nome dela?
1: Clarice Aparecida de Paula.
2: Ah, então tá
1: a
2: certo.
1: Esposa dele, eu pensei Célio que era duas pessoas. Clarice Aparecida. Clarice Aparecida de Paula.
2: Muito bem, Clarice.
1: Aniversariante de hoje.
2: Clarice.
1: E pra você, claro, que aqui não pode faltar...
2: Parabéns pra
1: você.
2: Tudo de bom, Clarice. Felicidades.
7: Bom dia, Rafa. Bom dia, Thaís. Aqui é o Saraiva aqui, da Lavinha Pinhalão. Ô, Rafa.
2: Oi.
7: O Brasil vai ganhar de 3-0, viu?
2: Ah, bom.
7: E a cabra já berrou, Rafa.
2: Berrou, você ouviu?
7: Tá bom demais, Rafa. Tudo de bom.
2: Ótimo.
7: Vou ficar quieto.
2: Não, porque o Claudemir ontem, só compartilhar, o Claudemir falou que o Brasil perde hoje. Ô, Claudemir,
1: nossa,
2: você é capimenteira.
1: Tá falando aí, né?
2: Não,
1: o Saraiva
2: tá. É.
1: Olha, quem está com a gente, Rafa?
2: Quem está com a gente também, aliás, uma abençoada sexta-feira pra você, é a Nete Parmeirense. Um abraço, viu? 4-0. E também mandando um abraço aqui pra Cris, lá da Vila Claro, mandando aí uma música do Amado Batista, pros filhos, pra filhinha Natalinha, pros irmãos, pros netos, pra cunhada Maria, o irmão Juliano, pra cunhada Valquíria e pro irmão Luciano, pra irmã Luciana, pra todos que estiverem ouvindo. Valeu, um abraço.
1: Maria França, bom dia.
8: Maria França. Bom dia, Thaís, bom dia, Rafa, tudo bem com vocês?
2: Bom dia.
8: Esse é o programa de hoje pra vocês.
2: Obrigado.
8: Todo minhas vizinhas, minha filha Vilma Andréia, meu filho Bruno, minha sogra Inês Moreno. Se vocês me atenderam, agradeço. Uma ótima sexta-feira para vocês. Que Deus abençoe vocês, a família de vocês e toda a nossa família. Fica com Deus.
1: Amém. Um beijão para você. Só muito obrigada.
2: Que a Nete falou que vai ser 4-0, tá?
1: A Nete também dando Brasil. Seu palpite
2: boa.
1: Hoje. 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
0: E agora são 9h57, num oferecimento da Vilani, trazendo o último sucesso.
2: Ah, acabou?
0: Vambora.
2: Puxa. Então tá bom, né?
0: Na sequência,
2: tá chegando o Padre Reginaldo Manzotti com o programa Experiência de Deus. Meio dia e meia tem a tarde a nossa. Vai ter sorteio no nosso programa, viu?
0: Se preparem, gente. Agora são 9h58. Ô, mãe!
2: O que aconteceu?
0: Olha onde eu tô.
2: Onde
0: tchau.
2: Eu tô, viu?

0: Louvado seja nosso Senhor Jesus Cristo, para sempre seja louvado, queridos filhos e filhas. É sexta-feira da misericórdia divina. Jesus misericordioso, eu confio em vós. Misericórdia divina que brota do seio do Pai, eu confio em vós. Nós estamos no segundo dia da novena do Sagrado Coração de Jesus. Sagrado Coração de Jesus, fazei o nosso coração semelhante ao vosso. Segundo dia, qual a intenção que você quer colocar neste ano na novena do Sagrado Coração de Jesus? Quero saudar a todos. Saudar a todos a partir da Rádio Evangelizar, de onde tudo começa. As rádios irmãs, cujos nomes cito neste momento.
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0: 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Amados filhos e filhas, vamos passar esta hora abençoada, mergulhando na Trindade Santa, porque estamos unidos em nome do Pai, do Filho e do Espírito Santo. Amém. Naquele tempo, disse Jesus a seus discípulos: não junteis tesouros aqui na terra, onde a traça e a ferrugem destroem. Os ladrões assaltam e roubam. Não junteis tesouro na terra, onde a traça e a ferrugem destrói e os ladrões assaltam e roubam. Ao contrário, continua Jesus, juntai tesouros no céu, onde nem a traça e a ferrugem destrói, nem os ladrões assaltam e roubam. E aqui vem uma máxima de nosso Senhor Jesus Cristo, que vale para o seu tempo e é atemporal, vale para sempre para nós. Onde está o teu tesouro, aí está também o teu coração. Onde está o teu tesouro, aí estará também o teu coração. Continua o Senhor. O olho é a lâmpada do corpo. Se o olho é sadio, todo o corpo ficará iluminado. Se o olho está doente, todo o corpo ficará na escuridão. Ora, se a luz que existe em ti é a escuridão, como será grande a escuridão? Fica-nos a pergunta: onde está o nosso coração? Será que está nos tesouros humanos, terrenos? O que é o tesouro hoje na tua vida, na minha vida? Onde está o teu tesouro?

Puro, aí está o teu coração. O tesouro deveria ser Deus, as coisas de Deus, a busca de Deus. O tesouro, a família. Então não haveria lugar para nada que ferisse a família. Para quem é sacerdote, o tesouro é o sacerdócio. Para quem é casado, é o matrimônio. Então não haveria espaço para ação do inimigo. Onde está o teu tesouro? Onde está o maior empenho de nossa vida? Juntar tesouro aqui na terra? Para quê? Para que além da sobrevivência, da subsistência, ladrões roubam, ferrugem destrói, traça corrói, juntar as coisas, a juntar para quê? Queridos irmãos, irmãs, o evangelho é muito claro. Para quem deixar as coisas? O quanto temos para viver? E ainda nesse processo de juntar, juntar, juntar. Então, o nosso coração está no lugar errado. E lá se transformou um ídolo em nossa vida. Jesus, ao contemplar as tuas santas chagas, pedimos esta luz redentora sobre nós, pedimos esta luz redentora sobre nossa vida. Senhor Deus, do peito aberto, jorrou água e sangue de um Deus apaixonado. Estes raios curam, purificam, incendeiam. Então purifica, Senhor, a nossa forma de pensar. Onde está o nosso tesouro? É a grande pergunta do dia de hoje. Onde está o centro das nossas buscas e atenções? Ali reside nosso coração. Eu espero em vós, eu confio em vós, Jesus misericordioso, de onde nos vem as santas chagas de Jesus, o sangue redentor de nosso Deus, misericordioso, escute o nosso clamor e nossas preces. Rezamos por todos os que mais precisam, os que se colocam às nossas intenções. Deus Santo, Deus Forte, Deus Imortal, tende piedade de nós e do mundo inteiro. Deus Santo, Deus Forte, Deus Imortal, tende piedade de nós e do mundo inteiro. Nós voltamos com a partilha de vida. Mas a pergunta continua: onde está o tesouro de nossa vida? Ali estará nosso coração. Eu volto já.

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1: Eu me chamo Irene Paulo da Silva, moro aqui na Paraíba, só que eu moro na zona rural. Eu queria dar um testemunho meu, que eu alcancei de meu filho, que bebia muito, mas com a graça de Deus, Padre. Eu não sei nem qual foi a novena, só sei que eu alcancei a graça, porque ele bebia, bem dizer, todos os dias. Oh, era um sofrimento para mim.
0: Imagino.
1: Graça cansada, graça testemunhada. Toca o sino, São Cristão.
0: Meu abraço, Irene Paulo da Silva, da Paraíba. Louvado seja Deus pela libertação do seu filho. Louvado seja Deus pela graça recebida. E que continue assim, na sobriedade. Graça recebida, graça testemunhada. Rosângela, que a paz de Jesus esteja com você.
2: Bom dia, Padre, sua bênção.
0: Deus abençoe, Rosângela. Você fala de onde?
2: De Rondônia.
0: Oi?
2: De Alta Floresta do Oeste, Rondônia.
0: Meu abraço, Alta Floresta do Oeste, Rondônia. Minha salvação.
2: Que emoção, Padre, de falar com o senhor.
0: Hoje era seu dia. Como é que você me acompanha aí?
2: Pela Rádio Planalto, de Novo Horizonte.
0: Tá bom. Diga lá, Rosângela. A palavra é sua.
2: Padre, eu pedi oração para uma prima minha que perdeu o filho dela de 15 anos. E ele está muito perturbado. Né? Foi muito de repente. Tá. Então eles estão muito perdidos.
0: Entendi. Como é que é o nome da prima? Oi?
2: Dirce.
0: Dirce.
2: É, e Edmar, o pai dele.
0: E o nome de quem faleceu?
2: Nicolas. Ele tinha apenas 15 anos, pai.
0: E o que aconteceu?
2: Não tem o diagnóstico assim certinho, né?

0: Sei que foi uma semana e tudo aconteceu.
1: Nossa, foi muito rápido, né?
0: Sim. Oh, e colocar ele em especial, né, Padre, que o Sagrado Coração de Jesus ajude ele.
1: Claro, claro. E conforte a família, né?
0: Pela sobrinha, a mãe da minha sobrinha também, Padre, que ela tá numa fase bem difícil. E também quero colocar ela, Marli.
1: Marli.
0: Eu sou mensageira, Padre. Sou sócia também.
1: Toca a corneta pra ela. Toca a corneta pra Rosângela, que é mensageira da Capelinha de Jesus das Santas Chagas.
0: Eu amo demais o senhor, Padre.
1: Obrigado.
0: Coloca todas as mensageiras em oração.
1: Claro, sempre a gente reza. E pra senhora está sendo bom ser mensageira?
0: Muito bom, Padre. Só tenho que agradecer ao senhor e todas elas, né, que estão, né, aceitando a Capelinha nas casas.
1: Isso. E quanta bênção, né, Rosângela?
0: Muita bênção, Padre. O Padre coloca também a minha netinha Maria Vitória, que ela tem problema de audição. E que o Sagrado Coração de Jesus também abençoe ela, que ela pode ouvir naturalmente, né?
1: Tá bom. Todas as intenções estão aqui, Rosângela.
0: Coloca toda a minha família, Padre, também. Minha cunhada Rita, o Cosmo, que faz tratamento de Hanseníase.
1: Tá.
0: Coloca eles em oração.
1: Certo.
0: Eu gosto muito do senhor, Padre.
1: Muito
0: todo
1: obrigado.
0: Todo o senhor, a minha mãe, minhas irmãs.
1: Como é que é o nome da mãezinha?
0: Maria Aparecida. Ela é sócia também, associei ela.
1: Tá certo. Muito obrigado, filha. Que Deus abençoe, continue sendo mensageira, continue levando esperança e esta devoção que cura e liberta. Rosângela, de Alta Floresta do Oeste, Rondônia, Rádio Planalto FM, de Novo Horizonte do Oeste, José Edilson, lá de Ji, Paraná, Dom Norbert Hans Christopher Foester. Ana Paula, que a paz de Jesus esteja com você, Ana Paula.
2: Com o senhor também, Padre, sua bênção.
1: Deus abençoe. De onde você fala?
2: Padre, eu falo de Lagoa Dourada, Minas Gerais.
1: Meu abraço ao povo de Minas, em especial Lagoa Dourada. E como é que você me acompanha ali?
2: Eu acompanho o senhor pela Rádio Dourada FM.
1: Tá
2: e
1: certo.
2: E pelo YouTube.
1: Diga lá, filha.
2: Padre, a minha vida, se eu for contar para o senhor, é feita de testemunhos.
1: Certo.
2: Porque Deus é muito presente na minha vida.
1: Pois não.
2: Eu amo Deus, eu tenho sede de Deus.
1: Amém.
2: Nossa Senhora é minha companheira e o Divino Espírito Santo é minha luz.
1: Amém. Que lindo.
2: Se não fosse eles, eu não estaria em pé hoje.
1: Imagina.
2: Padre, eu não sei se é pecado eu falar, mas acompanhando esse livro de Jó, a minha vida é a de Jó. Antes eu conhecia Jó por causa, assim, a paciência de Jó. Hoje não. Hoje eu vejo que, assim, a minha paciência é muita. Mas a minha vida de Jó é de sofrimento, muito sofrimento, mas nunca perdi a fé em Deus.
1: Amém,
2: nunca.
1: É isso mesmo. Eu tenho falado que mais do que exaltar a paciência de Jó, é exaltar aquilo que motivou a paciência, que é a fé. Então é a fé de Jó.
2: Sim, Padre.
1: E não é pecado não, Ana Paula. A vida, se você se identificou com Jó, também se identifique não só no sofrimento, mas nessa fé que faz confiar em Deus cegamente, totalmente.
2: Com certeza, Padre, com certeza. E eu sou uma testemunha viva disso.
1: Pois
2: não. Assim, é através da fé que a gente vê.
1: Isto.
2: Padre, eu tenho um testemunho muito bonito para contar, meu marido e meu irmão, do lado da bebida.
1: Certo.
2: Meu marido, eu já conheci ele já bebia, só que tem 12 anos que nós fomos casados, só que depois ele passou a beber mais e eu já não estava aguentando mais. Um dia eu falei com ele, eu falei assim, muda essa vida, senão eu não vou aguentar, eu não fui criada com bebida, é difícil para mim.
1: Sim.
2: Aí ele um dia falou assim comigo, nem meu pai e minha mãe não fez eu parar de beber, é só Deus que vai parar.
1: Sim.
2: Eu falei com ele, pois eu tenho fé que Deus vai te parar, vai largar essa bebida.
1: Certo.
2: Padre, um dia, sem mais, sem menos, ele parou de beber e ele falava assim comigo, nossa, que eu rezo o terço todas as noites. Ele falava assim comigo: você não cansa de rezar, não? Eu falei: não. Enquanto eu estiver rezando por você, você está de pé. E você devia de aprender a rezar também todo dia. Padre, ele falava assim: desgruda desse padre um pouco. Pelo amor de Deus, toda hora eu entro aqui, você está conversando com o padre. Eu converso com o senhor no rádio, padre.
1: Certo.
2: Aí ele passou a acompanhar o senhor, padre. Ele reza 3 terços das Santas Chagas todos os dias, padre.
1: Louvado seja Deus, Ana
2: Paula. Todos os dias. Ele largou a bebida, padre, por conta própria, não fez tratamento nenhum.
1: Deus seja louvado.
2: Hoje eu vejo, padre, que a sede dele é rezar o terço das Santas Chagas.
1: Que beleza.
2: Ele fica maluco se ele não rezar.
1: Que
2: ele
1: bom.
2: Reza 3 vezes ao dia.
1: Amém.
2: E o outro padre é o meu irmão. Meu irmão também bebia muito e ele é caminhoneiro. Aí um dia ele estava saindo de viagem, ele estava bêbado. E o que a gente não quer para os outros também.
1: Com certeza.
2: Né? Eu fui e chamei a polícia, padre. Eu chamei a polícia para tirar a chave da mão dele e até o policial, porque nós moramos numa cidade pequena. O policial falou assim: mas ele nunca deu trabalho, eu conheço ele. Eu falei: não, policial, tem que tomar. Toma a chave dele. Padre, a partir desse dia, ele tomou um ódio de mim. Ele parou de conversar comigo. Ele desejava a minha morte. Passou uns anos, padre, ele sofreu um acidente. Ele me via, padre, ele cuspia. Ele virava a cara para outro lado. Ele me xingava. Nós ficamos 28 anos, padre, sem conversar um com o outro.
1: Misericórdia.
2: E eu de novena em novena, padre, eu pedia para ele voltar a conversar comigo.
1: Você continua, eu tenho que ir para o intervalo, você continua depois voltando. Eu tenho que ir para o intervalo, eu volto já. Volte comigo.
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0: Nós vamos para a leitura orante, mas eu estou com a Ana Paula, de Lagoa Dourada, e ela estava contando primeiro do marido, 12 anos casadas e com a graça de Deus, parou, fruto da oração, de beber, e hoje reza 3 terços da terço das Santas Chagas diariamente, não é verdade, Ana Paula?
1: Isso, padre, é verdade.
0: E aí você estava
1: contando. Ele bebeu, padre, mais de 30 anos.
0: Misericórdia. E aí você estava contando do teu irmão, que você está certíssima, viu que ele estava alcoolizado, chamou a polícia, tirou a chave, ficou 28 anos sem falar com você, é isso? 22?
1: Isso, padre, 28 anos sem
0: anos.
1: Falar comigo.
0: E aí, filha?
1: E ele me via, cuspia, me xingava. Aí, quando a minha mãe faleceu, vai fazer 3 anos, quando a minha mãe faleceu, ele voltou a conversar comigo, eu acho que foi ela.
0: Certo.
1: Sem mais, sem menos, mas eu também não toquei no assunto, não perguntei porque ele parou, porque ele me desejava mal. Hoje voltamos, padre, graças a
0: Amém.
1: Deus. Não sei falar qual novena, porque eu faço todas as novenas com o senhor, padre. E eu tenho um outro testemunho, padre. Muito lindo também. Eu vi nas redes sociais um senhor muito humilde e ele estava por perder a perna dele por causa de uma ferida.
0: Sim.
1: Eu não conhecia, padre. Aqui é uma cidade pequena, mas ele morava na zona rural e eu não conhecia. Só que aquilo, padre, eu estava rezando, vi aquilo, me doeu.
0: Entendi.
1: Me doeu no coração. Aí eu pensei assim, gente, a minha mãe teve uma ferida. Eu consegui salvar a ferida da perna da minha mãe. Por que eu não posso ajudar esse senhor? Aí eu lembrei do médico.
0: Oh, meu Deus. Alô? Ana Paula? Ana Paula? Lamento. Mas, Ana Paula, que pena que caiu. Você estava contando a história e... Que Deus abençoe que ele tenha se restaurado. Mas graça recebida, graça testemunhada. Ana Paula, de Lagoa Dourada, Minas Gerais. Ela que acompanha pelo YouTube e a Rádio Dourada FM. Diretor Ricardo José, Dom José Eudes Campos do Nascimento, de São João del Rei. Bíblia aberta, cartilha de oração.

Lamentável ter perdido o último testemunho da Ana Paula, mas fica no coração de Deus. E pelo que eu percebo, seria a solidariedade ela ter ajudado a este homem. O texto de hoje, 1 Coríntios, capítulo 2, versículo 1, seguintes. Meus irmãos, quando fui anunciar a vocês a verdade secreta de Deus, não usei muitas palavras nem grande sabedoria. Porque quando estive com vocês, resolvi esquecer tudo, a não ser Jesus Cristo e principalmente a sua morte na cruz. Quando visitei vocês, eu estava fraco e tremia de medo. O meu ensinamento e a minha mensagem não foram dados com linguagem da sabedoria humana, mas com provas firmes do poder do Espírito de Deus. Portanto, a fé que vocês têm não se baseia na sabedoria humana, mas no poder de Deus. Vamos retomar esse texto.

Paulo, que não tem receio de mostrar a sua fragilidade, ele dizendo: quando eu fui até vocês, fui evangelizar, fui pregar a palavra, eu estava fraco e eu tremia de medo. Que maravilhoso olhar esse lado humano. Até para você, para mim, que às vezes temos medo, fraqueza. Isso é um aspecto muito valioso, porque às vezes nós pensamos que Paulo era um super-humano. E vamos dizer, até Nossa Senhora, uma super-mulher, super-humana. Não. Tanto um quanto o outro eram seres humanos. E vamos falar de Paulo. Ele tem coragem de dizer: quando eu cheguei ali em Corinto, quando eu visitei, eu estava fraco, eu tremia de medo, mas eu resolvi esquecer tudo. Versículo 2. Esquecer tudo, a não ser Jesus Cristo, principalmente a sua morte na cruz. Pois bem, filho, às vezes você não se acha capacitado, capacitada. Às vezes a gente treme, treme, eu ainda hoje, meu Deus, fico ansioso, preocupado, quando tenho uma pregação, quando tenho um grande evento. Mas fazer por Jesus Cristo, não se preocupar em muitas palavras, nem querer se basear na sabedoria humana e deixar o Espírito falar, o Espírito fluir. Vou retomar a partilha da Ana Paula. Perdão, é Ana Paula. Você percebia como fluía a palavra dela? Uma mulher de oração. Como fluía no Espírito Santo o testemunho do marido, 30 anos bebendo e largou. Para de ouvir esse padre, para de rezar esse terço. E dizia a ela: enquanto eu rezo, você está de pé. Depois o irmão. Depois a sensibilidade de ajudar um necessitado que ela não conhecia, viu pela internet, morava perto, foi. Certamente foi esse o desfecho. Portanto, que o medo que possamos ter não nos trave. Que a insegurança que é da nossa natureza não impeça de sermos catequistas, de sermos colaboradores na liturgia, que não impeça de sermos pessoas que servem ao Senhor. Senhor, que o Espírito Santo diz aqui, não foram linguagens humanas nem sabedoria humana, mas o poder do Espírito de Deus. Então, Espírito de Deus, venha sobre mim. Peça isso. Espírito Santo, venha sobre mim me fortalecer na oração. Espírito Santo, venha sobre mim me fortalecer na missão. Espírito Santo, venha sobre mim para me fortalecer na busca de Deus. E que as minhas inseguranças, diga isso para Deus, minhas fragilidades, não sejam um empecilho. Maravilhoso esse texto de Paulo, maravilhoso de se ler, inclusive de levar para a próxima reunião da sua pastoral. Você conhecia esse texto? Tinha se dado conta do que Paulo falou? Esta foi a leitura orante de hoje, 1 Coríntios capítulo 2, versículo 1 a 5, de modo particular, o versículo 3. Quando visitei vocês, eu estava fraco e tremia de medo. Eu volto já.

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Eu gostaria de lembrar que domingo nós teremos o evento Jubileu de Ouro na Diocese de Limeira. A programação é intensa, começa às 13 horas. Às 15 horas, missa solene, presidida por Dom José Roberto Fortes Palau. Às 17h30, 5h30 da tarde, eu conduzirei um show de encerramento. No final do show, teremos a coroação da imagem de Nossa Senhora das Dores e depois a queima de fogos e encerramento. Isso, domingo agora, dia 21, onde vai ser? Na Diocese de Limeira, no Estádio do Limeirão. Participe. Você pode acompanhar pela TV Evangelizar, pelo YouTube, Padre Manzotti. Já se organizou? Já reservou seu hotel? Já comprou sua passagem? Você de Curitiba e região metropolitana já pensou e se organizou para estar nas 24 horas na presença do Senhor? Dia 27 e dia 28. Começa no dia 27, no sábado, às 19 horas, Santa Missa de Abertura. E depois segue palestras, orações, adoração, missa meia-noite, palestras, oração e adoração.

0: depois às 11 horas, às 8, perdão, depois às 11 horas, às 18 horas, encerramento, 24 horas na presença do Senhor, chagas que curam, amor que restaura. Participe, procure estar presente em algum momento, do sábado para o domingo. Venha se apropriar desta graça. Filha de Deus, que a paz de Jesus esteja com você.
1: Bom dia, padre.
0: Bom dia, Deus abençoe, filha de Deus. De onde Amém. Você fala?
1: Eu falo do lugar do Ceará.
0: Tá certo, meu abraço a todo o povo querido do Ceará. Você pediu anonimato, o que você gostaria de partilhar?
1: Padre, eu queria dar meu testemunho e pedir uma orientação e um pedido de oração.
0: Então vamos lá, que Deus nos inspire.
1: Eu vou ser bem breve, padre. Alguns anos atrás, eu andei com as maus companhias e acabei sendo presa.
0: Certo.
1: Cumpri o que eu tinha de cumprir, fechada, aí fico assim, aberto. Passei 4 meses dormindo e era longe da minha cidade. Vim embora pra minha família.
0: Sim.
1: Sendo que quando eu cheguei, eu fiquei tipo como coragida, indigente, sem nenhuma perspectiva de vida.
0: Certo.
1: Aí fui, conheci a sua rádio, comecei a orar, pedir a São Francisco, a Nossa Senhora, meu de São José. Tô muito nervosa, padre, desculpa.
0: Fica calma. Ah, não. De novo, gente, o que tá acontecendo? Alô? O que está acontecendo aí? Bom, escute esse testemunho, vamos tentar ver o que está acontecendo.
2: Sou a Leni de Arapongas, Paraná. Quero deixar meu testemunho aqui que eu alcancei e recebi uma grande graça. Numa novena que eu estava fazendo, o padre Reginaldo fez a oração. Falou, põe a mão no seu ventre neste momento. E eu pus e pedi a graça para minha filha engravidar. E graças a Deus ela engravidou. Hoje ela está com o filhinho dela. É o meu amorzinho, minha vida, meu tudo. Graça alcançada é graça testemunhada. Toca o sino, sacristão.
0: Deus seja louvado, Leni de Arapongas. Rádio Arapongas, Daniel Gonçalves, Dom Carlos José de Oliveira, da Diocese de Apucarana. Nós temos problema na telefonia, a nível geral, no Brasil, né? Você sabe que é um problema. Mas, lamentavelmente, aconteceu que duas ligações caíram. Filhos amados, fica o testemunho. Tem alguém ali embaixo para me atender? Marilena? Marilene, que a paz de Jesus esteja com você.
3: Bom dia, padre.
0: Você fala de onde? Bom dia.
3: Eu falo de Jaraguá do Sul. Sua bênção, padre.
0: Deus abençoe. Fale, eu não sei se vai permanecer a linha, mas fale, vai lá.
3: Padre, eu queria deixar meu testemunho do meu pai. Em 2018, ele teve um AVC e ele ficou hospitalizado por 30 dias. Ele ficou em Concórdia, ele estava em Seara, foi para Concórdia, ficou hospitalizado lá, entubado. E quando eu fui já sair de Jaraguá daqui, eu sempre acompanho o senhor pela rádio, o tempo que eu estou em casa, porque Sim. a gente trabalha normal, a gente sempre acompanha. E eu peguei uma água daqui e levei e molhei na boca dele. E com a graça de Deus, padre, ele estava gritando de dor. Molhei algodão na boca dele e ele foi se acalmando. Com a graça de Deus, hoje, meu pai está em casa com Amém. 83 anos,
0: Louvado
3: com saúde,
0: Deus.
3: Andando. O médico falou para nós que ele não ia andar mais. Eles deram prazo de 5 dias para meu pai não ia sobreviver.
0: Entendi.
3: Mas com a graça de Deus, Nossa Senhora Aparecida, meu pai está lá.
0: Amém. Como é que é o nome do pai?
3: Antônio de Oliveira.
0: Então diga, graça recebida.
3: Graça recebida.
0: Graça testemunhada.
3: Graça testemunhada. Toca o sino, sacristão.
0: Amém.
3: Graças a Deus, padre, eu consegui. Há muito tempo eu estava lutando para ligar, para dar meu testemunho.
0: Era para ser hoje.
3: Graças a Deus, hoje eu consegui.
0: Isto. E como é que você me acompanha ali em Jaraguá do Sul?
3: Eu acompanho pela rádio 87.9, pelo YouTube também.
0: Tá bom.

0: deixar alguém em oração, Marilene?
1: Eu quero deixar os meus filhos, o Vinícius Arthur Krieg, Tainá Cristina Krieg, o meu marido Maurício Krieg, a minha irmã, meus irmãos, todos os meus irmãos em oração.
0: Tá certo.
1: E peço, padre, que uma oração para os meus filhos, que ontem acabou perdendo uma cachorrinha, eles estão muito nervosos, era o xodó deles. Eu peço oração, que eles estão muito nervosos.
0: Tá bom.
1: Hoje. É.
0: Rezarei, filha, que Deus abençoe Marilena de Jaraguá do Sul, Santa Catarina. Lá é a Rádio Alternativa FM, Antônio Neto. Arcebispo Dom Francisco Carlos Bach de Joinville. Escute esse testemunho.
2: Padre, passando aqui para dar meu testemunho da graça recebida de Nossa Senhora de Guadalupe. No dia 12, eu já vinha pedindo pelos meus filhos que ficarem em recuperação final. Um ficou em uma matéria em matemática e o outro ficou em 11 matérias, padre, incluindo matemática, álgebra, geometria, química, física, biologia, matéria de peso, precisando nota acima de 7. E eu clamei a Nossa Senhora pedindo a ela que intercedesse a teu filho, Jesus, por essa graça que eu tanto necessitava, e olhasse para mim, mãe, e me desse de presente esse grande presente de meus filhos ser aprovado na escola. Padre, essa graça chegou. Eu estou aqui para testemunhar e dizer que Nossa Senhora nunca me desamparou. Eu passei por um tratamento de quimioterapia, fui diagnosticada com câncer, radioterapia. Padre, certo, eu só louvo e agradeço a Deus por tudo que eu estou passando hoje.
0: Amém.
2: E por tudo que eu passei, porque só foi glória e maravilhas na minha vida. Jesus é misericordioso. Eu te louvo e te agradeço. Graça recebida, graça testemunhada. Toca o sino, sacristão, que é muita alegria
0: eu
2: no
0: acredito.
2: Meu coração.
0: Louvado seja Deus, filha de algum lugar do Brasil. Muita luta, muita batalha e a vitória proclamada no Senhor Jesus nas Santas Chagas. Fica com Deus. Eu vou para o intervalo e eu volto em plena novena do Sagrado Coração de Jesus, segundo dia. Volte comigo.

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0: Hoje, sexta-feira, aniversário da Interativa FM de Matupá, Mato Grosso, Loreto FM, Itaguajé, para a Rádio Irmã, Mater Dei FM, Piraju, São Paulo, Miruoca FM, Miruoca, Ceará, Serra 95.7 de Candói, Paraná. Hoje, aniversário da TV Evangelizar, canal 16.1 em Teixeira de Freitas, Bahia. Também as afiliadas Expande TV Registro, São Paulo, Três Fronteiras, Nanuque, Minas Gerais. 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Padre Reginaldo, sua bênção. Eu me chamo Cleonice e moro em São José dos Pinhais, no bairro São Marcos. Eu recebo a capelinha de Jesus das Santas Chagas. Sou devota de Jesus. Já recebi muitas bênçãos e esse é o meu testemunho. Meu filho Sandro pegou uma bactéria na perna, na praia. Foi para o hospital muito mal. O diagnóstico era de uma bactéria chamada erisipela, que existe no barro. Entrou pelos poros e pelos pelos da perna. A perna ficou inchada. Ficou internado. O médico falou que se demorasse, teria que amputar a perna. Ele ficou internado por uma semana e meia. Abriram sua perna do joelho até o calcanhar para a retirada da bactéria. Coloquei tudo nas mãos de Jesus das Santas Chagas para que não acontecesse nada com ele. Hoje a perna está curada, ele está trabalhando para a honra e glória de Jesus das Santas Chagas. A partir do dia que a capelinha de Jesus das Santas Chagas entrou na minha casa, só tenho a agradecer. Muitas bênçãos na minha vida. Obrigado. Assinado Cleonice, de São José dos Pinhais. Amém. Filhos queridos, povo amado, vamos à novena. Novena do Sagrado Coração de Jesus.
1: Se você está cansado,
0: ó Jesus, no seu Sagrado Coração eu confio as minhas intenções e faço a minha novena hoje, segundo dia. Sagrado Coração de Jesus, fonte de todo bem.

e de toda graça. Onde procurarei, a não ser no coração que contém todas as riquezas da vossa clemência e bondade? Onde baterei, a não ser na porta do vosso coração, pelo qual o próprio Pai vem a nós e nós vamos a Ele? A vós, pois, Sagrado Coração de Jesus, recorremos. Sagrado Coração de Jesus, onde encontro consolação quando aflito, proteção quando perseguido, força quando oprimido de tristeza. No seu coração encontro luz quando envolto nas trevas da dúvida. Sagrado Coração de Jesus, eu tenho confiança em vós. Doce Coração de Jesus, sede o meu amor. Doce Coração de Maria, sede a minha salvação. Amado seja por toda parte o Sagrado Coração de Jesus. Faço o meu pedido. Faça o seu pedido agora. Sagrado Coração de Jesus, eu tenho confiança em vós. Sagrado Coração de Jesus, creio no vosso amor para comigo. Sagrado Coração de Jesus, coloque nos meus sentimentos amor, paz, perdão, obediência ao Eterno Pai. Jesus, manso e humilde de coração, fazei o meu coração semelhante ao vosso. O Senhor esteja convosco, Ele está no meio de nós. Abençoai, Senhor, a água que será tomada, partilhada. Abençoai atos de família. Senhor Deus, nós te pedimos com confiança por aqueles que se recomendaram às nossas orações, os doentes, os cuidadores. Senhor Deus, abençoai e santificai por intercessão de Nossa Senhora do Carmo, São Pio de Pietrelcina e nos méritos das santas chagas, em nome do Pai, do Filho e do Espírito Santo. Amém. E eu me despeço hoje com esta música, porque o programa inteiro foram testemunhos de uma fé inabalável. E você curta, YouTube Padre Manzotti, inabalável. Evangelizar é preciso.

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Boa! São 11 horas e 4 minutos, Dari Brasil. É hoje que o Brasil pega um adversário sem conotação nenhuma, fraquinho, chamado de Haiti. Mas esses africanos aí têm complicado a vida, viu, meu? De muitos por aí afora. Vocês viram lá o Congo? Como é que os caras, contra equipes seleções tradicionais, eles inventam de jogar futebol? Quer dizer, muita força física. Hoje a fisiologia está falando mais alto. Quem tiver jogador que desequilibra, tudo bem. E quem é que tem? Você tem um Messi encerrando carreira na Argentina, continua ainda mostrando que sabe. Fez 4 no jogo da Argentina e, como estreante, 3 foram válidos. Ele é o artilheiro hoje da Copa. Não é verdade? Fez o hat-trick. Teve mais que fez o hat-trick. Mas enfim, Messi é Messi, né? O Messi é o Messi. Já alcançando todo mundo aí em matéria de Copa do Mundo. E esse é o detalhe especial. Fora isso, a nossa seleção brasileira. O que nós temos que possa desequilibrar hoje? Um Vini Júnior? O Endrick se entrar? Porque a pressão pro Ancelotti colocar o Endrick é enorme. Quem não tem... Meu, o futebol é da molecada. Vocês podem ver, a molecada tá precoce. A meninada que sabe jogar bola já vai com personalidade. Eles cortam o caminho, eles estão no juvenil do time, que é sub-17. Até 17 anos eles ficam ali no juvenil. Depois de 17 em diante é juniores, né? Então, com 16, eles já estão pulando pro profissional. Não estão nem estagiando nos juniores. O time não perde nem tempo em colocá-los lá. Porque perde tempo, perde dinheiro. Porque o moleque já tá maduro para jogar. O Estevão não foi pro Chelsea, não arrebentou lá? E o Chelsea caiu de produção depois que o Estevão se machucou, até ser cortado da Copa. O Vini Júnior não foi molequinho lá para o Real Madrid? Se adaptou, tal, deram tempo para ele, tempo ao tempo. Hoje ele não é o ídolo lá junto com o Mbappé? O Endrick não tava no Real? E o moleque entrava, fazia gol, subestimaram o moleque, emprestaram pro Lyon da França. Ele foi pra lá, foi o maior nome, o maior atacante do campeonato francês. O Lyon não foi campeão, foi o PSG. Mas o Endrick arrebentou. Entrando pela direita ali, cortando pelo meio, tanto passando bola para os companheiros, como transformando em gols do Lyon. Foi o jogador mais valorizado. O que que fez o Real Madrid? Repatriou o Endrick. E o Endrick, o que ele é? É um menino, 19 anos de idade. O Estevão tem 18. Então, o Rayan, aquele que era do Vasco,

0: Tá lá no futebol inglês também, acho que no West Ham. Arrebentando, chegou lá. Chegou se impondo. Então bota a molecada pra jogar. A velha arada sabe cornetar, pegar no pé dos outros e falar, olha, joga moleque, sai moleque. Chega atrasado na bola, não admite o moleque pegar no pé dele, sabe? E bota todo mundo em sacrifício. Bota a molecada pra jogar. Bota o Ancelotti, a molecada pra jogar. Aí a gente vai renovar nossas esperanças. São 11 horas e 7 minutos. 11:07, bom dia! 102.3. José Augusto Wilson, um abraço apertado. Já já tem o Rafa comigo nas notícias e da boca do Túlio pro campo do jogo. Chamo você para estar conosco até o meio de meia num oferecimento da Samp, Samp Fiat, Samp Multimarcas, matriz aqui em Santo Antônio da Platina, filiais Jacarezinho, Cornélio Procópio. 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Um grande abraço, pessoal do Pesqueiro Vô João. E daí, vocês vão ligar nas alturas hoje o TV de vocês de 51 polegadas por aí, gente? Mais tarde? É? Eu sei que vocês atendem nos feriados, nos domingos e nos sábados, né? Que é amanhã, lá no Vô João. E hoje, vão abrir a sessão? Como é que é? Pesqueiro Vô João, hein? Aquele abraço. Meu bom dia com carinho. 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Agora ferve a participação popular, hein? Ó, como é que já tá ficando esse nosso WhatsApp aqui, ó, 996484765. Eu já vou saudando aqui, cumprimentando. José Augusto, bom dia, tudo bem? Peço para você anunciar o aniversário do Marcos Vinícius Baião, de Jesus, completando 10 aninhos. Boa, Marquinho! E manda para ele aí, José Augusto, como é que é? A avó dele, a Dona Maria, né? Como é que é? Acho que é a madrinha, né? Como é que eu não entendi aqui, ele colocou aqui, a avó dele é a Maria, e acho que é a mãe, não entendi, você colocou um negócio aqui, meu amigo, quem que escreveu, foi a Dona Maria, só escreveu um negócio aqui que eu não entendi, não vou nem falar, você colocou aqui a avó dele é a Maria e a mala da baiana, não entendi, mas tudo bem. Vamos que vamos, é 102.3, 10 aninhos pro Marcos Vinícius Baião. Parabéns, meu garoto. Baião de Jesus aqui, ó. Baião de Jesus. E o Nelson tá ligado, Nelson Viana. Aquele abraço, garoto. Abertura musical pro vocês. Olha a primeira chegando, 11:10. No dia em que o Brasil joga pela Copa. Bom dia. 102.3.
1: Brasil.

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Muito bom, vamos nessa. Tá no site em Santo Antônio da Platina, destaca um nome que vai defender o PL aí nas eleições estaduais, entrando para concorrer após décadas sem eleger deputado estadual. O Norte Pioneiro poderá voltar a contar com representante diretamente ligada à região, à Assembleia Legislativa do Paraná, a Alep. A advogada Bruna Fogaça anunciou sua pré-candidatura a deputado estadual pelo partido do PL, colocando seu nome à disposição para representar os municípios do Norte Pioneiro e defender pautas relacionadas ao desenvolvimento regional, fortalecimento dos municípios, participação e defesa feminina na política.

0: Inclusão social, liberdade e segurança pública. Então tá, tem aqui a vida, a trajetória da Bruna, você pode ver tá no site, né? Aprecie lá, Platinense, pessoal da região, viu? É isso, um grande abraço para quem tá ligado, é 102.3, essa notícia de capa do Tá No Site. E aos destaques aqui do nosso programa, trazendo para você, deixa eu ver mais informações quentes que estão chegando na 102.3. E aqui na 102.3 é sim, a comunicação em primeiro lugar. Daqui um pouquinho tem o Estadão, tem a Gazeta do Povo. A gente vai suavizando com as informações quentes. O NP Diário, por exemplo, está informando que cai o número de eleitores, hein? Em Santo Antônio da Platina. Mudou o juiz eleitoral da nossa cidade também. A 22ª Zona Eleitoral do Paraná, localizada no Fórum, o doutor Benedito Cardoso da Silveira, respeitadíssima família dos Cardoso Silveira, doutor Celso e demais aí da família. Um abraço apertado a todos da família. Então, o Fórum Doutor Benedito Cardoso da Silveira, na Rua Rui Barbosa, Santo Antônio da Platina, lá perto do Hospital Nacional da Saúde, sediará a coordenação de apuração do pleito no próximo dia 4 de outubro, no domingo. O NP Diário foi lá apurar e descobri que o número de eleitores diminuiu, hein, em relação a 2 anos. Eram 33.038 eleitores em 2024. E agora, nesse próximo pleito, nós temos 826 eleitores a menos. Então estamos em 32.212 eleitores. A chefe do cartório eleitoral, Melissa Cristina Malaguini de Oliveira, confirmou e explicou que a redução é atribuída ao cancelamento de inscrições daqueles que não votaram e não justificaram nas 3 últimas eleições do município. Ela informou também que o juiz responsável será Júlio César Michelucci Tanga. Tá aí, ou Michelucci Tanga. Ok. Seja bem-vindo, doutor, e que tenhamos próximas eleições aí. Muita paz, muito discernimento no meio do nosso povo, com muita democracia. Então vamos que vamos. Há 2 anos atrás, o magistrado era Djalma Aparecido Gaspar Júnior. Grande abraço aí a todos envolvidos nesses setores dessas instituições, por todo o nosso estado do Paraná e pelo Brasil, hein? Nós vamos ter uns embates interessantes aí, politicamente falando. Vamos lá. 11:19, 102.3. 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E por aqui também, já tem classificados do José Augusto e tem esse recado especial para acertado aqui, ó. Escuta esse recado, ó. Vamos lá pro recado? Recado especial, vai.
1: José Augusto, meu amigo, aqui nós temos uma idosa que é sua fã. Ela se chama Evangelina, conhecida muito como Vanju.
0: Muito bem, dona Vanju. Obrigado, irmã Lourdes. Muito obrigado, Vanju. Vamos visitar a senhora, nós não esquecemos não, viu? E tem mais um recado especial do nosso programa 102.3. Será que tem na continuação a irmã Lourdes falando do brechó? Será que é você, irmã Lourdes?
1: Ai, José Augusto, diga. Meu amigo e meus queridos amigos de Santo Antônio da Platina e região. Lembrando que amanhã nós temos o nosso brechó de inverno, São Francisco de Assis. Gente, tem muita, mas tem muita roupa de frio, roupas lindas, lindas, lindas. Então venha, compre, aqueça o seu coração e ajude o nosso lar São Francisco de Assis. Que Deus abençoe a todos e tenhamos um abençoado dia.
0: Obrigado, irmã.
1: Oi. Um abraço. Que Deus te abençoe, amigo do coração.
0: Um abraço, querida. Que Deus te abençoe, amiga do coração. E compartilhe o meu abraço a todo o povo aí do asilo, hein? E a dona Vanju também, né, dona Vanju? Obrigado, querida, pela sua audiência. E a todos os nossos idosos do asilo São Francisco de Assis, na nossa companhia, na nossa audiência. Muito obrigado a você. E de recado em recado, 11:21, tem mais um chegando aqui na nossa programação. Meu querido Wilson Mata Aranha.
2: de Santo Antônio da Platina e região. Presta muita atenção.
0: Presta atenção, hein?
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1: 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Você tá ligado, é 102.3. Você que tá aí, ó, no batente, no pesado, tá fazendo. Tá lá o frentista varrendo lá a frente do posto. Tá lá o frentista colocando o combustível no carrão que parou pra ser abastecido. Tá lá o frentista curtindo a 102.3 com o som do rádio lá nas alturas, ecoando pela cidade. Obrigado pela audiência, você, querido amigo, que tá na nossa sintonia. Bom trabalho, hein? Bom trabalho, sempre animado, sempre com muita, muita vontade mesmo e voluntariedade para que a tua empresa prospere e você possa também, junto com ela, caminhar rumo ao desenvolvimento pessoal e coletivo da sua empresa e da sua família. Vamos nessa! 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Ah, é lugar familiar também. Anote aí, 11h24.
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1: Aqui a pegada é seca. Quem tá sintonizado quer curtir, não é? E quem quer curtir o nosso programa sabe. Ó, tá florida a coisa aqui. Tá bonito de se ver, hein? Tá bonito de se ver. José Augusto, manda os parabéns pra Deisiane aqui em Guapirama. Todos nós da costura mandamos os parabéns pra ela. Ah, vocês estão em Guapirama curtindo aí, é? O que que chique, o meu programa entrando na sala de costura de vocês. Que coisa boa. Parabéns, Deisiane. Vai ter bolo aí, Deisiane? Se tiver, tô aí, hein? Como é que ela diz aqui pra gente? Parabéns pra ela. Eu sou a Tânia. A Genice tá aqui e a Misca. Aniversário hoje dela, Deisiane Camila. Parabéns então pra Deisiane. Quem mais tá na sintonia do nosso programa, na sintonia da 102.3, deixa eu ver, tem mais alguém? José Augusto, aqui é o Edson. Eu tô na fazenda Nossa Senhora do Perpétuo Socorro, gostaria de ouvir uma música, Relógio Quebrado. Essa música já tocamos dias atrás. Vamos tocar uma outra pra você, mais atual, tá? Uma mais atual aí. Ele manda o programa de hoje, o programa, vou mandar lá pra os pais em Jundiaí do Sul, pra esposa dele também. Vai pro Chico Som, né? Que tá na nossa sintonia. Daí você vai buscar uma mais moderna pra você aí, viu, Edson? Tá bem? É o que eu tenho aqui, é o que eu tenho pra hoje na programação. Tá certo que as mais tradicionais a gente toca nas duas extremas do programa, cronologicamente falando, de manhãzinha com o Juninho Queiroz ou de tardezinha no fechamento aqui da programação ao vivo com o Antônio Jacó, o besterento da difusora. José Augusto, tô ouvindo o programa, hein? E gostaria de ouvir Rio Negro e Solimões, Temporal de Lágrimas. Vai pros ouvintes e pra nós aqui, eu sou a Ofélia, tô em Cambará, nessa terra bonita, Zé. E não menos bonita, a de Santo Antônio da Platina, que amo também, assim como amo a nossa Cambará. Ô, Ofélia Teixeira, você sempre romantizando, né, Ofélia? Vamos lá? São 11h26, olho na tela. Bom dia.

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Muito bom, parada por aqui é 100% você. Anote aí 11 horas e 34 minutos. Daqui um pouquinho tem notícias com o Rafa Regis. E vamos com os destaques para quem está participando com a gente. Muito obrigado pela audiência. Você está na sintonia. Olá, Nilva. Muito obrigado pela audiência. Ela traz um profeta aqui maravilhoso, né? Isaías 59:1. Eis que a mão do Senhor não está encolhida para que não possa salvar, nem surdo o ouvido para não poder ouvir. É isso. Então, conversemos com o Senhor, estendamos as nossas mãos ao nosso Deus amado e também falemos a Ele em oração. Ele vai nos ouvir. Certeza que vai pegar na nossa mão.

0: porque ela está totalmente à nossa disposição, porque o nosso Senhor Jesus Cristo nos socorre sempre. É só a gente ter a fé verdadeira e também ouvidos para ouvir as nossas súplicas, as nossas reivindicações. Devemos ter fé, e a nossa fé tem que ser transmitida, tem que ser transformada em benesses, em boas obras, em bons exemplos, em boas práticas da nossa parte. É assim que a gente segura na mão do Senhor, é assim que a gente permite que Ele nos ouça, é assim que Ele intercede por nós junto ao Pai. Um grande abraço, hein? Desculpa aí o fundo musical, que não tem a ver com a mensagem, mas tá tudo certo. Isaías 59:1, ó, 11:36, quem tá ligado? Muito obrigado aqui pela audiência. E eu quero que você que está na sintonia pelo 996484765 fique sempre ligado conosco. Bom dia, José Augusto. Eu sou a Cristina de Bandeirantes. Roda para nós aí uma música, Zé Vaqueiro, DNA do Mato. Ô, louco, essa aqui é boa, hein, meu? Eu quero oferecer para o povo maravilhoso da nossa linda Santo Antônio da Platina. E quem tá pedindo aqui é Cristina Souza. Cristina Souza. Valeu, Cristina. Muito bom. E olha aqui um fogão de lenha. Olha lá que delícia. O Wilson, olha aí. Tem aqui o Antônio Carlos de Jaguaré, São Paulo, rapaz. No fogão a lenha. Verdade. Você fez esse desaforo para nós, né? Bom dia, José Augusto. Ofereço o programa a todos os platinenses. Bora lá começar os trabalhos. Os trabalhos na que chique, rapaz. A comida caseira no fogão a lenha. Olha o tamanho das panelas que ele botou para cozinhar os ingredientes lá, Wilson. Vamos ver o que tem. Olha aí que fogo, rapaz. Ó, o que é que tem nessas panelas aí, meu querido? Hein? Fala para nós. Ah, olha o que ele vai fazer, Wilson. Olha isso, ali tem o quê? Tem uma linguiça calabresa defumada. Tem mais um paio. Ah, imagina o que vai sair ali. O trem que vai tá preparando para ser feito, Wilson. No mínimo uma feijoada, né? No mínimo. Uma feijoada, alguma coisa, ou uma dobradinha. Porque essa linguiça calabresa aí defumada e esse paio. Eu tenho certeza que isso aí são ingredientes para uma feijoada, sem dúvida, mas especialmente uma dobradinha. Rapaz do céu! Eu tô de olho no senhor, hein, meu querido Antônio Carlos Jaguaré, São Paulo? Ô, louco! Que jaguarice pra nós aqui, menino de Jaguaré. Bem, agora 11:38, prepara o sucesso, porque tem gente que interage com a gente, não é verdade? 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Anote a hora, anota pra valer, hein, porque agora são 11:39, som na caixa, vamos nessa, olha aqui o povo pedindo, vai lá pra turma da Beira Rio Automecânica Auto Center. 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

0: Muito bem, vamos nessa, 11 horas e 48 minutos, 102.3, a mais ouvida. 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E aí a gente manda bem, manda legal. Quem manda legal, manda bem, é a nossa irmã, a irmã Lourdes, né, irmã Lourdes? A irmã Lourdes tá voltando aqui, atualizadíssima. E ela manda no oferecimento da Beira Rio Auto Center, aquele recado do brechó de hoje por lá, Wilson Mataranha.
1: Bom dia, José Augusto, bom dia, Santo Antônio da Platina, nesta sexta-feira maravilhosa. Um sol maravilhoso, um frio gostoso, e queremos lembrar a comunidade platinense que hoje, das 14 às 17 horas, temos o nosso brechó São Francisco de Assis. 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Assim você estará ajudando o nosso lar São Francisco de Assis. A todos uma abençoada sexta-feira, coberta, recheada das bênçãos do coração de Jesus. Junho, mês do coração de Jesus. A todos uma abençoada sexta-feira e até às 14 horas, se Deus quiser.
0: Amém, querida. Amém. Junho, mês do coração de Jesus. O coração de Jesus tem uma mensagem que a gente fala sempre no culto da igreja, na celebração da igreja, presidida pelos padres e lá na nossa comunidade, pelo padre Carlos Henrique, lá na comunidade coloradense, onde tem o padroeiro São José, que fala assim, ó, que Jesus manso e humilde de coração, fazei o nosso coração semelhante ao vosso. Oh, meu Deus, já pensou se a gente tiver uma pontinha de humildade, serenidade, um pouquinho do coração de Jesus na nossa vida? Já pensou um negócio desse? Você vai, por exemplo, em Efésios 6,12, o que está escrito lá? Que a nossa luta não é contra a carne e o sangue, é contra as potestades, contra o inimigo, que ele vem para bagunçar a família. Você já percebeu que às vezes você está em casa com a tua esposa lá e vice-versa? Marido com a esposa, esposa com o marido. Enfim, os casais estão lá. E de repente, do nada, vocês encrencam por porcaria, por banalidade. Né? Esses são os embates materiais da nossa vida, do nosso dia a dia. Naturais, que se fala. As refregas das nossas lutas naturais. E daí tem do campo espiritual. Campo espiritual, algo que vem de fora e vem para infernizar, vem para atrapalhar, vem para destruir, vem para esculhambar, vem para desestruturar, vem para sacudir. Vocês estão entendendo, né? Vem para realmente tornar as coisas muito difíceis. E vai ficando cada vez mais complicado. E quanto mais um vem com uma ingerência, um vem dar um palpite, que eu dou um palpite ali, piora. Vocês já perceberam isso? Demônio na parada. Demônio que quer destruir, que quer separar o casal que Deus uniu e jamais tem que se separar. Então, os conflitos, os embates naturais são de uma forma. Exigem da gente, mas são naturais. A gente consegue conversando no diálogo, vai trocando uma ideia aqui e ali, as coisas vão se acertando, dá tudo certo, passa, portanto. Então, aquela refrega, aquela luta, aquele obstáculo natural. O espiritual é complicado. Mexe com a gente, parece que pesa o ombro. Pesa a cacunda da gente, assim que fala o mineiro, né? Os mineirinhos dizem assim. Ah, mas pesa muito na cacunda da gente, hein? Então, estejamos atentos, busquemos no coração de Jesus essa humildade, essa serenidade, essa mansidão. A gente consegue transformar as coisas. E a gente vence as paradas, as lutas espirituais também. Amém? Grande abraço. 11:53. 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As notícias com Rafa Regis, 11:54, por favor, balança.
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3: Bora então, vamos balançar, José Augusto. Vamos lá, bom dia. Bom dia pra você, bom dia pro nosso ouvinte, bom dia o Wilsinho também. Expectativa hoje pro jogo do Brasil diante do Haiti, não é verdade? Sexta-feira, mas vamos lá, eu gosto de trazer sempre boas notícias e eu sei que você gosta também, José Augusto, do nosso estado do Paraná. O acumulado dos 5 primeiros meses de 2026 registra nova queda dos principais índices de criminalidade no estado do Paraná, atingindo mais um recorde histórico desde o início da série integrada de registros, que foi lá em 2007. Os homicídios tiveram uma redução de mais de 10% no período de janeiro a maio deste ano, no comparativo com os mesmos meses de 2025, que já havia sido recorde. O número de casos entre janeiro e maio caiu de 519 em 2025 para 466 este ano, segundo dados do Centro de Análise, Planejamento e Estatística da Secretaria da Segurança Pública do Estado do Paraná. A quantidade de roubos, também aqui no nosso estado, teve uma redução bastante significativa nos primeiros 5 meses de 2026. De janeiro a maio do ano passado, haviam sido 6

0: 1.482 ocorrências em todo o estado. E este ano, 5.104, uma queda de mais de 21%. Na comparação com 24, a diminuição chega a 37%. E à frente, a 2018, chega a mais de 80% a redução. Bom, hoje é sexta-feira. A máxima não passa dos 23 graus, a mínima 10, sem previsão de chuva para hoje. Amanhã, sabadão, máxima de 19, mínima de 13 graus. Conforme vai chegando, se aproximando o inverno, que chega no próximo domingo, dia 21, o que acontece? Para sábado, previsão de sol com muitas nuvens, a nublado, com chuva ainda na parte da manhã. E para a parte da tarde, tem previsão de temporal e também uma noite chuvosa, de acordo com o site da Climatempo. E no domingo, a máxima 18, mínima de 10 graus, previsão de sol com muitas nuvens e períodos de céu nublado. À noite, até previsão de nevoeiro. Porém, para domingo, de acordo com o site da Climatempo, sem previsão de chuva. Meu amigo José Augusto.
1: Pois é, e a Gazeta do Povo do Paraná destaca a operação da Polícia Federal. Apartamento, voos privados e 3 milhões e meio em dinheiro. A suspeita envolvendo Jacques Wagner, no caso Master. A apreensão de dinheiro supera 130 mil diárias recebidas por Jacques Wagner no Senado, diz o jornal. Daí você pode ver que o senhor Jacques Wagner, que desdenha da Polícia Federal e lembra que já foi alvo de operação e teve recorde de votos em 2018. Agora isso aqui é boa, hein? Silêncio une adversários e possível acordo faz Master virar assunto proibido em campanha na Bahia. Eu acho, né? Você fica do lado de lá, não fica do lado de cá. Eu sou desse lado, desse partido, você desse outro lado, desse outro partido. Então vamos ficar silêncio e o Master por aqui não avança nas investigações. Vamos nessa, tá tudo certo, acordo feito, acordo feito. Escutar, André Mendonça faz necessário contraponto a Gilmar Mendes. Ele bateu de frente com o Gilmar Mendes, hein? Você pode ver, buscar nas redes sociais aí na internet, esse contraponto colocado por André Mendonça, mas deu de testa com o Gilmar Mendes. Deu de testa, deu de frente. Deu de frente. Inclusive falou das ameaças que sofreu o André Mendonça. E diz que é um homem destemido, preparado por Deus, não tem medo de morrer. E ele está entendendo a situação lá do STF. Cada dia que passa, cada vez mais. Bem, e a gente traz para você informação do nosso programa, destaque. Vamos aqui no nosso programa. Raquel Landim, como forcar um banqueiro de uma instituição média conseguir ir tão longe? Você tá bondado, hein, meu cara? Tá com bosque, uma bufuba só, hein, filho? Tá um porço do homem, ó. Ei, Vorcaro. Bom, 11:58, 102.3, a mais ouvida. Aqui as notícias foram colocadas, segunda-feira tem mais. O Rafa colocou as dele, eu completei com as nossas aqui. E na sequência, tem da boca do túnel pro campo de jogo, 2 pro meio-dia.
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1: Vamos nessa! Estamos chegando 11 horas e 58 minutos. A última meia hora do nosso programa, chegando no tarde, no manhã tarde do nosso programa, tá bem? O programa da manhã chama-se Manhã Regional. Agora é meia horinha de tarde regional. Daqui a pouco é tarde nossa dele, que vem chacoalhando a roseira. Ele vem chacoalhando a roseira, rodopiando no baú. É o querido Rafa Regis.
0: Pincelando.
1: Daqui a pouco ele vem, não é verdade? Aliás, ele já tá vindo, você tá escutando o homem falar aí, ó.
0: Isso.
1: Tá bastante animado hoje com o Brasil que vai jogar.
0: Ei.
1: E os anfitriões ontem arrebentaram de novo.
0: Pois é, hein?
1: O Canadá que vinha de empate. Agora fiou 6 e ficou feliz. A beça, né, Rafa?
0: Demais, com certeza.
1: Mas e vamos... o México ganhou de um só da Coreia, foi um jogão, hein?
0: Mas o goleiro coreano também, meu Deus do céu.
1: Mas que pena, hein? Mas pegou duas lá, hein?
0: Então, fiquei com pena dele.
1: Aquela no chão, aquela bordoada que o cara deu de folha seca lá que ele pegou, que os narradores não entendem de futebol, não sabem o tamanho do grau de dificuldade pra defender uma bola daquela.
0: E narra
1: simplesmente como se fosse uma coisinha normal, você viu?
0: O cara deu
1: aquela sapatada, o goleiro, pá! Meu, aquilo lá valeu pelo erro que ele cometeu.
0: Meu Deus do
1: céu. Aquilo lá valeu por 10 defesas. Eu quero ver goleiro comum pegar aquilo lá.
0: Exatamente. De narrado assim,
1: cara, assim, o goleiro foi na bola.
0: Escanteio.
1: Vai bater o escanteio. Vai bater a veia. Mas vamos lá?
0: Vamos lá. É só pra...
1: meio-dia, pita.
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0: Boa! Vamos lá, José.
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1: 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Vamos lá então, Rafa.
0: Vamos lá, os jogos de ontem, vamos começar
1: ontem,
0: com os jogos de
1: ontem. Copa do Mundo.
0: É, meu amigo José Augusto, olha a Tchequia. A Tchequia se fechou diante da África do Sul. Porque é o seguinte, eles fizeram 1-0 e tava tudo tranquilo, só que não, a África do Sul, num pênalti, 1-1, gol de empate, empate ruim pros dois, viu? Que eram
1: muito
0: ambos
1: verdade.
0: Que haviam perdido na primeira rodada. Uhum. Agora esse pontinho aí.
1: Desse jeito, tipo assim, ó, a República Tcheca, bom, é o seguinte, né? Vamos ganhar pra ter chance.
0: Sim.
1: O África, não, vamos segurar vocês. É. Se vão segurar, então vão morrer abraçado aqui, né?
0: Morreram. Pois pelo menos até então, né?
1: Até então.
0: É.
1: Bom, a Suíça fez 4-1 na Bósnia.
0: E a Suíça, tava um jogo apertadíssimo aí, que aconteceu um jogador expulso da Bósnia. Aí a Suíça desembestou a fazer gol, 4-1. E o Canadá, como você já bem disse, 6-0 pra cima do Catar.
1: E o Canadá fez história, né?
0: Fez história.
1: Parece que não havia marcado em Copa ainda.
0: É, os primeiros pontos também.
1: Pois é.
0: É, que coisa.
1: Então, tá um monte de recorde sendo quebrado.
0: Sim,
1: né?
0: sim.
1: E o México, 1-0 só, mas ótimo. Suficiente. Passou de fase, né?
0: Já, 6 pontos, não tomou nem gol ainda, né?
1: Pois
0: 2-0
1: é,
0: na África do Sul e 1-0 na Coreia do Sul. Falha do goleiro, mas que mesmo assim fez uma ótima partida. Foi um lance realmente ali, uma trombada com o zagueiro. E o Luiz Romo fez o único gol da partida.
1: E hoje? A sequência com mais um anfitrião, Estados Unidos. Vou estar de olho nessa partida, porque tornei fã dos caras, pelo menos na primeira partida. Foi a primeira impressão, me valeu muito. Estados Unidos pega a Austrália, vai ser um tremendo de um teste para os Estados Unidos, vamos ver.
0: Pois é, vai, até porque a Austrália ganhou da Turquia 2-0, Estados Unidos 4-1 no Paraguai. E tem jogo do...
1: Eu vou falar aqui pra você, fala, cara. Eu acho que os Estados Unidos mete 2-0 na...
0: Eu também. Eu coloquei no meu bolão que eu participo 2-0.
1: 2-0? 2-0 Estados Unidos. Então você vai acertar. Vai ser de diferença de pelo menos 2 em favor dos Estados Unidos.
0: Eu acho
1: 2-0, 3-1, tá entendendo? 4-2.
0: Bom, pela ordem dos jogos, né? Porque aí a gente já pula pro grupo do Brasil. Que vai entrar em campo hoje, José. O que é isso? O que é isso? Tem Escócia e Marrocos. Jogo equilibrado. A partida que acontece às 19 horas.
1: Se a Escócia ganhar, ela garante-se. É. Na outra fase.
0: 6 pontos.
1: Se o Marrocos ganhar, empelota tudo. Se o Brasil ganhar do Haiti.
0: Exato. Né? Exatamente. Hoje é importante, às 9h30 da noite, Brasil e Haiti. Uma vitória, mas se for possível, elástica. Pra gente já fazer um saldo.
1: O Neymar ainda não tá apto pra jogar. E tem gente duvidando que ele ainda vai jogar essa Copa do Mundo, eu não duvido. E o Endrick, me parece que não entra jogando, não. O Ancelotti segura ele no banco de reserva, mas tudo leva a crer que ele vai entrar, vai jogar mais com o jogo já transcorrendo,
0: sim,
1: né?
0: Sim, deve entrar.
1: Ele vai entrar,
0: né?
1: Vai ter mais minutagem, que é a linguagem de futebolística,
0: nós.
1: Né? Vai ter mais minutagem.
0: Sim. E vamos aproveitar.
1: Aproveita.
0: Porque hoje o Brasil joga com o Haiti e já na madrugada, né, à meia-noite, já tem Turquia e Paraguai, que este é o grupo dos Estados Unidos, né? Então a Turquia perdeu, o Paraguai perdeu, as duas equipes se enfrentam hoje.
1: Às 14 horas da manhã tem Holanda e Suécia.
0: É, jogo bom, os dois que venceram as suas primeiras partidas, assim como Alemanha e Costa do Marfim, que jogam às 5 da tarde.
1: E o Equador às 21 horas da manhã, fechando a rodada desse sábado contra o Curaçao.
0: Isso.
1: Tá aí, no domingo.
0: Vamos lá.
1: Tunísia e Japão, 1 da madruga.
0: Olha. E também nós teremos 1 da tarde, Espanha e Arábia Saudita.
1: Bélgica, 4 da tarde, encara o Irã.
0: E teremos também no domingo, às 19, Uruguai e Cabo Verde.
1: Depois, às 22 horas, no domingão, fechando a rodada de final de semana, tem Nova Zelândia e Egito.
0: Muito bem, José Augusto.
1: Pois é, então vamos ficar nessa expectativa. E a seleção brasileira?
0: Sim.
1: Tem o 11 da seleção brasileira, o time provável? O Alisson deve ir pro gol, né? Claro. Sim.
0: Nós teremos uma prévia aqui, José Augusto.
1: Então, com essa prévia, traz pra nós aí o que você tem. Vamos lá.
0: Vamos. Como você já bem destacou, o Neymar nem viajou para a Filadélfia, continuou o seu tratamento físico aí, né, com os seus trabalhos na academia, mas já foi a campo durante essa semana. Isso é muito importante da gente destacar, com chuteiro e tudo. Não foi com tênis, não, aquele treininho leve. Ele já tá aumentando aí o grau, né, do seu treinamento para melhorar ainda mais a questão da panturrilha da perna direita. Vamos lá, provável escalação do Brasil, José Augusto, detalhe, porque é o seguinte, essa escalação é aquela primeira que a gente imaginava que fosse entrar em campo diante do Marrocos, com o Alisson no gol, com o Danilo na lateral direita, não mais o Ibanez fazendo aquela função lateral barra zagueiro, Marquinhos e Gabriel.

0: Magalhães e na esquerda o Douglas Santos e não o Alexandro. Então, adiante, nós teremos aí o Casemiro, Bruno Guimarães e Lucas Paquetá. Colocaram na prévia uma possibilidade até do Danilo Santos entrar jogando, não sei, acho que o Paquetá deve permanecer. Na frente, o Rafinha, Matheus Cunha e Vini Júnior. Sem o Igor Thiago, no caso, que foi quem entrou diante do Marrocos.
1: Já deu uma melhoradinha.
0: Já.
1: Esse Igor Thiago ficando de fora já tá bom demais. Já ajuda bem, né?
0: E teve chance de fazer um gol de cabeça sozinho.
1: Claro, no que mas... isso. Que isso, Igor Thiago.
0: E aí, José Augusto, arbitragem toda espanhola. Alejandro Hernández, José Henrique Naranjo e Diego Sánchez, todos da Espanha. No VAR, aliás, o quarto árbitro é o Sandro Scherrer, da Suíça, e o árbitro assistente reserva a Stefan de Almeida, também da Suíça. Enfim, Brasil e Haiti. Olha que se somar todas as vezes que Brasil e Haiti se enfrentaram, acho que dá 15 gols pro Brasil. Foi 7-1, 7-0 e por aí vai. E é isso, temos uma bela retrospectiva diante dos haitianos.
1: Isso, positiva, com certeza, que né? Pra gente fazer mais história pra cima dos caras.
0: Exato.
1: E hoje tá cheirando goleada, né?
0: Ah, pelo amor
1: porque
0: de Deus.
1: Porque o Haiti é, né, um selecionado inexpressivo.
0: Totalmente.
1: E tá passando, inclusive.
0: Totalmente.
1: Psicologicamente, acho que tá abalando até o elenco dos caras. A questão política no Haiti.
0: Ah, faz tempo.
1: Situação,
0: né,
1: econômica. Não,
0: é um país realmente.
1: A vida deles está bastante dilacerada.
0: Exato.
1: Do povo haitiano, né?
0: Sim.
1: Em função do momento tempo, tão né, complicado que vem passando, se arrastando, não é mesmo?
0: Faz histórico isso, né?
1: É histórico.
0: Augusto, Haiti,
1: e falar que se acostuma com isso é brincadeira, não acostuma, não.
0: Pelo amor de Deus.
1: Quem é patriota, que nem os caras são, né? Que ama o país.
0: A gente fala...
1: Ainda mais jogadores que têm discernimento, são jogadores,
0: sim,
1: são líderes,
0: sim,
1: são espelho para a comunidade.
0: Exatamente.
1: Então os caras vêm abalados. E pode prejudicar dentro de campo o desempenho.
0: Não, né? Com certeza. É um país que admira muito a seleção brasileira. Nós tivemos em 2006 ou 2007 aquele jogo, né?
1: Os jogadores, o povo de lá, são fãs da nossa seleção.
0: Nós tivemos um jogo lá no Haiti que teve Ronaldo, Ronaldinho Gaúcho, todas as estrelas do Brasil em 2007, se não me engano, que até a ONU promoveu também para. E o país parou, né, para receber os craques da seleção brasileira.
1: E jogadores nossos aqui do nosso país, e penso até que de outros países, foram sempre sensibilizados em colaborar com o povo haitiano.
0: Exatamente.
1: É verdade. Bom, vamos lá a nos atrever aqui a falar de resultado. 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
0: E
1: resultado para a gente encerrar com a Platinense, que sim, joga amanhã, né?
0: É,
1: então
0: amanhã,
1: vai.
0: Vamos lá.
1: Wilson, o que você acha, Brasil e Haiti?
0: Ah, boa.
1: 2-1 pro Brasil. 2-1 apertado assim.
0: Que isso? Eu tô falando 5. 5-0.
1: 5-0?
0: 5-0.
1: Eu acho que você tá falando um resultado bom, hein?
0: É, porque não é possível.
1: É verdade, cara. Eu vou dizer o seguinte, como nós estamos acertando a casa ainda, enfim, ó, eu vou de 3-0 pra seleção brasileira.
0: Tá bom, não, mas tá bom.
1: Os caras não vão fazer gol na gente, nós vamos fazer 3 neles.
0: Pelo menos, tá certo.
1: Tá. Na verdade, tá todo mundo apostando em goleada.
0: Goleada.
1: Né? É 3, é 4, é 5,
0: Miaça
1: é 6.
0: Falou 6, é.
1: Tá, o Dinho falou 6?
0: 6-0.
1: Então,
0: vamos ver.
1: Então vamos lá, vamos acreditar pra gente chegar mais forte depois contra o adversário temível também, que é o time da Escócia.
0: Exatamente, que hoje pega o Marrocos, né?
1: Isso. E a Platinense amanhã.
0: Amanhã.
1: No ginásio. Com aqueles 14-0 no Embaú lá, não virou? Eu não sei quem marcou os gols da Platinense lá.
0: Nossa, José Augusto, peraí que eu posso pegar aqui já pra você.
1: É que a gente tinha os artilheiros nossos, o David.
0: O David é o artilheiro com 15 gols da nossa Platinense.
1: Ah, então ele fez gols lá.
0: Eu vou fazer aqui.
1: Fazendo 2-3 lá,
0: eu
1: né?
0: Vou até passar pela ordem.
1: O Tarzan deve ter feito, se jogou.
0: Ó, vou falar pela ordem. Michel fez 2. Esse aqui é o Cisco. O Cisco fez o terceiro. O Gui fez o quarto.

0: O Júnior fez o quinto, o David fez o sexto, o Mateuzinho fez o sétimo, o David fez o oitavo e depois o nono. O Tarzan, esse aqui, fez o décimo. O Gui fez o décimo primeiro. Mateuzinho, o décimo segundo. Fez o décimo terceiro. E o Júnior, o décimo quarto.
1: Então,
0: o
1: record treat aí pro Mateuzinho e pro David.
0: David, isso aí.
1: E por aí o vai. O Tarzan vinha com artilharia disputando cabeça a cabeça com o David. Agora o David, com essa disparada aí, ficou isolado com 15 na frente.
0: Isso, certo? Mesmo, do nosso time.
1: E amanhã, contra isso. Um adversário que você diz respeitado?
0: Olha, José Augusto, coincidentemente, 14.
1: Tomou 14?
0: 14 de Matelândia.
1: Olha,
0: em casa.
1: Em casa?
0: Em Pinhais. Bom, e aí...
1: Quer dizer que se joga no campo de Matelândia, toma de 28 a 0. Ô, David, vamos levar meu filho, vamos enfileirar lá. Amanhã você, Tarzan, Mateuzinho Sampaio, moçada toda aí, Cisco. Boa. Vão enfiar um caminhão nos caras.
0: Então, pois é.
1: E quem sabe a gente provou a maior goleada, pra alegria da nossa torcida, feliz com a vitória brasileira hoje. Oi, que quem beleza. Sabe de goleada em cima do Haiti.
0: Olha que beleza. Então, a partir das 8h30 da noite, amanhã no Chimitão, estaremos por lá, José Augusto.
1: Sim.
0: Platinense e Pinhais. Só pra complementar, Embaú e Cianorte. Tem também Ipiranguense enfrentando Matelândia, lá em Ipiranga. E a nossa Platinense pegando Pinhais. Só mais um detalhe, lá amanhã também será posto de arrecadação campanha do Agasalho 2026, parceria do Sesc, entre tantos, o tiro de guerra também nessa, lá vai ser um posto de arrecadação. Então se você tem aquele agasalho em boas condições, mas que não te serve mais, vamos ajudar o próximo e vamos aproveitar também que lá vai ser posto de coleta. O que foi? O David tá falando comigo aqui, David? Deixa eu ver.
2: Amanhã... Infelizmente, eu e o Tarzan estamos fora por 5 cartões amarelos, meu irmão.
0: Olha só, David. Primeira mãe, ainda bem que ele só passou essa informação, que eu já coloquei direto aqui. Então, olha aí.
1: Então, tá os dois artilheiros.
0: Os dois artilheiros fora amanhã.
1: David e Tarzan.
0: Então, tá bom,
1: pra David. Sorte da Platinense...
0: o conjunto
1: teoricamente
0: é muito forte,
1: falando, né? De um time que tomou de 14 pois dentro de casa.
0: Isso.
1: Do Matelândia, né?
0: É.
1: E vem jogar aqui contra a gente dois grandes titulares da Platinense.
0: Não, porque
1: em jogos difíceis, duros, provação, teste acima de tudo, é com Tarzan e David na quadra.
0: Não
1: é verdade?
0: Pois é.
1: São dois titulares que você tem que começar com eles.
0: Exatamente.
1: É os dois e mais outros dois em quadra e o goleiro sim pra formar cinco. É os dois e mais três.
0: É isso.
1: Certo?
0: Então amanhã, olha aí,
1: amanhã os dois não jogam.
0: Os
1: então vamos pegar esse modesto ou fraco adversário. Mas nós temos a meninada subindo de produção aí.
0: Com certeza.
1: E o Dione já vai poder jogar?
0: Olha, vamos pegar essa informação. Veio de Botucatu, né?
1: Veio de Botucatu, numa dessa.
0: Eu acho que sim, né? Eu acho
1: se
0: que
1: ele puder jogar, tá aí o reforço.
0: Já pra segunda
1: fase. Pra provar pra gente que veio pra também fazer a alegria do torcedor platinense no salão na taça bronze do estadual da federação. E nós estamos vibrantes por aqui. O platinense vive em estado de êxtase, porque realmente o negócio tá bonito lá na quadra no Chimitão. Caiu aqui no Chimitão. É pau no busanfão.
0: Oi? É chute no grão. Não, como é que a gente pode rimar? É isso. Caiu no Chimitão. O Leone é o novo contratado aí que veio de Botucatu, José Augusto.
1: Você ainda vive com Botucatu?
0: Não, Botucatu. Ele tá disponível sim pra jogar, viu? Ele tá disponível
1: pra disponível?
0: Jogar.
1: Tá.
0: Beleza. Então, vamos ver se vai entrar ou não como, né, já entre os titulares, mas é isso. Obrigado, meu irmão, então, David.
1: Tá. Boa, David. Então, tá de onde vem? Lá de Cutucatu? Pra jogar, né?
0: Botucatu.
1: Não é Cutucatu?
0: Não, é interior de São Paulo. Não vem, não.
1: Botucatu. Meu Deus.
0: Botucatu.
1: Botucatu.
0: Botucatu.
1: Então, muito tá bem, meu garoto.
0: Valeu, José Augusto.
1: 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Amanhã, segunda, tem mais. Apita.
0: Sopra.

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Muito bom, vamos nessa, 12h31. Então você já está sabendo também dessa informação aqui do Gabriel, né? 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Combinado? Beleza! 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

0: 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Um abraço, até amanhã no sábado especial. Tchau, gente, e boa sorte, Brasil. Vamos pra cima do Haiti, hein? Tchau.
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todos, muito boa tarde, meu Brasil brasileiro. É hoje. Seja sempre muito bem-vindo, muito bem-vinda à nossa 102.3 do seu rádio. Eu já cheguei por aqui. Eu, Rafa Regis, RR, eu tô na área. A partir de agora com você nas ondas da 102.3. E também com você que já deu play aí no nosso aplicativo. Seja sempre muito bem-vindo, muito bem-vinda, porque hoje sextou por aqui, sextou com S de seleção brasileira. E esse também, sabe do quê? Sabe do quê? De sorteio, minha gente. Então, desde já, tamo acelerado, tamo assim, ó, rapidinho no pique, pra falar pra você, você que mandar aí nome completo e a cidade, vai concorrer a uma toalha.

Olha, linda, aveludada. 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Então, desde já, hein? Nome completo e a cidade, finalzinho do programa, a gente faz o sorteio desta toalha aveludada. Ah, toda bonitinha, estilosa. Tem um camisa 10 ali. Escrito Brasil. Dá uma espiada no nosso arroba Difusor FM 102.3. Gravei uma chamadinha lá pra você dar uma olhada nessa toalha linda. E, claro, participar aqui com a gente. 43 996484765. Manda aí o seu recado e participe. 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E hoje, neste sorteio com a gente, desta toalha linda do Brasil, Aquarela Enxovais. Agora meio-dia, mais 45 minutos. E eu só digo uma coisa, uma frase. Vai, Brasil! Dica de Gilmar e Humberto e Ronaldo. E a partir de agora, a tarde é toda nossa.

0: Não Te Esqueci. Você curtiu entre as primeiras deste programa? Que teve também César Menotti e Fabiano com Luan Santana, Olhos de Luar. E pra gente entrar cada vez mais no clima, vai Brasil! Cê tá doido, Panda, Ica do Gilmar e Humberto e Ronaldo. Mais uma vez, lembrando que a sua participação hoje vale aquela toalha veludada linda. Mas pensa numa toalha linda. Espia lá no nosso Instagram da Difusora FM, a chamadinha que o Rafa Regis fez, tá lá no Stories. 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Eu de verdade, eu tenho comigo aqui, já vou bater nem 20 minutos de programa, quase 100 participações. Que coisa mais linda, não? Então vamos lá, lá pra baixo. Eu vou, vamos uma por uma. Não prometo sucessos até as 16 horas, né, minha gente? Mas a sua, o seu recado, enfim, a sua participação, a gente vai passando aqui no nosso WhatsApp. Né, Cezinha? Um abraço primeiramente pra galera do Guapé. E eu vou falar um negócio pra você, viu, Cezinha? É hoje, cara, é hoje, é hoje. Vai, Brasil! Quem mais tá com a gente? Dona Cida? Cidinha? Maria Aparecida? É, ela fala com a gente também. Boa tarde!
1: Boa tarde, Rafa.
0: Ah,
1: que é o Higino. Peço você tocar a música Poder do Criador.
0: Vai pra quem? Seu Higino, que legal.
1: Fez pra minha esposa, para os filhos, todos os amigos.
0: Maravilha. Beleza, seu Higino. Um abração pro senhor, um abração pras dona Cida também. Obrigado, fico feliz que o senhor tenha participado aqui com a gente. Edson, fala.
2: Boa tarde, Rafa Regis. Aqui o Ed está fazendo a nossa ordem perpétua do socorro. Gostaria de ouvir a música de Gilberto Gilmar, Sino com X. Ofereço minha esposa Rosa para meus pais em Rio do Sul, para o Chico São lá em Rio do Sul, para o Condé lá em Rio do Sul, o prefeito Betinho lá em Jundiaí, para vocês aí da rádio, para o meu amigo Eduardo de Ribeirão do Pinhal, o Agnaldo, meu amigo aqui de Santa Platina, mototáxi, pro Casão e pro Jorge, pro Negão, falou que trabalha com a gente aqui.
0: Maravilha.
2: Na fazenda. Isso nos atende, tchau, obrigado.
0: Abraço e já vai na sequência esse modão pra vocês. Sextou por aqui, agora meio-dia e 57.

0: Nossa, Goiânia e Paranaense, o poder do criador. Viu, Seijinho? Um grande abraço. 1:03, o break. E daqui a pouquinho eu volto.
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Nossa, exatamente 1:07. Eu vou me divertindo com essas participações. Coisa linda demais. Só dar um recadinho, o Rafa vai só dar um recado aqui, porque é o seguinte, tem gente que acho que nasceu de 6 meses, eu acho, viu? Calma, gente. O que acontece? Vou explicar aqui rapidinho. WhatsApp, ó, meio dia 30, 20, até 29, 30, 31, 32, eu vou, é de baixo pra cima pra eu seguir a ordem bonitinha de chegada, certo? Se você manda uma mensagem, ela vai lá pra cima. Você vai lá pra cima e aí vai demorar mais pro tio Rafa chegar na tua mensagem, porque atualiza, né? E você vai lá pra cima. Então, muita calma que eu vou chegar nas mensagens, na sua mensagem, tá? Só espera um pouquinho, eu leio a sua mensagem e tá tudo certo. Maravilha? 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
0: 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Vamos lá. Que é isso? Tarde, tô econômico. Meu Deus do céu, hein, Branco? Que é isso? É assim, é? É só pra avisar que tá na audiência, né? Então tá bom, São Paulino, um abraço pra você. Tem placar hoje, hein? Como é que tá? Você tá otimista? Pessimista? Em cima do muro? Como é que tá, hein, Branco? Um abração pra você, bom trabalho aí. Celso, fala comigo.
2: Ô, Rafa, boa tarde.
0: Boa tarde,
2: Rafa,
0: Celso. Celso.
2: Rafa, manda pra mim aquela música do César e Paulinho que fala assim, campeão. Ixi. Vou mandar pra você, pra todo mundo que gostar da música, mandar pra minha neta Verônica, minha esposa Rony, que tá aqui em casa aqui, eu também tô aqui despreguiçando um pouco.
0: Boa.
2: E pra todo mundo que gostar, e lá vai Seleção. Ei. E o Coringão. Ó, tá, vou falar pra você, eu o vou quê? Jogar 3-1 hoje, 2 gols do Vini.
0: Olha, aí gostei.
2: E um gol daquele perna dura lá que joga do lado dele lá.
0: Qual deles, ô Celso? Ai, meu Deus do céu, um abraço, obrigado pela participação. Fala comigo, Condé.
3: Boa tarde, Rafa, o Condé de Jundiaí do Sul, Rafa, quero ouvir. Nego bom se mistura, se mufice pro Fuca, pro Léo, pro Samuel Calha, pro Brizola fazer interpretar socorro, pro prefeito Betinho. Então, boa tarde, Rafa.
0: Tudo de bom.
3: Vai, Corinthians, também vai.
0: Vai, Brasil. Isso, garoto.
3: Tarde, tudo é nosso.
0: Melhor ainda, olha que maravilha, Condé. Beleza. Um abraço pra você. Quem mais? Quem mais tá por aqui? A Juceli Lima Ribeiro tá participando também do nosso sorteio. Aliás, tá chegando agora. Tem uma toalha veludada linda, linda, linda da Aquarela Enxovais que eu vou sortear no finalzinho do programa. Nome completo é a cidade. E a Juceli mandou, ela tá lá no sítio São Pedro, tá pedindo a música Zé Ruela, e eu mando já já. Camila de Souza Lauro, um abração, bom final de semana, viu? Tá participando também. Quem mais tá com a gente soltando a voz?
4: Boa tarde, Rafa.
0: Boa tarde.
4: Sou Nadir da Costa Faria Bittencourt.
0: Tudo bem, Nadir?
4: Gostaria de participar aí, Rafa, desse sorteio que
0: legal.
4: Você falou aí, ó.
0: Maravilha.
4: Interesse para meu filho Giovanni, Faria Bittencourt. Interesse para minha cunhada lá de Tambaracá, Marlene Bittencourt.
0: Certo.
4: Está fazendo aniversário.
0: Opa!
4: Muita felicidade para ela. Deus abençoe ela com muita saúde.
0: Tá certo, Nadir.
4: Tá com a boiadeira aí.
0: Beleza.
4: Se me atender, eu agradeço.
0: Mandarei, Nadir, e para aniversariante, é claro que ela ganha. Felicidade, saúde, muita paz, que Deus abençoe hoje e sempre, viu, Nadir? Obrigado também por compartilhar com a gente esta data especial. Quem mais?
5: Boa tarde, meu querido. Eu sou a Edna Maria Gomes de Guapirama.
0: Tudo bem, Edna?
5: Gostaria que você tocasse Maria Passa na Frente.

0: e oferecer para todas as pessoas que confiam em Nossa Senhora, né? Que tem fé em Nossa Senhora. Isso para todos eles. E principalmente para você, que Jesus derrame chuvas de bênção na tua vida.
1: Amém, muito obrigado, na sua também. Obrigado pela participação, obrigado pela mensagem. Dá tempo de mais uma aqui? Antes do próximo sucesso, deixa eu registrar a Marlete Ribeiro Marlete Ribeiro Ferreira, que está colocando o nome também da filha, a Deisiane, é isso? Então tá certo, ambas, nome completo, cidade, ambas participando do nosso sorteio. Essa toalha veludada linda do Brasil, ziu. 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Eu digo uma coisa, viu? Nego bom não se mistura. Canto baitaca por aqui. 1:14

0: depois, torcedores de outros times, aí vocês se veem com o Celso, viu, corintiano? Ele que pediu, é, poderoso Timão com César e Paulinho. E estamos aqui para dar o play, claro, atendendo o seu pedido, né, Celso? Ai, meu Deus do céu. Zé Ruela, esse foi o sucesso com Ed Brito Samuel, o Nego Bom não se mistura, baitaca, agora 1h23, eu vou lá pra baixo, vou continuar aqui ouvindo as participações, dando o play, por exemplo, na mensagem da Eva Marli, que está lá em Guapirama. Fala.
1: Oi, Rafa, boa tarde.
0: Boa tarde, tudo bem? Eva, tudo
1: Rafa,
0: certo.
1: Toca pra mim hoje, Mato Grosso e Matias, enquanto o sol brilhar, eu ofereço só com o amor da minha vida.
0: Muito bem, que mais, fala.
1: Oi, Rafa, esqueci. A tarde é toda nossa.
0: Ah, muito bem, não esqueceu mais. Um abraço pra você, Eva Marli, obrigado pela participação. Pois é, Angélica Ghiotti, no bairro Dourado. Um abração pra você que já está com o nome no sorteio da nossa toalha, num oferecimento da Aquarela Enxovais, essa toalha veludada do Brasil, toda estilosa, viu? Toda estilosa. Dá uma espiada lá no story da nossa Difusora FM. E tá oferecendo... Que as andorinhas voltaram, não é? Oferecendo pra mamãe, dona Carmen, pras tias, pra dona Odete, pra Tânia também. Um abração pra você, Angélica. Obrigado pela participação. Gisele Cristine da Silva, já fez tudo certinho também, né, Gisele? Valeu demais, obrigado pela mensagem. Quem mais, quem mais? Oi, Inês Fosco, aplausos pra você, ó. Certo, tá pedindo um sucesso aqui? Tá bom, tá dando até opção, gosto assim, viu, Inês? Legal demais, obrigado, um abençoado final de semana pra você, pro Luiz, pra toda a sua família aí em Ourinhos. E a friaca parece que vem esse final de semana, hein, Inês? É, mais tarde no nosso momento informativo, vamos dar uma passeada e uma atualizada, que é sempre bom, na nossa previsão do tempo. Um abraço, Inês! Valeu demais! Maria Eunice da Silva, fez tudo certinho, já tá mandando vai o quê, vai o quê?
2: Brasil!
0: Tá bom, Maria Eunice, obrigado pela participação. Passeando em Canitar, o Zé fala com a gente, né, Zé?
3: É, boa tarde, Rafael.
0: Boa tarde,
3: nós, Zé. Aí, Lore, do Carro Branco. Hein?
0: Boa.
3: É, eu apareço para todo o pessoal do Paraná, Canitar, Ourinho e Chavante. Deus abençoe o seu programa aí.
0: Um abraço.
3: É o Zé de Canitar.
0: Maravilha, Zé. É,
3: 4-2 pro Brasil hoje, com certeza. Deus abençoe o seu programa.
0: Garoto.
3: Tudo de bom, tchau, com Deus.
0: Tá otimista. Oh, mas não vamos tomar dois golzinhos ainda do Haiti. A gente fala assim, mas você sabe como é que é, né? O jogo da vida dos caras também, às vezes dificulta. Mas espero que nem tanto. Muito bem, Margarete. Tá ligada com a gente? Coloca o nome completo aí, Margarete, por favor, certo? A Maria Gorete. Ah, até parecido o próximo nome aqui. Maria Gorete Nunes, lá no Santa Mônica. Ela sim, fez tudo certo. Muito bem. Agora a Margarete também já complementou aqui a mensagem que eu vi. Muito bem. Ercio, fala comigo.
4: Boa tarde, Rafa Rez.
0: Boa tarde.
4: Beleza?
0: Tudo na paz.
4: Eu mando uma música para minha filha Vitória.
0: É.
4: Tá fazendo 17 anos.
0: Oba!
4: Hoje. Qualquer música que seja da filha, fala de filha. Beleza, certo, meu querido? Deus te abençoe.
0: E claro que ela ganha deste programa.
5: Parabéns, parabéns, parabéns pra você.
0: Felicidade, saúde e muita paz. Que Deus a abençoe hoje sempre, Ercio. Obrigado pela participação e tudo de bom pra filha. E eu vou mandar, vamos caprichar numa aqui especialmente pra ela, pra mandar de presente, tá bom? Obrigado pela participação. Quem mais tá por aqui? Outra Margarete, olha só, agora a Margarete Gomes da Silva, aqui de Santo Antônio da Platina. Esta Margarete colocou o nome da Michele, certo? Então tá bom, tá tudo certinho, tá tudo nota 10. Viu, Elias Ribeiro de Assis? Fala comigo.
6: Boa tarde, meu amigo Rafa Regis.
0: Diga, Elias.
6: Coloca no sorteio, Rafa Regis.
0: Muito bem.
6: Aqui de Santo Antônio mesmo. Viu? Vamos hoje, vamos golear aquele timinho lá.
0: Precisa, né?
6: Vai ser uns 8-0.
0: Olha, que maravilha.
6: Vamos ver, né? Tomara que seja, né? Fique com Deus, que Deus te abençoe. Uma boa tarde de trabalho.
0: Pois
6: um abraço,
0: linda,
6: meu amigo.
0: Um abração pra você também, Elias. Vai participar também do nosso sorteio. Vamos lá pra... Quatiguá, é isso? Vamos, fala, Fátima.
7: Boa tarde,
0: fala comigo,
7: Rafa.
0: Fátima.
7: Fátima de Quatiguá, o Rafa. Manda pra mim a música é Eu Seguirei. Boa. Eu ofereço pra todos da farmácia Santa Inês. Vai pra minha mãe Valdelice. Vai pra Claudete, pra Cidinha, pra Celina, pra Eva

0: Marli, pra Eva Reginato,
1: sim,
0: pra Deusana, pra
1: bem.
0: Fioca, pra Vanderli, pra Neiva Queiroz, pra Rosa da Fazenda Nosso Senhor Perpétuo Socorro, pra todos que estão ouvindo a difusora, Rafa.

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0: 102.3 do seu rádio, nós estamos de volta aqui na 102.3, a tarde é toda nossa. Vai participando, vai mandando o seu recado 43996484765. 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Uma e 40, vamos em frente. Nome completo, cidade, para você concorrer a essa toalha veludada linda da Aquarela Enxovais. Quem solta a voz, quem fala com a gente, quem manda recado.
1: Boa tarde, Rafa. Aqui é o Cowboy do Abate aí. Fala, Cowboy. Uma música pro senhor aí, Juliano César, Cowboy Vagabundo. Oferecendo para vocês aí, da rádio, pro Abateazão Paraná e pra cidade do senhor aí.
0: Ei, maravilha do senhor, que isso, ô louco. Abraço para você. Juliano César, Cowboy Vagabundo, eu mando já, já. Cheguei na tua mensagem, Clóvis Viana, boa tarde.
2: Alô, Rafael, meu amigo, aqui é o Clóvis Soroliano da Chega França. Muito boa tarde, indique uma música.
0: Indique.
2: Poder do Criador para você, para minha família, de Fábio, todo o Brasil, para Ivani, para Irene, para Beatriz, para Amanda, para Nicola, para Henrique, para Ivani, para Irene, Nara, Guarulhos, Sazena, Tandem, muito obrigado. E vai, Brasil, e vai, Corinthians, e a tarde é toda nossa.
0: Isso, e já curtiu o sucesso, aí sim, já foi na carona, obrigado. Clóvis, obrigado pela participação. Oi, Kelly, vamos lá para Ribeirão do Pinhal. Fala, Kelly, boa tarde.
3: Boa tarde, Rafa, tudo bem?
0: Tudo.
3: Gostaria de ouvir a música Pelo Sim, Pelo Não. Tenha uma boa tarde.
0: Para você também, uma ótima tarde, um excelente final de semana. Simone na Levaicola de Japira, pedindo Roberta Miranda, A Mulher em Mim. Um abraço para você, viu? E o nome? No sorteio, claro, você aí de Japira. Um abraço. Simone, obrigado pela participação. Quem mais? Vamos fechar.
4: Com ela, eu mando já, já.
5: Oi, Rafa.
0: Oi.
5: Boa tarde.
0: Boa tarde.
5: Tudo bem?
0: Ótimo.
5: Sou a Rosa Aparecida do Santos de Ipirama. Queria que você falasse o aniversário da Mônica dos Santos Queiroz.
0: Sim.
5: Que está fazendo aniversário hoje. A minha filhota. Muito
0: maravilha.
5: Trabalhadeira.
0: Aí.
5: Né? Mas tá bom então. Falou, tchau. Obrigado.
0: Eu que agradeço a sua participação. É a Rosa. Isso, Rosa. E pra Mônica, é claro que ela ganha deste programa. Felicidade, saúde e muita paz pra você, Mônica. Que Deus te abençoe hoje e sempre. Recebendo os parabéns aí, todo especial da mamãe, a Rosa. Legal demais, grande abraço. E por aqui, tem sucesso, tem música linda, que a Eva Marli também lá de Guapirama pediu. Mato Grosso e Matias, Enquanto o Sol Brilhar. 1h42.

0: Angélica, elas voltaram, né? As andorinhas, você curtiu com Leonardo e Eduardo Costa. Teve também a loira do carro branco com João Paulo e Daniel. Enquanto o sol brilhar. Sucesso, música linda. Mato Grosso e Matias. Sucesso também é a Copa, né? 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
0: Maravilha! Exatamente a 1h55. Vamos lá pra baixo, porque é o seguinte, tem mais participações por aqui. Nome completo e cidade pra você concorrer a essa toalha linda, aveludada, num oferecimento da nossa aquarela enxovais, estilizada, viu, do Brasil, toda estilizada, tanto faz. Você dá uma espiada lá no arroba @difusorfm102.3 que o tio Rafa mostra lá no story, certo? Terezinha Lopes de Guapirama fala.
4: Boa tarde, Rafa.
0: Boa tarde, Terezinha.
4: Eu queria também participar do sorteio.
0: Pois não?
4: Sou Terezinha Lopes de Guapirama. Manda uma música aí bem bonita pra nós. Obrigada.
0: Certo, Terezinha. Não só pra você, mas pra todos aí de Guapirama, porque eu sei que Guapirama está com a gente. Maria Aparecida da Silva, aqui mesmo em Santo Antônio da Platina, participa também. Eva Martins Domingues, alô, Ribeirão do Pinhal. Já curtiu a música Maria Passa na Frente, certo? Um abração pra você. Fala, parmerense, aparecendo por aqui à tarde. Então tá bom. Fala, Bragança, boa tarde.
5: Aí, Rafinha.
0: Aí, tá nóis.
5: Rafinha, música maravilhosa. Parabéns pelo seu programa aí, Rafinha.
0: É nóis.
5: Dá-lhe Palmeiras.
0: Não. Não atropela não, porque hoje é...
1: Brasil!
0: Vou quebrar seu galho, viu, Bragança?
1: Palmeiras!
0: Fazia tempo, tá todo mundo de férias, calma. Maria, um abraço pra você, bom final de semana, Bragança. Se não cornetar, não é a gente, né? Maria Cristina da Silva Gonçalves fez tudo certinho. Oi, Cidinha, um abraço pra você. Solta a voz.
6: Oi, Rafa. Oi, tudo bem?
0: Tudo
6: boa
0: bem.
6: Boa tarde. Quem fala que é Maria Priscila Souza, conhecida por Cidinha. E mora em Joaquim Tava Tavorense. Gostaria que você apanhasse uma música pra mim do Brasil. Bate no peito. E feliz pra Fatinha, pra Claudete, pra Celina, pra Valdenice. E pra todo mundo que estiver ouvindo.
0: Tá bom.
6: E se você me atender, muito obrigado. E ofereço pra vocês aí da rádio. E vai, Brasil!
0: Aí, Cidinho.
6: Hoje o Brasil vai ganhar.
1: Brasil!
6: 2-1.
0: Olha, tá apertado esse
6: 2-0.
0: Tá bom, também melhorou.
6: 2-0.
0: Melhorou.
6: 2-1.
0: Tá bom.
6: Brasilzão vai ganhar hoje.
0: Tomara.
6: Com certeza é 2-1. Tchau, tchau.
0: Tchau, Cidinha. Me dá uma pista dessa música, dá uma palhinha aí dessa música, eu não entendi qual que é, não. Mas tudo bem. Um abraço pra você. Quem tá pedindo Olhos Verdes com Amado Batista é a Maria de Fátima dos Santos, lá no Aparecidinho 3. Grande abraço a você, tá participando também do nosso sorteio. E quem está confirmando a audiência, Nelson Viana Filho, aqui de Santo Antônio da Platina, também participando do sorteio. Nelson. Val, você também. Valdineia de Arruda, legal, fez tudo certinho. A Patrícia de Oliveira Silva, lá no Bela Manhã, valeu demais. E também registrando a Zeneide Pereira de Souza, lá no Monte Real. Já foi na carona da música Maria Passa na Frente. E também a Valquíria de Fátima Camargo dos Santos, valeu demais. É, coloca meu nome e se ganhar vai dar pro maridão que fez aniversário, né, Valquíria? O pessoal lá do João Furtado, um abraço. E um abraço também. Ah, é hoje o aniversário dele? Agora que eu tô vendo aqui a primeira mensagem, oferecendo pro maridão, que é

0: está fazendo aniversário hoje. Emerson Baião de Souza, ganhando deste programa. Felicidade, saúde, muita paz pra você, Emerson. Que Deus te abençoe hoje e sempre. Abração pra você, viu, Valquíria? Obrigado por compartilhar este momento tão especial. Vamos embora, vamos com Juliano César e o cowboy. Cowboy vagabundo.
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0: Essa foi do Padre Marcelo Rossi com participação de Luan Pereira. Eu seguirei. Exatamente 2 horas mais 12 minutos. Bom demais, bom demais. Melhor ainda é a sua companhia aqui no nosso WhatsApp, interagindo, mandando o seu recado, mandando também o seu palpite, porque não, fique à vontade. Mas se eu fosse você, nome completo, cidade, tá valendo a sua participação, uma toalha linda, linda, aveludada, no oferecimento da nossa Aquarela Enxovalhos. Aquarela Enxovalhos vai presentear você, hein? Finalzinho do programa, vou fazer o sorteio, toda estilosa, viu, do Brasil. Opa, é pra gente continuar em clima de Copa do Mundo. Ainda mais no jogo de hoje contra o Haiti, que beleza! 43996484765. E por aqui eu tenho um recado. 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
1: Deixa eu mandar um abraço. Hoje é o dia das margaretes aqui do nosso programa. Que beleza, vamos bater o recorde de margaretes participando. Colocando o nome, o seu também, viu, Margarete, da Marilda, da Maria Isabel, da Maria Helena e da Marlene, a família das M's, não é? Um abração, só que é o seguinte, é sorteio da toalha veludada, não é da camiseta não, a camiseta foi no Arena Esportiva, certo, Margarete? Mas é uma toalha linda demais, gente, eu tô aproveitando pra você, pra fazer o convite, pra você seguir, curtir aí as nossas redes sociais, inclusive no Story lá no Instagram, você olha essa toalha linda que eu estou falando que vai ser sorteada no final do programa. Arroba Difusora FM 102.3, facebook.com/difusora102 e tem também no YouTube, claro que tem o nosso canal, é só digitar Difusora Platinense e se inscrever, clicar no sininho. Amanhã tem transmissão por aqui. Amanhã tem transmissão na nossa Difusora FM a partir das 19h30, a gente abre o jogo, né? Abre a nossa transmissão para Platinense, CR Zenge Futsal e Pinhais. Segunda rodada aí da segunda fase. Platinense, muito bem, obrigado. Venceu a primeira diante de Imbaú, 14-0 fora de casa. E amanhã recebe Pinhais aqui no Chimitão. Quem fala comigo? Boa tarde.
2: Oi, Rafa, boa tarde.
1: Boa tarde.
2: Tem como você tocar a música Cinco Rei Paraná para mim, Sirlene? Vai para minha filha Patrícia, pro meu genro João Pintor.
1: Ah,
2: pra minha filha Janaína.
1: Certo.
2: Minha filha Jaqueline. Pro meu esposo Neones e pra Deusana e pra todos que estiverem ouvindo.
1: Muito bem. Qualquer uma deles.
2: Tenha uma boa tarde.
1: Obrigado. Alguma preferência?
2: Se me atender, eu agradeço. Atendi. Tenha uma boa tarde.
1: O que mais?
2: Qual é meu nome no sorteio? Sirlene Rodrigues da Silva.
1: Ô, Sirlene, qualquer uma deles.
2: Boa tarde.
1: Boa tarde pra você também. Se for qualquer uma, tá tudo certo. Eu vou escolher uma bem bonita pra você, tá bom? Um abraço, Sirlene. Obrigado pela participação. Edilene, um abração pra você também. Ela que tá lá em Jacarezinho e tá participando no sorteio. Tá pedindo uma do Zezé de Camargo e Luciano. Obrigado. Sandro, um abraço pra você, corintiano. Tem bandeira do Brasil aí na autoelétrica. Ou não, hein? A Crista já tá participando também, viu, Sandro? Você, tá todo mundo. Tudo junto e misturado aqui, viu, Sandro?
3: Brasil!
1: Não, a minha preocupação e a minha pergunta se tem ou não bandeira do Brasil aí na autoelétrica é porque meu medo, ela tá enrolada, né? Se tiver enrolada, nós não ganhamos hoje, não. É, Sandro, como é que estão as coisas por aí, Sandro? Tudo preparado pra mais à noite?
4: Tô ruim.
1: Não!
4: Mas tô ruim.
1: Para!
4: Tô ruim mesmo.
1: Isso? Ruim mesmo. Tá ruim nada aqui. Nem começou ainda. Vamos lá, quem fala?
5: Boa tarde, Rafa.
1: Boa tarde.
5: Sou Cristina de Bandeirantes.
1: Tudo bem, Cristina?
5: Roda aí pra mim, Zé Vaqueiro, DNA do Mato. Ofereço pra todo o pessoal platinense. Muito obrigado.
1: Eu agradeço a sua participação. Verei se tenho essa, se não mando outra pra você, com certeza. Tá bom? Obrigado pela participação, pela mensagem.

0: tarde é nossa. Teve também Roberta Miranda, teve Júnior de César, pelo sim, pelo não. Pelo sim, pelo não, gente, é participar, é mandar o seu recado, é mandar nome completo e a cidade aqui no nosso WhatsApp. 43 996 484765. Sabe o que eu vou fazer? Eu faço um break rapidinho, eu volto, tem mais participações, tem mais mensagens da galera. Aquele sucesso também pra você curtir aqui no nosso programa. Então, perde tempo não, tem uma toalha veludada da Aquarela Enxovais esperando por você. 2:30.
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10: Aqui, a tarde é minha, é sua.
0: Não, não, não, não, não.
10: A tarde é nossa.
0: Aí sim. Aí sim, aí eu concordo, a tarde é toda nossa, você concorda também, né? Isso, muito bem, você participa, você manda o seu

0: recado aqui no nosso WhatsApp. Tem sorteio desta toalha linda. É, a galera tá elogiando. O pessoal que já foi espiar lá no nosso Instagram. Maravilha. Boa! Bom, é o seguinte. Por aqui, eu quero que você vá lá pessoalmente. E nessa loja linda. A quadra de enxovais também, é claro. 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
0: Agora 2:40, num oferecimento da Novo Piso Interiores e Presentes, tá chegando sucesso por aqui com eles. Rio Negro e Solimões, Temporal de Lágrimas.

0: Amado Batista, Olhos Verdes. Sucesso que você curtiu aqui na Tarde é Nossa. Olha, o negócio é o seguinte. Você vai participando, vai mandando seu recado. Já já tem mais uma leva de participações. Galera que tomou conta aqui do nosso WhatsApp. É isso mesmo. Maravilha. Já já tem a participação da galera, pessoal que tá com a gente aqui concorrendo também a essa toalha num oferecimento da Aquarela Enxovais. Maravilha, isso. E é o seguinte, você vai participando, já já tem mais sucessos aqui do nosso programa. E sucesso também. 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

0: Estamos de volta, 2:52 e você tá de volta comigo. Meu muito obrigado por essa companhia sempre tão especial. Você sabe que o tempo passa rápido, né? Então, mais pro finalzinho do programa, sorteio dessa toalha aveludada, linda demais, nas cores do nosso Brasilzão, nesse clima de Copa do Mundo, num oferecimento da Aquarela Enxovais, nome completo e a cidade. Antes de algumas participações, deixa eu mandar um abraço pro meu amigo Raí. Meu amigo Raí, oh meu Deus do céu, ele está com as duas cachorrinhas dele, duas shih tzus brancas, estão desaparecidas ali na região do Murakami, pertinho ali da Dona Cleusa do lanche. Então elas estão, claro, estão sujinhas, né? É, e uma delas, gente, toma até medicamento. Então, por favor, se alguém... Até, às vezes acontece, não tô... É, acontece, uma pessoa passa, pega e espera alguém se manifestar aí, até cuida, né? Então, assim, se alguém está com essa cachorra, já tem até... Gente que falou pra ele que viu gente pegando as cachorras, levando, colocando no carro. Mas afim, assim, são incertas estas informações, né? Então, duas shih tzus brancas desaparecidas ali na região do Murakami, perto da Dona Cleusa do lanche. Estão sujinhas, né? E uma delas toma medicamento. Por favor, se você está com elas, entre em contato aqui com a Difusora FM. Se você aí viu as shih tzus, por favor, entre em contato também, que a gente repasse o contato aí do meu amigo Raí. Certo, Raí? Vão encontrá-las, eu tenho certeza. Esse programa é uma maravilha. A nossa difusora é uma maravilha também para encontrar esses pets desaparecidos. Certo? E é o seguinte, vamos lá pra baixo. Nossa, fala Fioca, vamos lá, muita gente, fala.
1: Rafa, toca pra mim, Calto Beat, manda para Neiva, Neide Simone, Neiva Delvana, Rita de Cássia, Neiva Queiroz, Saúde, Nexina, Marley, Nair, Raimonda, Leandra e Fátima de Cotiguá.
0: Muito bem, vou mandar aquela apaixona muita gente, Country Beach com Rio Negro e Solimões. E também Sidney da Guadaria tá por aqui falando que vai mandar logo um 3-0 à seleção brasileira e pedindo sucesso Instinto Animal. 2:54, classicão, hein? Milionário e José Rico, jogo do amor.

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0: é platina. É, já pra entrar no clima, né? A gente tá falando tanto de Copa do Mundo, mas é claro que o clima também é de Série Bronze, Futsal, Campeonato Paranaense e a nossa platinense CR Zenge, que começou 7 vira 14 acaba na primeira partida lá em Baú, e amanhã o desafio em Pinhais. Em Pinhais não, aqui, né? Contra a equipe de Pinhais. Vou chamar para essa conversa aqui nosso presida, nosso presidente Matheus Urlo, sempre bem-vindo, já é da casa, e quando tá aqui com a gente é porque tem as novidades, vem reforçar esse convite maravilhoso. Matheus, boa tarde para você, bem-vindo, e bora, né? Amanhã é dia, mais um desafio.
1: Fala, Rafa, boa tarde, boa tarde aos ouvintes aí da Difusora FM. É isso aí, né? Quando a gente vem pra cá é pra fazer o convite pra nossa população, né? Amanhã, hoje tem Brasil, né? Todo mundo assiste o Brasil hoje. Torce pelo Brasil, se Deus quiser sai com uma vitória. E amanhã tem Platinense. Amanhã tem Platinense, né? Às 20h30 amanhã. Amanhã nós temos uma pequena mudança no horário.
0: Isso, boa.
1: Mas, vamos chegar às 20, né? Vamos tentar chegar mais cedo,
0: até
1: né?
0: Até antes, se puder, né? É. Já vai aproveitando as atrações.
1: Exatamente. Platinense Pinhais, né? Segundo jogo aí da segunda fase. Eu tava falando agora há pouco ali com o pessoal que segunda fase, todo jogo é uma decisão, Rafa. Ah,
0: sem dúvida.
1: E os em casa valem dobrado, né? A gente não tem, assim, outra palavra que não seja vencer e garantir os três pontos. Então, a Platinense e CR Zenge de futsal amanhã tem uma obrigação de vencer, e a gente tá todo mundo muito focado, né? Que só esse resultado
0: interessa,
1: né? Pra nós amanhã, né? Então, convidar a população pra torcer, pra apoiar e pra, se Deus quiser, sairmos juntos, né? Eu falo que nosso time é um conjunto, né? Torcida, é diretoria, é equipe, certeza. É comissão técnica, né? É a rádio, então é todo mundo junto aí, é uma cidade inteira junto, né? Brigando pra ir cada vez mais longe, né?
0: Ô, Matheus, tem um detalhe importante também, a gente até já tocou nesse assunto faz um tempo, e que só o primeiro colocado dessa segunda fase que já pula um mata-mata ou não? Como é que foi funcionar?
1: É assim, Rafa, os primeiros colocados, né, são seis grupos. Isso. Então os seis primeiros colocados, né, de cada grupo, uhum, já pulam um mata-mata, e os dois melhores segundos, né? Ah, então são oito equipes que pulam, né? Sim. Aí sobram quatro segundos colocados e mais os terceiros e quartos que fazem um mata-mata antes desse próximo.
0: Seria das oitavas, né?
1: Dessas oitavas, exatamente. Legal. Então, assim, o nosso objetivo é ficar, no mínimo, em primeiro lugar, né? Sempre o objetivo é esse. Mas, assim, se não der pra ficar em primeiro, tentar pelo menos ficar com a segunda melhor campanha, né? De segundo colocados, sim, né? Ou a primeira ou a segunda melhor campanha de segundo colocados. E garantir já as oitavas de final, né? Se não der, garantir a classificação, né? Então os objetivos tem que ser esse. Eu tenho plena certeza que a Platinense vai conseguir, vai brigar pra ter esses objetivos, alcançar esses objetivos e chegar no mata-mata, que é nosso desejo, né? O mata-mata, com certeza, é a nossa, o nosso objetivo, e então a gente tá focado nisso.
0: Maravilha. Amanhã o adversário Pinhais, aliás, Pinhais tomou, coincidentemente, tomou um 14-0 em casa também. Mas, gente, olha, independente, viu? Na conversinha, não. A gente tava até conversando aqui nos bastidores. A gente não sabe, né? A gente não sabe como é que eles vêm pra cá. Às vezes vem com aquela expectativa alta também. Ah, vão pra cima. É o jogo da vida também deles, né, Matheus?
1: Então, aqui isso. Em Santo Antônio, todo mundo que vem jogar aqui vem com muita vontade.
0: Pois
1: porque
0: é.
1: Sabe que tem grande público, sabe que aqui tem repercussão, né? Então, quando vem o pessoal de fora, podem ter certeza. O pessoal vem com vontade dobrada aqui em Santo Antônio da Platina, de vontade de vencer a Platinense, né? Mas, ao mesmo tempo, né, a gente também tem vontade dobrada de exatamente vencer sempre dentro de casa, né? Então, a gente sabe da importância, né? Pinhais teve esse reverso aí, esse resultado bem ruim na primeira rodada, mas cada jogo é um jogo. Às vezes você põe goleiro linha e começa a levar gol e descamba o jogo. Então, assim, a gente sabe que cada jogo é um jogo, então amanhã às vezes vem com uma outra pegada, consegue imprimir um jogo difícil, né? Então, a gente precisa chegar amanhã em quadro e fazer o nosso, que a gente sabe que é o mais importante.
0: Amanhã a gente tem dois desfalques importantes, né? O David e o Tarzan, devido ao cartão amarelo, né?
1: Nós temos aí o desfalque do David e do Tarzan, os dois estão suspensos.

0: Tensos, né? Vão fazer falta amanhã, mas a gente sabe que faz parte. O campeonato é longo, né? Tem elenco justamente para poder suprir a falta dos dois. Tem a estreia do Leone amanhã também, né?
1: Tocar nesse assunto, então... vindo de Botucatu, né?
0: Interior de São Paulo. O Leone vem de Botucatu para jogar, bacana, né? Então ele estreia amanhã. Já era para ter estreado sábado, mas daí deu um probleminha no bid, ele não tinha entrado. Entrou no bid na segunda, daí eu falo que
1: coisa
0: na
1: de horas. Sexta
0: fiquei várias horas lá atualizando o bid, nada. Quando foi na segunda, 8 horas da manhã, tava lá no bid.
1: Mas enfim,
0: tá bom.
1: Vai tá certo.
0: Mas é uma expectativa boa dele estrear também, né, amanhã. Então a gente, amanhã vamos de amarelo em homenagem à seleção, em homenagem bacana. À Copa, né?
1: Vamos, primeira vez, vai jogar aqui em casa, primeira vez de amarelo, né?
0: É, a primeira vez que vamos usar esse uniforme, né? Então é uniforme comemorativo da seleção brasileira, também convidar demais. A população que não tem ainda a adquirir. Amanhã vamos estar vendendo, né, as camisetas da Platinense, tanto a vermelha e preta quanto a branca e a amarela. Então convidar toda a população para estar no jogo a partir das 20 horas, né? E com certeza ajudar a gente a sair com um resultado positivo.
1: Falar em ajudar, meu amigo Matheus, amanhã também, eu queria até que você reforçasse esse recado, porque amanhã o nosso ginásio Chimitão também vai ser um posto de coleta, né, da campanha do agasalho, também vai ter, né?
0: Sempre,
1: na verdade.
0: Sempre, né? A gente tá deixando à disposição lá da campanha do agasalho, somos parceiros, né? Uhum. Então vai ter lá as caixas pra tá deixando o agasalho, então quem puder levar uma blusa, levar, né, um cobertor, enfim, aquilo que você não tá usando, né, e puder passar pra outra pessoa, sempre bem-vindo, né? Porque a gente sabe que ajuda, né, quem tá precisando, né, Rafa?
1: Claro.
0: Então isso é muito importante. Além disso, tem nossa rifa também, quem puder ajudar a Platinense.
1: Seguimos com a rifa?
0: Seguimos com a rifa, né?
1: Legal.
0: A rifa de R$20, né, o valor, e o prêmio é uma moto elétrica, né? Então a gente tá convidando aí, né, quem puder ajudar a Platinense, puder contribuir com esse valor de R$20 pra tá concorrendo a essa moto, é muito bem-vindo. Realmente a Platinense precisa, né, pra poder, enfim,
1: seguir
0: né? Nessa caminhada, que é uma caminhada longa, né? A gente fala que agora Pinhais vem aqui, né? Depois tem a pausa dos jogos abertos, mas depois tem os jogos longe, tem distâncias longas aí a percorrer no Paraná todo.
1: A gente fala aqui, né? A gente, claro, a Difusora também, amanhã a cobertura total dessa partida, mas, gente, há toda uma logística também nessa segunda fase, né, Matheus? Então, são cidades bem distantes aqui de Santo Antônio da Platina e que requer, claro, toda uma logística, uma estrutura e tudo mais que, às vezes, dobra até os valores, né? Justamente por isso.
0: A logística, ela é cara e ela faz a diferença nos resultados, Rafa.
1: Sem dúvida.
0: A gente sabe que quanto mais a diretoria de cada equipe consegue, a gente fala, né, que é difícil pra gente, mas é difícil também pros times virem aqui em Santo Antônio,
1: claro,
0: né? Então, quanto mais a diretoria consegue proporcionar pra equipe, né, mais qualidade de viagem, mais qualidade de alimentação, de tempo, de descanso,
1: conforto,
0: a gente,
1: né,
0: sabe que isso influencia dentro de quadra, né? Então, nosso objetivo é tentar proporcionar o melhor pra Platinense, né? Porque a gente sabe que, com certeza, isso vai fazer a diferença no futuro.
1: Não, reflete bastante, né? Não tenha dúvida disso. É isso, meu amigo Matheus Urlo. Aliás, um abraço a você, a toda essa diretoria, a todos os envolvidos, a nossa prefeitura municipal, nosso amigo Tobias de Almeida, o Cláudio, o João Gates também, que tá aí sempre ligado com a gente. O Matheus tá aí, né? Cara, portas abertas sempre que ele quiser aí pra mandar esse alô da nossa Platinense. Axel também, filmou tudo certinho aí? Então tá bom, Axel. Valeu demais. Matheus, então nos vemos amanhã, tá certo?
0: Isso aí, obrigado, Rafa. Amanhã, às 20h30, Platinense, Resende Futsal e equipe de Pinhais Futsal. Jogão de bola, vamos junto, torcida, a gente precisa de vocês, precisamos desse apoio e essa caminhada ainda estamos na metade dela.
1: Exatamente, na segunda fase ainda só começando praticamente,
0: só começando,
1: né, Matheus?
0: Só começando.
1: Legal demais, muito obrigado, Matheus. Agora 3:13, vamos curtir sucesso por aqui, o Sidney da Guadareia, você pediu e a gente curte com Zé Henrique e Gabriel.

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1: Agora 3 horas mais 18 minutos, daqui a pouquinho o nosso momento informativo e na sequência o sorteio, hein? Ainda dá tempo, até 3:30 eu consigo anotar participações aqui para faturar, quem sabe você sortudo, quem sabe você sortuda, faturar esta toalha aveludada num oferecimento da Aquarela Enxovais, uma toalha também no ritmo da Copa, viu? Toda estilizada em Copa do Mundo, Brasil, tem lá um jogador camisa 10, você vai levar para casa, dá uma espiada aí nas nossas redes sociais para você conferir. 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

0: 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Vamos lá, mais algumas participações por aqui. Eu agradeço demais a sua companhia. Você que manda aí o seu recado, Noeli, rapidinho, tem que ser no pique as mensagens de voz. Vamos
1: Oi, Rafa,
0: lá.
1: Boa tarde.
0: Boa tarde, Rafa, Noeli.
1: É a Noeli de Guapirama.
0: Manda boa.
1: Rafa, eu gostaria de ouvir a música com Teodoro Sampaio, Brusa Vermelha. Se você me atender, muito obrigado desde já. Ofereço pro meu amor,
0: certo.
1: O Didio, que ele foi lá pra chácara.
0: Ô, Didio,
1: beleza?
0: Um abraço pra você.
1: Ele tá ouvindo lá na chácara. E ofereço pro David, também, meu filho. Ofereço pra você e pra quem gostar da música.
0: Obrigado, Noeli.
1: E boa tarde, Rafa, fica com Deus, Deus abençoe, porque a tarde é toda nossa.
0: Isso, Noeli, assinou.
1: Beijo, Rafa,
0: assinou.
1: Fica com Deus, Deus abençoe.
0: Assinou lindamente seu recado, Deus abençoe a você e a sua família, um abração no Didio também. Aparecida, Lorena, Muriel, família Solari com a gente, tudo certinho. Cleusa Lopes de Oliveira, também, tudo certo. Júlio César Bueno, alô, São Manuel. E aquele beijo romântico que ele manda, ele está mandando para a esposa, a Daiane. Todos que estão na sintonia da 102.3, Maria Araújo, solta a voz.
2: Oi, Rafa, boa tarde.
0: Boa tarde.
2: Sou a Maria de Araújo.
0: Fala, Maria.
2: Santo Antônio da Platina, quer concorrer aí o prêmio da
0: Muito
2: Aquarela.
0: Muito bem, legal, Maria.
2: Boa tarde.
0: Legal demais, um abraço pra você. Quero mandar um abraço pro Marcelo também, corintiano. Saudações palmeirense? Não, não vou falar isso não, viu, Anete? Quando possível, envio os meus cumprimentos pelo Niver, dia 19, no caso hoje, das amiguinhas citadas abaixo também. Que Deus lhes conceda muita saúde, paz e anos de vida ao lado de seus familiares. Dona Sônia, mãe do nosso querido Padre Eliton Ribeiro. E também Elza Schmensky, falei certo? Grande professora, esposa do Toninho e linda família. Saudações palmeirenses. Grande abraço e claro que ganham, né? Felicidade, saúde, muita paz, querida Dona Sônia, mãe do nosso querido Padre Eliton Ribeiro, e Dona Elza também. Que Deus as abençoe sempre com muitas bênçãos, felicidade, saúde, muita paz. E um abraço, viu, Anete? Obrigado pela participação. Tá registrado aqui no nosso programa. Quem mais?
3: Bom dia, Rafa. Gostaria de participar do sorteio. Galdina Lourenço de Melo Pedroso, de Jorge Quintal.
0: Muito bem, Galdina.
3: Manda a música nós de José de Camargo Luciano, Flores em Vida.
0: Mando já. Aliás, tem mais gente pedindo aqui. Zezé de Camargo e Luciano, já coloco essa na carona, hein? Galera, vai na carona dessa. Certo? Quem mais Aparecida de Siqueira? Obrigado pela participação. Mais uma participação pra gente encerrar essa rodada. Quem fala?
4: Boa tarde, Rafa.
0: Boa tarde. Tudo ótimo?
4: Então, eu queria que o senhor tocasse pra mim o Wagner Roberto. Ele, esse é fiel até o fim. Eu ofereço pra... Para meus filhos, o João Paulo, a Jéssica, Caroline, Guilherme, meu esposo Alice, Fininha, Deusana, Fioca, aqui e tudo, para o senhor, para sua família, para todo
0: obrigado.
4: Mundo que estiver ouvindo, todo mundo gostar do louvor. Todo mundo aqui da Santa Terezinha.
0: Tá certo, Claudineia.
4: Põe meu nome no sorteio. Claudineia Severina Oliveira.
0: Certo.
4: Deus que abençoe. Fica
0: Amém.
4: Com Deus aí.
0: Você
4: Bom
0: também.
4: Bom serviço.
0: Pra todos nós. Bom final de semana. Abençoado pra você e pra toda a família. Ai, Claudineia, não fique triste com o locutor se o locutor não tocar aqui. Agora 3h23. Tem várias aqui pra gente mandar pra galera, mas fica registrada a sua participação. Tá bom? 3h23. Preciso ir pra um break. Volto já.
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0: Agora 3h27, tamo de volta. Daqui a pouquinho o nosso momento informativo e depois, último bloco, nos últimos minutinhos, inclusive, já aproveitando no oferecimento da Aquarela Enxovais, para realizarmos aí o sorteio dessa toalha veludada linda, linda, linda, linda, do Brasil, ziu, ziu.
1: Brasil!
0: É, no estilo, minha gente. 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
0: 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Fronteira, sucesso com ela, Ana Castela. Agora 3h31.

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4: Estamos de volta exatamente às 3:37 nesta tarde boa, gostosa de sexta-feira, clima de Copa do Mundo.
5: Brasil!
4: Um clima de alegria, né? E pelo menos assim esperamos que permaneça. E aqui na nossa cidade também, sabe por quê? Porque hoje nós tivemos a inauguração do Centro de Pediatria aqui em Santo Antônio da Platina, de extrema importância. Só antes dessa matéria especial que eu trago para você, aliás, na reportagem feita por Jair Henrique, na companhia da Letícia Bonfioli. Neste momento, 24 graus, uma tarde muito agradável aqui em Santo Antônio da Platina. A máxima, estamos na máxima, vivendo aí nesta sexta-feira, mínima de 10 graus. Amanhã, sábado, vamos falar do final de semana por completo. Amanhã, sábado, a máxima chegando a 19 graus, apenas, mínima de 13. Sol com muitas nuvens, anublado, com chuva de manhã. Tarde com temporal e noite chuvosa. 21,2 milímetros é o que nos diz de momento o site da Climatempo, hein? Já no domingo, aí, real e oficial, né? A chegada do inverno no hemisfério sul. Nós teremos máxima de 18, mínima de 10 graus. Sol com muitas nuvens e períodos de céu nublado. À noite, forma-se nevoeiro. Porém, tá zerada aqui a previsão de chuva para o domingo. A coisa pega mesmo amanhã, aqui em Santo Antônio da Platina. E claro, né, de acordo com o site da Climatempo. Então nós tivemos a presença do nosso querido Jair Henrique e também de Letícia Bonfioli fazendo as imagens. A matéria também você vai encontrar no nosso, nas nossas redes sociais, facebook.com/difusora102 e no @difusorafm102.3, na inauguração do Centro de Pediatria. Nosso querido Jair Henrique falou com o prefeito Gil Martins, também com o deputado estadual Cobra Repórter e também esteve presente a secretária municipal de saúde, Adriana, e você acompanha essa matéria especial no nosso momento informativo.
6: Prefeito Gil Martins, nosso querido pequeno grande homem aqui de Santo Antônio da Platina. Prefeito, inauguração de mais um espaço que é muito importante. A gente estava conversando em off com a nossa secretária Adriana aqui, secretária municipal de saúde. É um espaço que traz muita emoção também, né? Um centro de pediatria, um espaço totalmente planejado para atender as crianças, para atender as gestantes do nosso município, com diversas salas. Isso é importante demais, né? Ter esse olhar com muito carinho para o setor da saúde também do nosso município, né, prefeito? Fala um pouquinho para a gente desse espaço que está sendo inaugurado hoje aqui na Cidade de Joia.
7: Olha, Jair, Letícia, todos que nos assistem e nos ouvem, obrigado pelo espaço. Assim, é mais que um espaço, é mais que um atendimento, né? Isso é um centro de acolhimento, é um centro prático de poder expressar através de ações efetivas a nossa humanização. É, nós que tivemos aí um passado recente, cerca de 10 anos sem pediatria no nosso município, então aquela criança que precisava de uma pediatria tinha que ir lá em Jacarezinho, no Cisnorpe. E hoje nós temos um centro de pediatra

0: central, com 3 pediatras todos os dias, mais que isso. Caso da vacina, cuidado com a gestante de alto risco, né? Nós vamos ter aqui um ultrassom, nós temos o puerpério, uma série de serviços para poder acolher a nossa comunidade. Com essa qualidade que está sendo ofertada aqui, Jair. Então isso aqui, como eu disse, é a realização de um sonho, é muita bênção de Deus para a nossa gestão, mas mais que isso, para a população de Santo Antônio da Platina. É a construção de um legado. E vem muito mais coisas por aí. Então é um momento de muita alegria, agradecer o deputado Cobra, a nossa vice Terezinha, a Câmara de Vereadores, toda a equipe da saúde, como você falou, a competente Adriana, né? A Fernanda, a Tânia Bardal, embora não está presente, que hoje é a madrinha desse projeto, capitaneou a coordenação disso aqui, a Jaqueline, todas as meninas que estão aqui, né? Porque que eu disse, né? Quem ganha não é o prefeito, não é os vereadores, não é a saúde. Quem ganha é a comunidade platinense que oferta um serviço de qualidade, com amor, com carinho, para as nossas famílias e nossas crianças.
1: Estamos aqui do lado do nosso querido deputado Cobra Repórter, na inauguração do Centro de Pediatria em Santo Antônio da Platina. Deputado, mais uma grande conquista aqui para a cidade de Joia.
2: Bom, prazer enorme estar falando com vocês. E olha, gente, é um projeto ousado, porque no momento em que pediatra, ele está escasso no mercado, é difícil você contratar pediatra. E aqui em Santo Antônio da Platina, inaugurando um centro de pediatria. Primeiro que é para cuidar das nossas crianças, isso é fundamental. Quero parabenizar o prefeito, toda a sua equipe da saúde e depois dando mais suporte de outras ações também para as crianças, como a sala de vacinação, vai ter uma ambulância avançada do SAMU. Então isso realmente é muito importante. Com o apoio da Câmara de Vereadores, eu acho que vai servir de modelo para que a gente possa levar isso para outros municípios. Então é o modelo que nós temos hoje aqui, dessa administração que está fazendo diferente, está fazendo as coisas importantes e cuidando das nossas crianças.
1: Agora do lado da nossa querida secretária de saúde aqui de Santo Antônio da Platina, Adriana, momento muito emocionante, né, Adri? Porque a gente inaugura hoje, junto com o deputado Cobra que está aqui, outras autoridades, prefeito Gil Martins, vice-prefeita Terezinha, o Centro de Pediatria. Fala um pouquinho para a gente desse projeto que a gente estava conversando em off, é uma menina dos olhos, né? Um projeto que recebe um carinho diferente dos outros e que é muito importante aqui também, serve de modelo para as cidades da região, né?
3: Isso mesmo. Bom dia a todos, né? É um prazer recebê-los aqui conosco hoje num dia festivo, um dia em que nós realmente estamos inaugurando aquilo que é um sonho do prefeito Gil Martins e nós também, é claro, né? Que é o Centro de Pediatria Platinense. Esse centro, ele vai atender em média umas 300 crianças mês, né? Nós fizemos essa estimativa. Temos aqui uma equipe multiprofissional para atender, acolher essas crianças, né? Nós temos 3 pediatras, nós temos assistente social, psicólogo, nutricionista, também temos uma odontopediatra para atender as crianças no centro de pediatria. E realmente esse é um serviço implantado de extrema importância para Santo Antônio da Platina, considerando a gente diminuir o índice de mortalidade materno-infantil no município, e nós sabemos da importância disso, né? A qualidade de saúde de um município, ela é medida por isso, pelo índice de mortalidade materna. Então, com o centro, após 10 anos sem um centro de pediatria, hoje nós estamos realizando esse sonho. As nossas crianças, as famílias vão poder contar com esse centro aqui para atender da melhor qualidade, uma atenção especializada para cada criança, que, afinal, é o futuro do nosso país. Muito obrigada.
4: Muito bem, muito obrigado Jair Henrique, muito obrigado Letícia Bonfioli, trazendo essa matéria especial, hoje um dia muito especial e muito importante aqui para Santo Antônio da Platina, com a inauguração do Centro de Pediatria aqui na nossa cidade. Agora 3h43, vamos pro clima, é clima, hein, clima de Copa. A bola rolou ontem, jogos que inauguraram a segunda rodada da primeira fase, né? Ainda a fase de grupos da Copa do Mundo dos Estados Unidos, Canadá e México. Vamos pela ordem dos jogos. Ontem a Tchequia empatou em 1-1 com a África do Sul, resultado ruim para os dois, né? Os dois que foram derrotados na primeira rodada, ambos, né? Ontem um empate, 1-1. Complicou demais a vida dos dois. Isso pelo grupo A. No grupo B, a Suíça venceu a Bósnia por 4-1, foi a 4 pontos. Tá na segunda colocação do grupo B, porque a primeira colocação é de uma das anfitriãs, né? O Canadá, 6-0 para cima do Catar. E com esse saldo maravilhoso, né? Com esse ataque, é a primeira colocada, a seleção canadense, com 4 pontos juntos com a Suíça. A Bósnia, um pontinho junto com o Catar. Voltando para o grupo A e falando de outro anfitrião, o México. Ontem 1-0 apertado diante da boa equipe da Coreia do Sul. O goleiro bom goleiro sul-coreano fez defesas incríveis, mas

0: acabou cometendo uma falha decisiva, né? Soltou a bola nos pés do atacante mexicano em um cruzamento, trombou lá com o zagueiro e o Luis Romo fez o único gol da partida. Daqui a 15 minutos, tem bola rolando. Estados Unidos e Austrália, a seleção norte-americana. A seleção dos Estados Unidos venceu a primeira diante do Paraguai por 4-1. A Austrália venceu a Turquia por 2-0. E agora, em Seattle, Seattle Field, nós teremos aí esta partida a partir das 16 horas. E nós teremos também aí, vamos falar do grupo do Brasil, nós teremos Escócia e Marrocos às 19 horas. Primeira partida, a Escócia venceu o Haiti por 1-0. Marrocos e Brasil ficaram naquele empate amargo em 1-1. E às 21h30, e haja coração,
1: Brasil!
0: Seleção brasileira entrando em campo. Entrando em campo a partir das 9h30 da noite na Filadélfia. Brasil e Haiti, precisamos da vitória. Uma provável escalação com Alisson, Marquinhos e Gabriel Magalhães na dupla de zaga, Danilo pela direita, Douglas Santos pela esquerda, Bruno Guimarães, Casemiro e Lucas Paquetá. À frente, será que teremos o Matheus Cunha? Rafinha caindo pela direita e o Vini Júnior pela esquerda, técnico Carlo Ancelotti, que não deu pistas de nada. Diz que vai ter mudanças, não muitas, mas ainda nada confirmado. Quem vai jogar já tá sabendo lá nos Estados Unidos, né? Mas a imprensa realmente tá tendo um trabalho bem restrito, né? 15 minutos em cada treinamento. Só pra adiantar rapidinho pra gente finalizar e daqui a pouquinho realizar também o nosso sorteio, amanhã, já, né? À meia-noite nós já teremos Turquia e Paraguai. 14h, Holanda e Suécia, Alemanha e Costa do Marfim, jogando às 17h, 21h, Equador e Curaçao. Já no domingo, Tunísia e Japão, 13h, às 13h, Espanha e Arábia Saudita, 16h, Bélgica e Irã, às 19h, no domingão, Uruguai e Cabo Verde. Notícias, destaques, você ficou sabendo aqui?

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4: Muito bem, antes do nosso sorteio dessa toalha veludada, num oferecimento da Aquarela Enxovais, eu vou passar aqui rapidinho. Deixa eu vou. Pelo menos os nomes. Ó, todo mundo. Ah, mas você não falou meu nome. Tá tudo com o nome anotado aqui pra realizar o sorteio. Pode ficar sossegado. Clodoaldo José Barbosa de Guapirama. 3-1 para o Brasil e tá mandando até um Vai Santos. Eita, nós. Quero mandar um abraço também aqui pra Roseli Nunes. A Deusana também, um abraço pra você. Meu amigo Sebastião Roberto, lá de Ribeirão do Pinhal. Dinassi Fabian, Carmelina. Quem mais aqui? Marcão Pedreiro Corintiano. Roseli de Fátima. Sim, certo, já vai acender a churrasqueira. Quero mandar um abraço aqui. Quero mandar um abraço para Juliana de Souza também. Churrasqueira para o Jair Henrique, tá, gente? Jogo do Brasil. Odília Rosa de Lima também, lá em Joaquim Távora. Quem mais aqui? Quem mais? O Jesus, lá de Ribeirão do Pinhal. Beleza, Jesus. Só um abraço para você. Cida Pereira. Quem mais aqui? Nossa amiga lá do Juca Batista, Maria José. Valeu demais, viu? A todos, Maria França, Gessilara, um abraço pra você também, Aline Cabral, Edna Cardoso, todos com os nomes aqui, tá bom? Fiquem sossegados. Mas vamos lá, vamos rufar os tambores. 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
1: Muito bem, vamos que vamos com o nosso sorteio, agradecendo a todas as participações. Sem rufar tambores não tem sorteio. Agora vai. Opa, vamos ver se fez tudo certinho aqui, se mandou às vezes só o nome completo e não mandou a cidade, não, tá tudo certo sim, é uma sortuda. Muito bem, pode passar aqui na recepção da Difusora FM, é uma sortuda, Clarice de Paula. Abração pra você, Clarice, pode passar aqui na recepção da nossa Difusora FM e você vai levar pra casa uma toalha linda, aveludada, num oferecimento da nossa aquarela enxovais, tudo em clima de Copa, viu, Clarice? Um abração pra você, Célio Dionísio, um abraço também, obrigado pelas participações, amanhã, 12:30, a tarde é toda nossa. Eu, Rafa Regis, eu fui, tá chegando Antônio Jacó pra comandar o sertanejo classe A. Bora, Brasil! Simbora, é hoje, hein?
2: Brasil! Brasil.

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Opa, sexta-feira gostosa demais pra gente fazer aquela reunião de caipora. Então vem pra cá, meu filho, vai chegando que tem espaço pra todo mundo.

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4: 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Ah, meu filho, sexta-feira boa. Hoje é o sorteio para quem tá com dor do Fortfran. Aí tá doendo o joelho, tá doendo aí as costas, tá doendo aí o que mais? Tá doendo aí a barriga da perna, o tornozelo, tá doendo o cotovelo. Então, meu filho, Fortfran, o inimigo da dor. Fazer o sorteio como sempre, né? De como já é praxe. É, manda por escrito, quer esse Fortfran, simplesinho. Só quer esse Fortfran e o nome completinho. Escrito, nome completo, fechou? Pode mandar o áudio, manda o nome embaixo no momento aí do sorteio realizado automaticamente. A IA vai buscar aquilo que eu estou escrevendo aqui, aquilo que eu estou combinando com ela. E a combinação é pelas mensagens escritas, pelo nome escrito. Ela vai captar assim, ó, Fortflam, sorteio e o nome completo, fechou. Daí vai captar no momento do sorteio, tá? Fica rodando, coloca no automático e... Parece um...

0: Uma debulhadeira, debulhe os caiporadas, Jacó. Vamos debulhar então, até 19h, vamos debulhar os caiporas aqui na nossa programação sertaneja. Dois pedidos, vão pra tela, seus fidiados. E eu já chego, já encostando no meio da caiporada pra esquentar o frio, viu? É isso aí, pessoal que tá, já estou recebendo elogios. Antônio Jacó Caiporento e Remelento, toca pra nós Jean Giovanni, gol do coração. Aqui é o Marcão de Parisville. Marcão de Parisville, muito obrigado pelos elogios. Não mereço, mas agradeço, viu? Tá bom, Marcão? Jean Giovanni é coisa boa, viu? Obrigado pela audiência, chegou do coração. Só gol do coração mesmo, porque eu vou dizer uma coisa pra você, viu? Vamos esperar alguma coisa da seleção e mais. Mas não tô botando muita, por enquanto não. Vamos ver, o jogo de hoje, se melhorar bastante, eu me animo. Se eu desanimar, meu filho, nem pra frente da TV eu vou no próximo jogo, viu? Eu sou rapidinho pra vazar na braquiara, tá bom, Marcão? Um abraço aí, obrigado pela audiência. Quem é que vem lá? Quem é?
1: Boa tarde, Antônio Jacó. Aqui é Isabel, Jundiaí do Sul.
0: Fala, Isabel.
1: Põe a música aí pra mim, as andorinhas voltaram.
0: De novo?
1: Ofereço pra meu turma Deus. Do Jundiaí.
0: Não, de novo as andorinhas voltando, né? De novo, né? Só no verão que elas vão voltar. Tá avisando você que andorinha no inverno não faz verão. Só no verão, tá? Não vai nada. Tá tudo lá, hibernada.
1: Turma de Santo Antônio da Pratina, tá. Pra vocês aí da rádio. Uhum. Se você me atender, eu agradeço e muito obrigado.
0: Valeu, Isabel.
1: Tchau, com Deus, Antônio Jacó.
0: Você também, Isabel. Obrigado pela audiência, querida. O pessoal tá ligado. E aqui?
2: Boa tarde, Antônio Jacó. Sou a Carla de São Paulo. Toca pra nós em Acidente de Amor. Ah. Vou oferecer pra minha família aí de Santo Antônio da Pratina, pra minha mãe Rosa, pra minha irmã Carol, pra minha irmã Mariana, pra minha cunhada Regiane, pra dona Chiquinha, pra Fatinha, pro Bruno, pro Jonathan, pro Matheus e pra todos que estiverem ouvindo. Tchau, obrigado, Antônio Jacó. Muito frio aqui em Sampa.
0: Ah, imagino, viu? Imagina, aí essa metrópole é gelada mesmo, já morei uns tempos aí, Deus o livre, viu? Ó, gol do coração, o pessoal tá pedindo aqui a segunda carona, a rapaziada que tá ligada aqui na nossa programação, ali na oficina da GP Motopeças, manda pra nós aqui, Jacó, é o Rodrigo Marido? É louco, hein? Rodrigo Marido, será que não escreveu o Marildo aqui? Bom, tô lendo do jeito que tá aqui, Rodrigo Marido, Gustavo Ogu, o Paulinho, o Michael e também aqui o Marquinhos e o Michel. Então tá bom. Vou mandar essa música pro Michel pra ele não ficar michado comigo, viu? Tá bom? Tá aí, ó.

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4: Show de bola, é com dois pedidos que vai pra tela, seu pedido. E o primo Renatinho Motos tá de carona com as andorinhas. Ah, pode mandar, Jacó, que aqui no fio, em frente à oficina, tem umas andorinhas sentadas no poste, viu? Aproveitando aí o sol que saiu, verdade, viu? Fala, Sebastião, com o Patião, tá lá na Bahia, diga, Tião.
5: Meu compadre Antônio Jacó, toca pra mim hoje. O que que eu sou sem Jesus, compadre Alessandro Campo? Vou dedicar pra comadre Celimar e família, para o compadre Jorginho e família, para o Juninho, para o senhor, meu compadre Doutor Jacó e sua família, e para minha esposa aqui, Lucilene, minha filha Tailene, minha filha Larissa, para o locutor Gente Silva aqui em Guanambi, que está conectado no seu programa agora. Uma boa tarde.
4: Valeu, um abraço, obrigado pela audiência. É o pessoal que está ligado aqui na nossa programação sertaneja. Coloque no sorteio, Jacó, Niseu Bueno. Tá bom, Niseu? Coloco sim, obrigado pela audiência, viu? E manda essa para nós, essa trombada de beijo. É verdade, acidente de amor, que a Carla, que tá passando frio lá em São Paulo, pediu, né, Carlinha? Obrigado pela audiência. E aqui, quem é? E aqui,
6: boa tarde. Boa tarde, pessoal. Bota pra nós, viu? Peguei um parafuso, hein? E o Senjama de Cambará. Preso com o Brovão. Pra todos os motoristas aqui da usina, Jacarezinho, da Urucana.
4: Quem é que tá falando?
6: Pra vocês toda a rádio. Aqui é o Senjama.
4: E aqui é o sem grana. Aí o sem grama, aqui é o sem grana. É o Jacó sem grana. As andorinhas.

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0: de bola com o pessoal ligado no sorteio aqui do Forte Flan, Kelly Aparecida Bento, né, Kelly? Um abraço, obrigado pela audiência. Tá sintonizada com a gente também aí. Pessoal, tá pedindo aqui, ó, Milionário José Rico, Jogo do Amor, oferece pro meu esposo Jacó, que hoje está completando mais um ano de vida. É, como é que é? Emerson Baião. Ô, Emerson Baião, parabéns, irmão. Da saúde, muitos anos de vida, viu? Mas aniversário do Emerson hoje. Parabéns, tá bom? Parabéns. Recebendo os parabéns aí de todo o pessoal lá no João Furtado e especialmente da Fátima Camargo dos Santos, que é claro que tá no sorteio, que tá no sorteio também aí do Forte Flan e tá querendo o Jogo do Amor do Milionário José Rico. Um abraço, obrigado pela audiência e parabéns, viu, Emerson? Muita saúde. Aí, muitas felicidades pra você. Gilmar Guerin, do Pau D'Alho. Quero ganhar esse Forte Flan, Jacó. Tá bom, Gilmar, Jumelo, Jumento. E aqui quem é?
1: Ô, Jacó, Mogotó. É. Manda pra nós, Espinheira. É. Do Duque da Van.
0: Eu tô achando que espinheira tá na foto dessa traíra que você mandou aqui, ó, daí. Tá assando aí, ó. Tá cheio de espinho, mas separa o espinho, come só a carne, viu?
1: Lá pro João Toco, Pernuto, Carlinho da Venda. É. É. Aposado do meio, Paulinho do Sindicato, tchau, obrigado.
0: Valeu, onde é que você pegou essas traíras bonitas aí? É traíra ou é? O que é isso aí? É traíra ou é? É, parece que é traíra, viu? Tô vendo a foto aí que você mandou cedo, mandou pro pessoal de manhã aí. Um abraço, Gilmar. Acidente de amor, trombada de beiço, tá rolando.

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1: 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Show de bola, o rei das quengas tá querendo o jogo do amor. Não é jogo do Brasil que ele quer não, que é o jogo do amor. Aí de carona com essa também, né, rei das quengas? Obrigado pela audiência aí. Tá sintonizado aí na nossa programação sertaneja também. E aqui, quem vem chegando aqui na nossa programação sertaneja? Tem mais caipora aqui, vamos ver aqui.
2: Ô, Antônio Acosta, Heitor do Curiúva. Queria oferecer uma música pro meu Bônus e Bueno. E pra Valiette, ofereço música Amado Batista, Secretária. Ah. Ofereço pra minha família e pra quem estiver assistindo a rádio e pra quem gostar da música. Tchau, Antônio Acosta, obrigado.
1: Beleza, ele escreveu, coloca meu vovô no sorteio, Niseu Bueno. Tá bom, obrigado pela audiência, viu? Tem mais que vem chegando aqui na nossa programação. Tem mais aqui.
3: Jacó, gostaria de ouvir a música com Teodoro e Sampaio e Steve de Cida.
1: Olha.
3: Ô Jacó, ouvirei isso pra meu amor o Didio. Didio Bubina.
1: Didio Bubina? É, não é fraco não. O cara tem um nome americanizado. Didio, meio, como é que é? Meio italiano, né? Didio, de italiano.
3: E pro meu filho, David.
1: Italiano.
3: E pra quem gostar da música.
1: Tá bom.
3: Quem é? Obrigado, Jacó.
1: Cadê o nome?
3: Fica com Deus, abençoe.
1: Bom, deixa eu ver se eu tenho o nome aqui em cima. Achei aqui, Noeli Aranha. Ô, Noeli Aranha, obrigado pela audiência, viu? Tá ligado. Seu Clóvis chegou, tomando café de Teodoro e Sampaio, tá querendo o Forte Fran. Aí.
4: Alô, da Jacó, aqui é o Clóvis Soriano da Chácara França. Muito boa tarde. Aqui com a música. A música que o Sebastião da Bahia pediu para minhas famílias, para todo o Brasil, para minhas irmãs, Guarulhos, e meu sobrinho Guarulhos também. Se você me atender, muito obrigado.
1: Beleza, um pouquinho meio longo, então vou tocar ela após Ave Maria, tá? Agora tá cheio de caipora, não dá tempo de atender o pessoal aí, tá? Mas eu toco sim, tá bom, seu Clóvis? Um abraço aí, obrigado pela audiência. Quem mais aqui que chegou?
5: Boa tarde, Antônio Jacó, seu caipora. Eu é Linda Água Branca.
1: Fala, Elinho.
5: Põe eu de carona no Cujumar aí, eu vou atrás dele.
1: Você vai atrás dele? Cuidado aí, que ele tá com a espinheira na mão, né? Vai espinhar você também, viu? A moda é essa. Jogo do amor e depois espinheiras mais pedidas.

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1: 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Tem informações aqui de notas de falecimento. Chegando duas notas de falecimento, as informações estão vindo da funerária Santo Antônio. Faleceu em nossa cidade aos 73 anos de vida a senhora Alice dos Santos, a Solari. Ela trabalhou na escola Maria Dalila, é mãe da Meire e da professora Regina. Está sendo velada no velório Santo Antônio e será sepultada amanhã às 10 horas da manhã no cemitério São João Batista. Então noticiamos aí o falecimento da senhora Alice dos Santos Assolari, 73 anos, foi funcionária da escola Maria Dalila, mãe da Meire e da professora Regina. Sepultamento amanhã às 10 horas, saindo do velório Santo Antônio ao lado da Pai para o cemitério São João Batista. Faleceu também aos 73 anos de vida Dalva da Silva Marques, esposa do falecido José Rolinha. Está sendo velada em sua residência na Rua Diamantina, 620, Vila Ribeiro. Sepultamento amanhã, 9 horas da manhã, no cemitério São João Batista. Então noticiamos aí o falecimento também de Dalva da Silva Marques, 73 anos.

esposa do falecido José Rolinha, sepultamento amanhã às 9 horas, saindo da Vila Ribeiro, da Rua Diamantina, para o cemitério São João Batista. Aos presentes, as famílias antecipam agradecimentos e informações aí das funerárias Santo Antônio. 16h35, Pedrão de Abatiá, tá ligado aqui na nossa programação, né, Pedroca? Tá pedindo também aí o sucesso na nossa programação sertaneja com Teodoro Sampaio, Vestido de Seda. E coloca eu no sorteio, Forte Flan. Meu nome é Pedro Celpa, tá bom, Pedrão? Coloque sim, irmão. Obrigado pela audiência. Eva Martins Domingues, de Ribeirão do Pinhal. Coloca eu, Jacó, de carona com Vestido de Seda. E também coloca eu no sorteio aí do Forte Flan. Tá colocado, querido. Obrigado pela audiência. Simone de Oliveira Pacheco, de Santo Antônio da Platina. Também tô querendo esse Forte Flan, Jacó. Beleza pura, Simone. Obrigado pela audiência, tá? Tá sempre ligado aqui na nossa programação também. São bastante caipora que vem chegando aqui na nossa programação. Paulinho 16, de Joaquim Távora. Pode mandar essa espinheira pra nós, Jacó. Aqui pros tavorenses? Só se for agora.

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3: 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Quem?
8: Boa tarde, Jacó. Aqui é o Rodrigo Joaquim Távora. Toca pra nós aí minha serenata. Vamos oferecer pra galera aqui da Marcenaria de Genildo. Um abraço pra todos aí que estiver ouvindo. Vou oferecer pra todos que estiver ouvindo também. Um abraço, tchau, tchau.
3: Valeu, Rio Negro Solimões, moda boa. Fala, Marcão. Fartura.
9: Cheguei, chegando. Boa tarde, Jacó. Fagner, Marcão Pedro, Fartura, Docinho de Vovó, Melzinho de Vovó, Viz. Ô, Jacó, bota um modão aí pra nós de... Leandro Leonardo, cerveja. Cestou, né? Com uma cervejinha, esquentar o pelo. E eu ofereço aqui pro meu xará, Marcão Pedreiro de Baiti, Bruninho Porcá, japonês, Maria Juliana, Zé Pescador, Zé Carlos, Mocotó, Fabiano Purguento, Jorge Armar Purguento, Juju Purguento, Lourdinho Purguento, Maju, Olívia Velho, Freire Maurício Gonçalves, Vita Pastoreio do Vício, Esquimo, Cicinho, Malo Silva, MC Grilo, Arthur Carpero Grilo, Nego Velho, Raul e Dona Onça aqui, Mauro e a Suelen. Vai, Corinthians. É nóis. Quinto sexto.
3: E também pro Zé Tomás. Aí, o Zé Tomás. É Purguento e tava com uma coceira lá atrás. Um abraço, viu? Obrigado pela audiência, Marcão. E o Milton aí, meu querido amigo Milton aí, Fartura, sempre tá me ouvindo também, né, Milton? Caiporada vem chegando aqui, ó, Sidney Cunha da Água da Areia, querendo aí de carona com o quê? Ah, escreveu aqui, de carona com a minha serenata, mais uma que vai pra tela, viu? É... Gabriel Corrêa Teixeira do sorteio Forte Fran, né, Gabriel?
10: Fala, Antônio Jacó, aqui é o Gabriel de Itacoaxetuba, manda um amor de primavera pra nós aí.
3: Ó.
10: Tamo ligadinho aqui na rádio aqui, tá eu e o Marco Velho aqui.
3: Marco Velho?
10: Tchau, obrigado.
3: É mesmo?
10: Põe no sorteio do Forte Fran aí.
3: Marco Velho tá aí? É? Verdade.
10: Um abração aí pra turma de Santo Antônio da Platina aí.
3: Valeu, um abraço, obrigado pela audiência. Tá ligado com a gente também, viu? Quem mais aqui? Tá chegando mais.
11: Ô Jacó, boa tarde, Caipora. É o Furquinho de Tambaracá.
3: Fala,
11: eu gostaria de ouvir uma música aí com Teodoro Sampaio, Pica-Pau na Madeira. Essa moda é muito boa. Toca aí pra nós aí, fazendo um favor, que essa vai dar carona.
3: Beleza, Maria Luísa de Cambará, tá querendo aí a Gaivota. Tenho ela com Sérgio Reis aqui, viu, Maria? Também tá no sorteio do Forte Flam, obrigado pela audiência, viu? Eu tenho a Gaivota com Sérgio Reis, tá legal, querida? Quem mais aqui?
12: Boa tarde, Antônio Jacob, aqui o Marquinhos do restaurante Mini Stop.
3: Ô, Marquinhos.
12: Beleza? Manda uma para nós, Gilberto Gilmar, hoje. Maria Tchá Tchá Tchá.
3: É.
12: E vai, Brasil!
3: Vai pra onde?
12: Hoje ganha, hein? 3-1.
3: Será?
12: Falou!
3: Será?
12: E vai para todos os caipora.
3: Será, Marquinhos? Um abraço pro pessoal aí do restaurante Mini Stop, aí na Praça da Matriz, tá ligado com a gente? Vestido de seda, essa deu 3 pedidos.

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0: Show de bola, com o pessoal ligado aqui na nossa programação sertaneja também. Até às 19 horas, a melhor seleção sertaneja aí do Rádio Brasileiro. 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Beleza, Puro? E o pessoal tá ligado aqui na nossa programação. Bom, minha serenata já tem 2 pedidos. Tem gente querendo cerveja nessa sexta-feira também. É, tá querendo cerveja aí, velho Raposo? Então tá bom. Então vai de carona com o Marcão lá de Fartura, que pediu aí cerveja, cerveja, cerveja, cerveja, cerveja. É na sexta-feira. Quem mais aqui pra baixo? Ah, pra cá. Rosa. Rosa também foi... tá pedindo aqui o Frio da Madrugada com o Rio Negro de Solimões. Eu sou aqui da Colina Verde e estou oferecendo especialmente para ele. Ai, ai, ai, ai, ai, ai, ai. Tá bom, Rosinha? Um abraço. E aqui quem é?
1: Oi, Jacó. Tudo bem? Quem fala aqui é Maria Aparecida Souza. Moro em Jacantava Tavorense. Gostaria que o senhor apanhasse uma música para mim, do Sérgio Reis, Pinga de Mim. E ofereço pra Fatinha, pra Claudete, pra Celina, pra Valdenice e todo de Catiguá. E ofereço pra todo mundo e pra vocês e da rádio. Tchau, tchau, Jacó.
0: Tchau, beijos, querido. E aqui quem é?
2: Boa tarde, Tony Jacó. Aqui é o Jesus do Poço Jardim. Pele a porteira pra nós, pra todo mundo que estiver ouvindo. Falou, um abraço.
0: Tá no sorteio também do Forte Fran. Ó, tem gente querendo a gaivota também aqui na nossa programação sertaneja. O Mano Godoy de Jacarezinho. Mais uma que vai pra tela. É com 2 pedidos só que vai. Um só é muito difícil, hein? Eu não consigo atender todo mundo, não. Minha serenata é a primeira.

0: Show de bola, e o Felipão chegou atrasado, atropelando todo mundo com a promoção do sacolão, né, Felipe? Boa tarde.
1: Aí, ó. Opa, cheguei, Jacó, cheguei, tá meio atrasado aqui, Jacó, porque o movimento tá grande, o povo tá aproveitando, enchendo o carrinho, é sexta-feira, hoje é dia do Jogo do Brasil, e o povo tá aproveitando a oferta da tulipa, tem tulipa de frango, que é o meio da asa, na oferta R$16,99 o quilo, o que tá passando de gente aqui, Jacó? 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
0: 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E a gente segue com a nossa programação sertaneja. 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
0: Show de bola! Eu volto com os caipora pra baixo aqui. Jacó, coloca no sorteio do Forte Fran. É Benedito Lopes, né, Dito? Tá no sorteio, claro, certinho, desse jeito mesmo. Quem mais aqui? É, Jacó, sou Marcos Vinícius Baião, tá? É, manda um abraço pra mim, viu?

0: O Marcos Vinícius Baião está completando 10 aninhos, recebendo os parabéns da vovó Maria Imaculada de Oliveira e todo o pessoal que está assistindo aí, viu? Somos aqui de Ourinhos, Jacó, estamos te ouvindo. Parabéns, Marcos, Deus muita saúde, muitos anos de vida, tá? Quem mais aqui? Sintonizado aqui na nossa programação, você também tá querendo a música Gaivota, viu? É pra baixo, que não foi atendido, não deixa falhar ninguém, Jacó, aqui. José Bueno de Jacarezinho tá no sorteio. Áudio embaixo, áudio em cima e nome embaixo, tá valendo, viu?
1: Aí. Boa tarde, Antônio Jacó, Bobrão Bueno de Jacarezinho. Bobrão. Então, Jacó, toca pra nós hoje aí, Zezé de Camargo e Luciano. Dois corações e uma história. Oferece aí pro meu amigo 100 Grama, que tá na sintonia. Meu amigo Renato Vilela de Cambará. Meu amigo Mano Godoy aí de Jacarezinho, que tá na sintonia também. Para todos que gostarem da música e para vocês da rádio e para todos os motoristas do Brasil. Beleza, Antônio Jacó? Abraço, tudo de bom!
0: Não vou mandar essa para você não, Bobrão Bueno, que você mandou pro 100 Grama e não mandou pro 100 Grama, que é o Jacó. Pro 100 Grama foi, pro 100 Grana não. Então, eu fiquei sem graça, viu? A gaivota tá rolando.

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0: 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Show de bola, o pessoal, a turma da van do querosene, tá me ouvindo, tá louco pra chegar em casa e molhar a goela, não no querosene, mas numa cerveja, cerveja, cerveja, cerveja, hein? Um abraço pra vocês, boa viagem, viu? Obrigado, o pessoal ligado com a gente. Fala, Sossego.
1: Leitão Jacó, aqui é o Sossego da Vila Coelho.
0: Sossegado.
1: Vê pra nós uma música.
0: Uma velocidade.
1: Música aqui, ó. Tá aí o Nego, o pessoal aqui, ó, lá, o Bier, o João, e uma música boa pra nós aí, um Chico Rei e Paraná pra nós aí.
0: Falou, Sossego, fala, Mano Godoy.
2: Oi, Jacó, boa tarde, Mano Godoy, rapaz, aí sim, falou, meu querido, tamo junto.
0: Valeu, mano.
2: Bom fim de semana pra você.
0: Pra vocês aí de Jacarezinho também. Cornélio Procópio. Fala, Jaime.
3: Boa tarde, Jacó. Jaime Santos, Cornélio Procópio. Chegando um pouco atrasado hoje, Jacó. Mas estamos aqui curtindo, hein? Dá uma boa pra ficar empolgado, ligado, Jacó? Nossos amigos aqui em Cornélio Procópio. Pessoal lá no bairro Ney, Jardim Figueira. Silvinho Apaiato, Maria Bernardino, Paulo Bichaco, Maria Sapateiro Xexerento, Serginho Brasil, Sidão Pingaiada, Nato, Jacozinho. É isso aí, Jacó. Tamo junto.
0: Beleza, no sorteio aqui, ó, do Forte Flan Perpétua Fagundes Mendes, né, Perpétua? Obrigado pela audiência, viu? Tá, manda um beijão pra todo mundo aí, obrigado pela audiência. E manda um sucesso pra nós aí, ó, dois corações e uma história. Foi de carona com o Abobrão Bueno. Beleza, Perpétua?

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1: 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Olha, do futebol por todos os lados, aqui nós temos o Juventude da Água Branca recebendo a equipe de Cambará, folgando a balsa dos Corsines, aí do Bar dos Oreia e o Grêmio da Marmoraria Romano. Show de bola, meu amigo Porquinho do Mototáxi, está ligado com a gente, Porquinho. Cadê o João de Souza, hein? Ah.
4: Boa tarde, Jacó. Ô, Jacó, aqui é o Porquinho do Mototáxi, rapidão.
1: Oi.
4: Manda um modão pra gente aqui do Mototáxi, nós estamos aqui na escuta.
1: Beleza, um abraço, Porquinho.
5: Olá, boa tarde, meu amigo Jacó, tudo bem? Aqui é o Zete, da Zete Car Bombas Diesel.
1: Ô, Zete.
5: Quero pedir uma música aí, oferecer uma música pros nossos amigos aí da rodagem. É, Joia Rara, Bruno e Marrone. Oferecendo para todos os nossos amigos aí, nossos guerreiros da estrada e para toda a equipe aqui da Zete Car Bombas Diesel. Um abraço para todos e vão com Deus.
1: Beleza, eu tenho essa música aqui, viu, Zete? Mas com Jean Giovanni. Eu tenho Jean Giovanni, Joia. Ah, tenho, deixa eu ver aqui. Jean Giovanni, Joia Rara, com Jean Giovanni que eu tenho, tá bom? Eu tenho com eles. Grande abraço aí, Zete. Obrigado pela audiência. Quem mais tá ligado aqui? Bom, quem foi de carona aí com o caminhoneiro também aí, o Abobrão Bueno, Dois Corações e Uma História, Viviane de Ourinhos, né, Vivi? Obrigado pela audiência. A moda é boa, a moda é foda e o Jacó roda.

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0: Um abração lá pro Puxa, que também tá ligado com a gente, o Guilherme e o Tiagão.
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3: 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Pessoal que tá ligado com a gente, viu? Vamos aí com a galera ligada com a gente, ó. O Polaco Tilápia, lá de Ribeirão do Sul, estado de São Paulo, tá de carona aí com o Zete da Zete Car Bombas Diesel. Joia rara que ele pediu, isso mesmo, viu? Também Aparecida Negrão, de Andirá, né? Aparecida Negrão. Mandando para todo o pessoal da fábrica de sorvete Zero Grau. E deixa eu aproveitar já também o gancho e mandar pro Valdeci aqui da sorveteria Zero Grau e toda a sua família aqui do Platina Shopping. É joia rara com Jean Giovanni, viu? Essa que o Zete pediu. Quem mais? Oh, essa deu ibope, hein, Zete? Aqui, ó. João Divino, tá ligado com a nossa programação sertaneja, também tá de carona com essa, né, João Divino? Sintonizado com a gente aí. É, vamos ver quem mais vem chegando aqui na nossa programação sertaneja. Rapaz do céu. É, Jacó, vou de carona com a música Amor de Primavera. Estou te ouvindo aqui em Paranaguá. Mari Rosa de Paranaguá. Certeza, viu, Mari Rosa? Que as meninas lá da cidade de Abatiá que gostam de Paulo, e Paulina, é claro. Elas vão de carona com essa também. Tá legal? Então tá bom. Vamos de Jean Giovanni, joia rara.

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1: Show de bola, com o pessoal ligado. 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O pessoal tá ligado aqui na nossa programação sertaneja também. Até 7 da noite, a melhor seleção do rádio. Jacó, coloca de carona no vestido de seda e coloca no sorteio. Sou Eva Martins Domingues, de Ribeirão do Pinhal. Tá bom, Evinha? Obrigado pela audiência. E aqui, ah, rapaz, aqui ela chegou, a cantora da música da caneta, da enxada e do computador. Aí, a moda do Jacó, que tem só a letra que é minha, tá? Aí, ó.
2: Boa tarde, Antônio Jacó, Deus abençoe você.
1: Obrigado,
2: Ana. Abençoe seu programa.
1: Obrigado, Ana Lúcia.
2: Saudade de vocês, há quanto tempo, né?
1: Pois é, Ana Lúcia.
2: Passamos por um perrengue e agora já estamos conseguindo voltar. Opa. À vida normal.
1: Eita, pois é.
2: Toca aí, César e Paulinho, Amor Além da Vida.
1: Oh.
2: Oferece pro meu amor, Zé Antônio. E para todos os amores que ainda comemora esse mês, né?
1: Pois é, é verdade.
2: Esse mês ainda, o mês

0: Quando se comemora o dia dos namorados, mês do namorado.
1: É isso mesmo, viu?
0: Passou o meu aniversário, não deu nem pra falar com vocês.
1: Puta.
0: Um beijo no coração de todos.
1: Grande cantora Ana Lúcia, de Ana Lúcia e Antônio. Obrigado pela audiência, tá bom, querido? Tá rolando aí, ó. Amor de Primavera, pra Miene e também pra Maria José de Abatiá.

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0: rola aqui a, o spotzinho aqui do Forte Flan, eu vou rolando o sorteio. Rola o spot aqui na tela de cá e na tela de cá o sorteio tá saindo. Vamos ver quem que vai levar o Forte Flan aí no automático da IA, da inteligência artificial.
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0: Show de bola com o pessoal ligado aqui na nossa programação. Quem é que levou o Forte Flan dessa vez, gente? Ó, fica tranquilo, que já tem mais um ou dois lá indo pra sortear semana que vem, viu? Se tu não ganha agora, reganha sábado, sexta-feira que vem, viu? Mas o ganhador do Forte Flan escreveu desse jeito: coloca no sorteio do Forte Flan, Jacó. Coloca no sorteio do Forte Flan, Jacó. O meu nome é... é um homem, é um macho, Niseu Bueno. Pega aqui na rádio em horário comercial, viu, Niseu? A tua caixinha do Forte Flan. Aí, se não tomou nenhum ainda, é uma cápsula toda noite, tá bom? Beleza? Meu querido amigo e irmão Paulo Bervin, tá ligado com a nossa programação sertaneja, né, Paulo? Tá de carona com o amor além da vida. É, Paulo Bervin, o mestre do churrasqueiro. Vamos inaugurar tua churrasqueira aí. Tô ajeitando uma folga aí. Semana passada saiu de férias o Rafa, não deu pro Jacó sair, viu? Pra comer o teu churrasco aí. Essa semana o Juninho Queiroz tá de folga, aí de férias na semana, e não tem jeito do Jacó sair. Tô arrumando um espaço aqui, viu, Paulão? Aí eu, Pedrão, Sartano, inaugurar a tua churrasqueira aí. Deixa com a gente, tá bom? E aqui quem vem chegando? É, manda um modão pra nós aí, Jacó de carona, amor. Essa é boa, amor. Olha só, gente, tá dando bob essa música aqui, viu? Aí que a cantora Ana Lúcia, dizia Antônia Ana Lúcia, pediu: vou de carona com esse modão, Jacó. E vai, Brasil! É o Neno, né? Se não for, fica. O Brasil, se não for, fica. Tá bom, então. Quem mais vem chegando aqui? Deusana chegou. Fala, Deusana!
3: Tá, então, Jacó, porque é pra você que tá tentando ouvir. Ô, padrinho, quero ver a música bem bonita aí do Bruno Marrone. Dá pra rodar a mim, gente? Vem comigo. O nome da música é Como Eu Te Amo, com Bruno Marrone. Vai pra Claudineia, Caiporona. Vai pra Fininha também, vai pro Sapão também.
0: Fininha?
3: Vai você. Vai pra Fioquinha, vai pra Evona Reginaldo, vai pra Creide Rosé de Setembro também. Vai pra todos meus amigos por aí fora, hein? Vai pra Silene, Jaqueline, Janaína também, Patrícia também. A frase do dia é: se você quer ter uma mulher que não reclama de nada, arranja uma mudinha.
0: Ou então uma boneca inflável, daí não reclama e nem murmura também, viu? Né, Caipora? Tá bom, Deusana, Caipora? Obrigado pela audiência. Deus abençoe, viu, minha filhada? Vai, amor além da vida, com três pedidos. Parece que tem mais. Bom, será que é mais um pedido dela aqui? Vamos ver se é. Vamos ver.
4: Ô, Antônio Jacó, que é o Paulo Jundiaí do Sul. Põe eu nessa serenata aí também.
0: A serenata já saiu. Um
4: abraço, tá com Deus aí.
0: Serenata já saiu. Só não saiu a prenda na janela pra escutar a serenata. Diz que não vai sair, não. Sabe por quê? Igual disse a Deusane, porque a prenda é surda. Aí não escutou a serenata, viu?

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1: Vamos rezar a oração da Ave Maria com a apresentação aí da irmã Marisa. Né, irmã? Boa tarde.

0: Louvado seja nosso Senhor Jesus Cristo.
1: Louvado seja nosso Senhor Jesus Cristo, para sempre seja louvado. Boa tarde, queridos radio-ouvintes. Sejam todos bem-vindos a mais um programa da Ave Maria. Que o Sagrado Coração de Jesus acolha cada família dentro do seu coração misericordioso, derramando bênçãos de paz, amor, saúde, esperança sobre todos os lares. Que Jesus fortaleça os que estão cansados, console os que sofrem, ilumine os caminhos daqueles que buscam sua graça. Permaneçamos unidos na fé, confiando sempre no amor infinito do Senhor. Em nome do Pai, do Filho e do Espírito Santo. Amém. O anjo do Senhor anunciou a Maria e ela concebeu do Espírito Santo. Ave Maria, cheia de graça, o Senhor é convosco. Bendita sois vós entre as mulheres e bendito é o fruto do vosso ventre, Jesus. Santa Maria, Mãe de Deus, rogai por nós, pecadores, agora e na hora de nossa morte. Amém. Eis aqui a serva do Senhor, faça-se em mim segundo a vossa palavra. Ave Maria, cheia de graça, o Senhor é convosco. Bendita sois vós entre as mulheres, e bendito é o fruto do vosso ventre, Jesus. Santa Maria, Mãe de Deus, rogai por nós, pecadores, agora e na hora de nossa morte. Amém. E o Verbo se fez carne e habitou entre nós. Ave Maria, cheia de graça, o Senhor é convosco. Bendita sois vós entre as mulheres e bendito é o fruto do vosso ventre, Jesus. Santa Maria, Mãe de Deus, rogai por nós, pecadores, agora e na hora de nossa morte. Amém. Rogai por nós, Santa Mãe de Deus, para que sejamos dignos das promessas de Cristo. Infundi, Senhor, vos suplicamos vossa graça em nossas almas, para que nós, que pela anunciação do anjo, viemos ao conhecimento da encarnação do vosso Filho, pela sua paixão e cruz, sejamos conduzidos à glória da ressurreição, pelo mesmo Jesus Cristo, nosso Senhor. Amém. Glória ao Pai, ao Filho e ao Espírito Santo, como era no princípio, agora e sempre. Amém. Glória ao Pai, ao Filho e ao Espírito Santo, como era no princípio, agora e sempre. Amém. Que o Sagrado Coração de Jesus abençoe cada um que nos ouve neste momento. Os nossos avisos, então, teremos terço no comércio amanhã, dia 20, na Casa de Salgados da Iraci Corsini, na Rua dos Estudantes 437. Missa nesse sábado, Água da Areia, 19 horas e 30 minutos. Sábado também, Jardim do Sol, 19 horas e 30 minutos. Domingo, Vila Rica, às 9 horas da manhã. E também domingo, no Jardim Santa Cruz, 19 horas e 30 minutos. E também estamos aí fazendo convite para a festa do milho. É feita pela promoção humana, então os deliciosos aí de milho, delícias de milho, pamonha, bolo, curau, bolinho de milho, sopa, suco de milho e mini pizza. Então aí deliciosos quitutes aí de milho. Então se você comparecer hoje, amanhã e domingo ali na quadra da Igreja da Matriz aí para saborear essas delícias aí da festa do milho. Estará ajudando a promoção humana e também se deliciando com deliciosas sobremesas aí feitas pelo milho. Então, abençoe todos aqueles que estão trabalhando, voluntários aí dessa festa grandiosa aí que é a festa do milho. Então, todos convidados hoje, sábado e domingo, grande festa do milho, promoção humana. Também queremos pedir a Deus que nos abençoe, nos dê a graça da paz no coração e que o Sagrado Coração de Jesus nos aqueça, nos acolha todos os dias. Paz e bem, fique com Deus.
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0: 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Pessoal, é bom, dois pedidos teve lá atrás, o que é que eu sou sem Jesus? Foi o Sebastião da Bahia que pediu e alguém mais foi de carona com ele, que eu não me lembro quem é, mas alguém foi de carona. Edneia Lauro tá na sintonia da nossa programação sertaneja, né, Edneia? Quem mais aqui sintonizado com a nossa programação também? Jacó, estamos na escuta, Simone Nalevaico, aqui de Japira, e o Fernandão, manda uma chonada pra nós aí, Jacó. Ô, se eu vou mandar sim já, viu? Deixa comigo. Quem mais que vem chegando aqui na nossa programação sertaneja? Pode ser essa do que a Deusana pediu, Jacó. Como eu te amo, do Bruno e Marrone. Então tá bom, Simone, um abraço pra você. E é certeza absoluta aí que também a Cidinha de Baiti vai mandar essa moda boa aí pra quem? Sabe pra quem? Na nossa programação sertaneja, pro Caipora do Zé Viana. Beleza pura, que tá ligado aqui na nossa programação sertaneja também, viu? Bruno e Marrone, como eu te amo. É a moda pros casais apaixonados. Tá bom? Pessoal que tá ligado. É, a Cidinha já tá aí, já tá interagindo com a gente, que né, querido? Obrigado pela audiência. E aqui, quem é o Caipora aqui?
3: Ô, Jacó, esse cara é sossegado mesmo, hein?
0: Ah, o sossego, rapaz da vida, Deus o livre. Ô, Vandinho, o rei do farol, obrigado pela audiência, viu, Vandinho? É tão sossego que só Jesus na causa. Então vamos aí abrir a noite com essa moda religiosa, porque o que é que nós somos sem Jesus? Hein? Nada, nada, nada, nada.

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0: Muito bem, 18 horas e 9 minutos em Santo Antônio da Platina. E a gente vai seguindo aqui até 7 da noite com a melhor seleção do rádio brasileiro, feita por quem? Pelos caiporas de plantão. É, Jacó, manda pra nós aí, ó. É, uma do. Qualquer uma que tá rolando aí do Gini Geno. Aqui é o Jesus de Ribeirão do Pinhal. Opa, tem mais um. Aqui em Santo Antônio tem um Jesus. Ribeirão do Pinhal tem outro Jesus e lá no céu tem outro Jesus. Um abraço, mas eu amo todos vocês, os dois da terra como meus queridos irmãos. E o Jesus como nosso Deus onipotente, né? Quer dizer, o filho do Deus onipotente. Um abraço para vocês, obrigado pela audiência, viu? Quem é sintonizado, Luiz Henrique Cardoso, vou mandar essa aqui, ó, Como Eu Te Amo, viu, Luizão? Pra dona Michelle Vanessa. Hoje não vou mandar o que você tá pedindo, vou mandar uma por conta, que essa aqui é mais apaixonada. Ela vai ficar feliz, viu? É. Já saiu tua música, viu, Maria José? Você também tá surdinha, viu? Vou mandar um caminhão de cotonete pra você desentupir os ouvidos aí. Tô brincando, viu, querida?

Já mandei alô pra você hoje, tá? É que você tava lá, você foi levar mais, viu, Maurício? Mais uma vez ela foi levar uma comida lá no chiqueiro. Foi levar as lavagens pro porco. Levar comida pro porco, né? A comida pro porco comer, tá bom? É desse jeito. Meu amigo Aristel Martins, meu amigo de infância, tá ligadaço aqui na nossa programação sertaneja também, né, Eliseu? Tá sintonizado com a gente aí. O Haroldo, tá sintonizado, o Zezinho e todos da Vila Industrial de Ourinhos. Opa, grande abraço, Ourinho City. Aí, o cafezinho Teodoro e Sampaio aqui, Jacó Rola. A gente pega aqui na rede São Judas Tadeu. Tá bom, Haroldo? Tá bom, Zezinho? Vila Industrial Ourinhos, Deus abençoe vocês aí, obrigado pela audiência. Seleção tá boa, Jacó, tá mesmo. Meus caiporas são afinadíssimos pra fazer aí, seleção de música, viu? E aqui, quem é que vai chegando aqui na nossa programação? Pode deixar nenhum caipora fora de fora. Vamos trazer essa apaixonada do Bruno Marrone, daí a gente já vem com um sucesso legal aqui. Quem tá pedindo aqui na nossa programação sertaneja, duas camisas, é o Edivaldo, que tá sintonizado lá no Pesqueiro Santo André, lá do Monte Real, né, Edivaldo? Eu tenho essa moda boa aqui, viu? Duas camisas, do Zé Rico, pra mandar pro Pedrão da churrascaria, Jacó. Manda pro Caipor lá, daqui a pouco sai, tá?

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1: 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Sival também tá querendo de carona com as duas camisas, o Léo mandando para todo o pessoal lá no Espetinho do Marquinho. Vamos para lá, Jacó, assistir o jogo também lá no Espetinho do Marquinho. Beleza, pura. Vamos sim, um abraço, viu? Obrigado pela audiência. É, sintonizado aí com a nossa programação sertaneja, sempre. Pessoal que tá ligado aí, vamos ver para cá, para cá, para cá, para cá, para baixo. Para baixo aqui não foi atendido. Opa, vamos lá para Ribeirão do Sul aí, ó.
2: Oi, Jacó.
1: Oi.
2: Boa noite já, né?
1: É.
2: Tudo bem com vocês aí?
1: Tudo.
2: Quero ouvir essa música também do Amor de Primavera também, que eu ofereço tudo para vocês aí, pro povo aí de Santo Antônio da Pratina e pro povo aqui de Ribeirão do Sul, pro Polac, vou já ligar para você aí e para todos vocês aí, tá? Sou Nair de Jesus da Silveira Miguel, daqui de Ribeirão do Sul. Um grande abraço para vocês.
1: Valeu, Nair. Só que a moda já saiu. Demorei um pouco para encontrar você aqui na nossa programação sertaneja também, viu? Quem mais que vem chegando aqui? Vamos ver aqui.
3: Ô, buenas tardes, Jacó. Jacó, manda o frio da madrugada aí para nós, pro Rio Negro e Salimões. Falou, Caipora.
1: Dois pedidos dessa, né, Mose? Alguém pediu ela, sim. Claro que pediu. Agora deu o segundo pedido. Duas camisas, viu, Pedrão da churrascaria, viu, Marques? Aí com três pedidos.

0: de bola. Aí, Jefinho. Aí, Jefinho. O mundista dos Oreia tá pedindo sublime renúncia pra mandar só pra paixão dele, hein? Aí, aí, ó.
1: Aí. Ô, Tom, aqui é o Zoreia. É, manda uma música pra nós aqui no bar aqui. Aqui tá o Frangão, o Leitor, tá o Tarcísio, o Viado.
2: Ô, louco.
1: Tá o Chumbrega. Tá o Chumbrega, tá o Tino Reis.
0: Beleza, vou mandar sublime renúncia lá pra Cirlanei, pra todo o pessoal que tá ligado com a gente também, que ela gosta dessa moda, viu, Mundiça? Obrigado pela audiência. 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
0: Show de bola.
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0: 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É, o rei das Kengo, o Derli, já foi.

0: carona com as duas camisas também aqui na nossa programação sertaneja. Quem é que vem chegando aqui? Rapaz do céu, na nossa programação aí, sempre sintonizado com a gente aí até 7 da noite. Daqui a pouco já vai chegar mais caipó. Aqui tem mais um aqui. É o Ayrton, né, Ayrton? Diga lá, Ayrton. Opa.
1: Boa noite, Antônio Jacó. Aqui é o Ayrton, Vila Rural de Guapirama.

0: o Paulinho lá de São Roque do Pinhal e para todos gostar da música. Vamos que vamos, hein?
1: Valeu, um abraço. O Léo chegou, e o Léo chegou. Aqui o Léo, aqui, ó.
2: Antônio Jacó botando fogo no seu rádio. Andar aqui na Alto Pedra do Preto. Junto com a oficina do Netinho, mas já estamos aqui na bebida. E toca uma moda pra nós aí. E toca a música aí, ô Jacó. Mil Corações, Jean e Giovanni. Tá aí o Preto Chicão aqui. Falou, Jacózinho.
1: Valeu, Léo. Um abraço. Obrigado pela audiência. Zé Trovão, nosso mágico, também tá querendo De Carona com o Mundiça do Zoreia e a Sublime Renúncia. Essa do Leandro Leonardo é linda demais, viu? São os últimos caiporas que já vão chegando aqui quase no crepúsculo da nossa programação também. Frio da Madrugada. Rolou, rolou. Três pedidos essa aí.

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1: A higiene ao redor dos implantes é essencial. Escove cuidadosamente a prótese e a gengiva após todas as refeições. Utilize fio dental específico para implantes ou escovas interdentais para limpar as áreas de difícil acesso. Não use palitos, agulhas ou objetos pontiagudos para limpar a prótese, pois podem

0: 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Realize bochechos com enxaguante bucal sem álcool. Observe sinais de alerta como sangramento, inchaço, dor ou mau cheiro ao redor do implante e procure atendimento imediato.
1: 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O Zé Alex também tá ligado, Jacó também. Vamos assistir o jogo aqui no Mini Mercado Favorito, viu? Estamos aqui, a galera tá chegando aqui pro jogo. Beleza, já estão concentrados aqui, ó. Beleza, Zé Alex, obrigado pela audiência. E o pessoal lá de Jabuti, o Sandro Rocha, leitor do meu livro aí da Pinta Roxa, e todos os jabutienses, capital nacional do morango. Quem é que vai falar comigo aí no bar do divórcio, hein? Hein, ô Caipora? Diga aí.
2: Boa noite, Jacó.
1: Oi.
2: Viu? Aqui é a Nena Gaiteira.
1: Nena Gaiteira, vixe Maria. Assopra, dá cara soprão, hein? Ó.
2: Manda um alô lá pro meu namorado, o professor Brachede. Já estamos aqui no bar de divórcio e mais animado que formiga de chuva pra nós assistir o jogo do Brasil. Tá bom?
1: Formiga de chuva.
2: Manda aí pra turma aí, do boteco, pessoal que tá ligado aí, o Baixão Borboleta, o Nick Nick Sucuru, o também o Chimbinha Cabeleireiro, Alemão do Forró, o Grilo. Turma aí, falou?
1: Valeu.
2: Deixa eu falar em Tarcísio, manda pro Tarcísio também, é lojatista pedreiro profissional.
1: Valeu, um abraço aí, ô Nena Gaiteira, obrigado pela audiência. Formiga em dia de chuva, parece o Jacó, fica procurando buraco pra entrar, viu? Um abraço aí pro João Formiga também, do bar do João Formiga aí de Jabuticite. Sublime Renúncia, depois Mil Corações, que tem mais caipora pedindo, Pedro André de Salto Grande, mandando Mil Corações aí pro Divaldo e família do Pesqueiro Santo André. Aí Zoreia, mudiça, pra você e pra sua paixão essa aí, ó. Mudiça do Zoreiro, Bar.

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2: Ô, de Antônio da Coca, aqui é o Adilson de Ribeirão Pinhal. Queria pedir essa mesma música que o Suairto pediu aí e mandar pra todo mundo, mandar pra vocês aí também. Aí, pro Suairto lá do Guapirama, pro Paulinho também lá onde que ele falou, pro Pracheque e pra todo mundo que estiver ouvindo da de Pindura.
1: É a Barquinha de Ouro e o Marcelo de Sapopema, o Sapopemenses ligado com a gente também, né, Marcelo? Aí, Jean Giovanni, mil corações. Paulinho do sindicato, né, Paulinho? Também tá ligado, querendo aí mil corações também aqui na nossa programação sertaneja. São os caiporas que vem chegando aqui até as 19 horas. Rolando a melhor seleção, hein? Vamos ver aqui. Vamos ver aqui. Vamos escutar aqui. Vamos ver. Quem que tá mandando aqui? Acho que é o Marquinhos lá. É, do restaurante Bidistop.
3: Ô, Antônio Jacó, será que a turma lá no bar do Mundice dos Oreia estão chorando com esse modão que ele pediu aí?
1: Chorando e bebendo, bebendo e chorando, Marquinho. É, Marquinho, estão chorando, chorando e bebendo, bebendo e chorando. Mas é apaixonado demais, né, Marquinhos, essa? Mil corações, o Maurício gostou, o Maurício falou assim, estão chorando, viu? Estão chorando muito.

Show de bola! Júlio César Bueno, São Manuel, São Paulo. Aquela me faz odiar de Bruno e Marrone com a Jean Giovanni também é boa. Não é boa, não, é ótima, viu? Vamos de barquinha de ouro com três pedidos aí. Aí, tá rolando.

de bola. E eu agradeço, meu filho, a seleção aí que vocês fizeram pra gente. Que seleção, que interatividade, que humor, que amor que fizemos no ar. Mas, mais uma vez, fomos felizes, né? Na sequência, vem aí a edição de notícias da Voz do Brasil. Eu volto aqui amanhã às 16 horas com o sorteio do frango assado no Espetinho, Marquinhos. Amanhã tem o frango para fazer o sorteio, viu? Que você tenha um bom e santo final de noite aí, e que a nossa seleção possa se reencontrar com o bom futebol. Tomara, oxalá, viu? Estamos torcendo por isso.

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4: Olá, boa noite.
3: Boa noite para você que nos acompanha em todo o país.
4: Sexta-feira, 19 de junho de 2026.
3: Vamos ao destaque do dia: redução do analfabetismo.
4: Pela primeira vez na história, a população com mais de 15 anos que não sabe ler e escrever é menor que 5%.
3: Metade do total de analfabetos é idosa, sendo que também pela primeira vez há menos mulheres que homens nessa condição. Gabriela Noronha.
5: Para fortalecer a educação de jovens e adultos e combater o analfabetismo no Brasil, em 2024, o MEC lançou um pacto nacional que aumenta as vagas nessa modalidade de ensino nos sistemas públicos.
4: E ainda, em Minas Gerais, presidente Lula anuncia investimentos em hospital de referência para o tratamento de câncer em Belo Horizonte.
3: E em novo hospital universitário de São João del Rei, para atendimento de média e alta complexidade, que vai beneficiar 54 municípios.
4: Você vai ouvir também combate às apostas ilegais.
3: Decreto assinado pelo presidente Lula vai permitir bloqueio de bens das bets irregulares e destinação do dinheiro para o Fundo de Segurança Pública. Graziele Bezerra.
6: Segundo o Ministério da Justiça e Segurança Pública, ao todo, 25 milhões de brasileiros apostam nessas plataformas, sendo que um a cada quatro deles aposta todos os dias.
4: Hoje, na apresentação da Voz do Brasil, eu, Mariana Jungmann e Luciano Seixas.
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4: A taxa de analfabetismo no Brasil caiu para menos de 5%, a menor da série histórica.
3: O índice de pessoas que não sabem ler e escrever é maior entre os idosos com mais de 60 anos.
4: Políticas como o Pacto Nacional para a Educação de Jovens e Adultos vem ajudando a reduzir ainda mais essa taxa no Brasil.
5: Na mesa, cadernos e lápis. No coração, sonhos que resolveram sair da gaveta. Aos 61 anos, a cearense Maria do Socorro não perde uma aula no Centro de Educação de Jovens e Adultos no Distrito Federal. Ela teve que trabalhar desde muito cedo e não aprendeu a ler e a escrever, mas decidiu voltar à sala de aula por meio do EJA. E hoje divide o tempo entre as lições e as faxinas que faz para ganhar a vida. A cada nova palavra que ela aprende, é um mundo novo que se abre.
7: Toda pra que eu vejo, eu tô lendo. Vou no mercado, aí eu vejo o preço das coisas, aí eu fico lendo.
5: Assim como Maria do Socorro, milhares de brasileiros têm vencido a luta contra o analfabetismo. Segundo novos dados do IBGE, em 2025, o Brasil tinha 8 milhões e 400 mil analfabetos com 15 anos ou mais, o que representa uma taxa de analfabetismo de 4,9%. O ministro da Educação, Leonardo Barchini, destacou que é o melhor resultado da série histórica.
8: Pela primeira vez na história, nós atingimos na população de mais de 15 anos menos de 5% de analfabetos no Brasil. E sabe o que a Unesco fala disso? Sabe o que os organismos internacionais falam disso? Falam que um país, quando atinge menos de 5% de adultos analfabetos, ele está encaminhado para a erradicação do analfabetismo.
5: Segundo o IBGE, a população com 60 anos ou mais representava mais da metade do total de analfabetos em 2025. E entre os idosos, pela primeira vez, a taxa de analfabetismo entre as mulheres foi menor que a dos homens. De acordo com William Kratochiwil, analista do IBGE, sem considerar o grupo dos idosos, a taxa cai para menos de 3%.
9: Se tirarmos as pessoas
0: de 60 anos ou mais do grupo de análise, essa taxa ela cai para 2,6%. Isso é reflexo de uma quase universalização da taxa de escolarização, da frequência à escola contínua de crianças de 6 a 14 anos, que em 2025 alcançou aí os 99,5%.
5: Para fortalecer a educação de jovens e adultos e combater o analfabetismo no Brasil, em 2024 o MEC lançou um pacto nacional que aumenta as vagas nessa modalidade de ensino nos sistemas públicos. A professora do EJ, Ana Isabel Lopes, ressalta que apesar das limitações, os alunos buscam a superação e o aprendizado.
1: A sede maior é essa, eu quero aprender a ler, escrever e eu quero fazer contas. E aí a gente, dentro desse universo, a gente vai apresentando um outro mundo, né? Outras discussões.
5: O Pacto Nacional pela Superação do Analfabetismo prevê mais de 3 milhões de novas matrículas no EJA e o investimento total deve ser de 4 bilhões de reais até 2028. Reportagem Gabriela Noronha.
3: E o novo piso salarial dos professores da educação básica já está definido. Será de R$ 5.130,63.
4: Um reajuste de 5,4% em relação ao valor que estava em vigor, garantindo ganho real acima da inflação.
3: O decreto foi assinado pelo presidente Lula e publicado hoje no Diário Oficial.
4: Segundo a legislação vigente, a atualização anual do piso não pode ficar abaixo da inflação acumulada.
3: E os profissionais contratados por tempo determinado também estão entre os beneficiários do piso salarial nacional.
4: As inscrições para o Sisu Mais acabam hoje, mas os estudantes ainda têm algumas horas para aproveitar essa oportunidade.
3: O sistema aproveita notas de quem fez o último Enem, mas não foi selecionado no primeiro semestre para uma nova seleção de vagas remanescentes em universidades de todo o país.
4: E as notas de corte já foram divulgadas, o que ajuda a escolher cursos com mais chance de passar.
9: O Ministério da Educação divulgou as primeiras notas de corte parcial do Sisu Mais, uma etapa complementar do Sistema de Seleção Unificada, SISU, que vai ofertar eventuais vagas.

0: vagas disponíveis em instituições públicas de educação superior. A nota de corte pode ser consultada diretamente nas páginas do Sisu Aluno e do Sisu Vagas ou por meio da central de atendimento do MEC pelo telefone 0800-61-61-61. Ao todo, 34 instituições públicas de educação superior decidiram destinar vagas para o Sisu Mais. Estão sendo ofertadas 9.436 vagas em 532 cursos. A nota de corte deve ser utilizada pelo candidato apenas como uma referência da situação em que se encontra para concorrer à vaga selecionada, não sendo uma garantia de seleção. E atenção, o estudante que obtiver no mínimo 650 pontos na média das 5 provas do Enem está apto a participar do PEDME Licenciaturas caso se inscreva para um curso presencial de licenciatura e seja selecionado. Quem entrar no programa vai ganhar bolsa mensal de R$ 1.050 desde o ingresso até a conclusão do curso. Para mais informações, acesse as redes sociais do Ministério da Educação ou portalgov.br/MEC. Reportagem Júlio César de Oliveira.
1: Melhorar a qualidade do atendimento dos futuros médicos e garantir a regulação dos cursos de medicina.
2: Esses são os objetivos de uma medida provisória assinada hoje pelo presidente Lula, que torna obrigatória a aprovação no ENAMED, o Exame Nacional de Avaliação da Formação Médica, para obter o diploma e o registro profissional.
1: A medida vale apenas para novos alunos que ingressarem nos cursos de medicina.
3: Estudantes de medicina deverão obrigatoriamente ser aprovados no ENAMED, o Exame Nacional de Avaliação da Formação Médica, para obter o diploma e exercer a profissão. O ENAMED também vai substituir a prova teórica do Revalida, exame aplicado a médicos formados no exterior que querem validar o diploma no Brasil. As mudanças estão previstas em uma medida provisória assinada pelo presidente Lula durante a inauguração do Hospital Universitário da Universidade Federal de São João del Rei, em Divinópolis, Minas Gerais. Em entrevista coletiva, nesta sexta-feira, a secretária de Regulação e Supervisão da Educação Superior do MEC, Marta Abramo, afirmou que a nova política tem como objetivo melhorar a qualidade da formação médica e fortalecer a supervisão dos cursos.
4: Isso agora vem reforçado na própria medida provisória no texto e vai ter um reforço legal, né, de que um dos objetivos do ENAMED é exatamente auxiliar na avaliação, regulação e supervisão dos cursos de graduação de medicina. Isso está em perfeita consonância com o nosso Sistema Nacional de Avaliação. O resultado dos desempenhos podem constituir o referencial básico dos processos de regulação e supervisão da educação superior.
3: Com a medida, cada estudante deverá participar do ENAMED duas vezes, a primeira ao final do quarto ano do curso, para ajudar a identificar dificuldades e permitir que as instituições façam os ajustes necessários. E a segunda prova será no último ano da graduação. Nesta última etapa, a aprovação no exame será obrigatória para que o formado possa se inscrever no Conselho Regional de Medicina, o CRM, e exercer legalmente a profissão. A exigência não vale para quem já está cursando medicina, apenas para quem entrar após a publicação da medida provisória. Para o secretário de Gestão do Trabalho e da Educação na Saúde do Ministério da Saúde, Felipe Proenço, a mudança é uma reivindicação das entidades médicas e responde a uma preocupação da população.
5: Traz essa grande preocupação com a qualidade da formação médica, com quem está atendendo a pessoa, de como que a pessoa que está sendo atendida vai poder saber sobre a qualidade da formação desse profissional. Para isso, foi fundamental estar ouvindo a população, estar ouvindo um clamor da sociedade que acha importante que tenha uma prova que avalie a qualidade da formação médica, e é exatamente isso que a medida provisória está apresentando, ouvindo essa preocupação, esse clamor.
3: O ENAMED foi criado em 2025. Na primeira edição, 32% das escolas médicas do país tiveram a avaliação considerada insatisfatória. 33% dos estudantes concluintes não atingiram o nível mínimo de proficiência esperado. O exame será realizado duas vezes por ano pelo INEP, o Instituto Nacional de Estudos e Pesquisas Educacionais Anísio Teixeira, nos municípios que têm cursos de medicina. A edição de 2026 está com inscrições abertas até 29 de junho. As provas serão aplicadas no dia 13 de setembro. Reportagem Jéssica Gonçalves. Salve!
4: Lopes.
2: E o presidente Lula também anunciou hoje em Minas Gerais um pacote de investimentos em saúde com foco na ampliação do atendimento pelo SUS.
1: Foi inaugurado um novo hospital da Universidade Federal de São João del Rei, que vai beneficiar 1 milhão de pessoas em 54 cidades.
3: O Hospital da Universidade Federal de São João del

0: Rei será referência em assistência à saúde, ensino e pesquisa. É o primeiro da região oeste de Minas Gerais, totalmente destinado ao SUS. O hospital terá capacidade de atendimento de média e alta complexidade e vai beneficiar mais de 1 milhão de pessoas de 54 municípios. O presidente da Rede HU Brasil, que administra hospitais universitários federais, Arthur Chioro, detalhou como será a estrutura da nova unidade de saúde.
1: Esse hospital, que já está atuando, já tem paciente internado, vai ter 198 leitos. Desses 198 leitos, 55 serão de terapia intensiva. Nós teremos todas as principais especialidades clínicas, cirúrgicas, pediátricas.
0: O governo do Brasil vai investir 341 milhões de reais por ano no hospital universitário, além de 85 milhões de reais para a compra de equipamentos e mobiliários médico-hospitalares. Durante a inauguração, o presidente Lula falou sobre a importância de investimentos para a saúde e educação.
2: Nós estamos criando 40 e poucos hospitais universitários, e nós estamos fazendo mais investimento do que já foi feito em qualquer momento da história desse país na da saúde, por uma simples razão. Por uma simples razão, a Constituição brasileira diz que todos nós somos iguais perante a lei. Então o povo pobre tem que ter direito à mesma médica que o presidente da República tem.
0: Pela manhã, em Minas Gerais, Lula também anunciou investimentos para o Hospital Luxemburgo, em Belo Horizonte, referência no tratamento contra o câncer. A unidade, que pertence ao Instituto Mário Pena, passou a atender 100% pelo SUS e recebeu investimentos de 89 milhões e 300 mil reais, além de um acelerador linear para radioterapia e um equipamento de cirurgia robótica pelo Agora Tem Especialistas. O programa, que tem como principal objetivo reduzir fila de espera na saúde a partir de consultas, cirurgias e equipamentos, como ressaltou o ministro da Saúde, Alexandre Padilha.
3: E eu, para resumir o que é o Agora Tem Especialistas, ele é exatamente o que nós estamos vendo aqui. É a maior mobilização da história do SUS, tanto da rede pública quanto da rede privada do nosso país, para que a gente reduza o tempo que as pessoas esperam nas filas do SUS para fazer uma cirurgia, um exame, para começar o tratamento do câncer.
0: Em Divinópolis também foram entregues veículos para transporte de pacientes pelo novo PAC Saúde e pelo programa Caminhos da Saúde. Em Minas Gerais, já foram selecionados 314 veículos entre vans, micro-ônibus e ambulâncias, com investimentos superiores a 127 milhões de reais. De Divinópolis, em Minas Gerais, Luciana Colares de Holanda.
4: E o governo do Brasil também está investindo para promover o cuidado, fortalecer a assistência e reduzir riscos no Sistema Único de Saúde.
5: Para isso, foi criada a Política Nacional de Qualidade e Segurança do Paciente, com o objetivo de dar mais qualidade no atendimento aos pacientes.
6: Segurança, qualidade e acolhimento no atendimento à saúde. Para reforçar esse cuidado no SUS, o governo do Brasil instituiu a Política Nacional de Qualidade e Segurança do Paciente. A medida busca prevenir falhas, aprimorar a comunicação entre as equipes e oferecer uma assistência cada vez mais segura e humanizada, explica Luísa Bezerra Frazão, coordenadora-geral de atenção hospitalar do Ministério da Saúde.
7: A gente traz o paciente como centro do cuidado. Esse é o maior ganho que a política, ela faz menção, né, que o paciente, além dos direitos, ele tem deveres e ele deve ser olhado nas suas peculiaridades, na sua individualidade.
6: Entre as ações prioritárias estão a identificação correta do paciente, a prevenção de infecções, o uso seguro de medicamentos e a melhoria da comunicação entre as equipes de saúde. A política também incentiva o monitoramento de falhas para que os erros sejam compreendidos e não voltem a acontecer. A médica Cláudia Mello, do Núcleo Estadual de Gestão Estratégica de Segurança do Paciente do Rio de Janeiro, destaca a tecnologia no processo de cuidado.

0: Com a vinda da tecnologia, do avanço, da melhoria dos cuidados, essa reorganização teve que ser feita. É ampliar o engajamento do paciente no seu cuidado. Esse é o principal modelo que a gente quer desde sempre. O paciente entender que ele é o dono do seu cuidado, que ele tem que participar, se envolver na sua rotina de atendimento.
1: A implementação dessa política vai atender ações estratégicas a diferentes contextos de atenção à saúde, incluindo a atenção primária, a atenção hospitalar, os serviços de urgência e emergência e atenção domiciliar. Reportagem Pablo Mundim.
2: Uma medida provisória assinada hoje pelo presidente Lula e será um passo a mais para a redução das filas por liberação de benefícios do INSS.
3: Ela reduz de 45 para 30 dias o prazo para a inclusão de processos administrativos e serviços no programa de gerenciamento de benefícios.
4: O governo federal reduziu de 45 para 30 dias o prazo para acelerar a análise de processos acumulados no INSS. Agora, os pedidos parados há pelo menos um mês entram direto no programa de gerenciamento de benefícios. O PGB prevê o pagamento de bônus para os servidores do INSS por análises extras que eles realizarem além da sua capacidade ordinária. A medida não gera custos adicionais para os cofres públicos. A presidente do INSS, Ana Cristina Silveira, explica as vantagens da nova regra.
5: Com a norma publicada pelo governo do Brasil, os processos que estiverem há mais de 30 dias aguardando análise poderão ser incluídos no PGB, programa que reforça nossa capacidade de atendimento. Estamos utilizando os recursos já previstos para tornar o atendimento mais ágil, reduzir o tempo de espera e garantir que os direitos da população sejam reconhecidos com mais eficiência.
4: Com a mudança, a expectativa do governo é beneficiar de imediato mais de 100 mil cidadãos que aguardam uma resposta da Previdência Social. A nova regra já está em vigor em todo o país. Reportagem Pedro Sardinha.
2: 25 milhões de brasileiros têm usado plataformas ilegais de apostas online, as chamadas bets, e um quarto deles jogam nelas todos os dias.
3: Para conter o avanço desse mercado irregular, foi assinado hoje pelo presidente Lula um decreto que garante o bloqueio de recursos financeiros dessas empresas.
2: E destina recursos a ações de prevenção e combate à criminalidade.
6: Um decreto assinado nesta sexta-feira pelo presidente Lula aumenta a rigidez contra o mercado de apostas ilegais, garantindo mais efetividade no bloqueio de bens e recursos de agentes que operam fora da lei. De acordo com o ministro da Fazenda, Dario Durigan, ao identificar apostas ilegais, a Secretaria de Prêmios e Apostas vai notificar as instituições financeiras para que bloqueiem em até 24 horas os valores existentes e interrompam novas transações.
7: A partir de agora, com o decreto do presidente regulamentando a lei antifacção, uma notificação, um auto, um novo documento que vai ser apurado pela SPA, vai ser enviado diretamente aos bancos e às instituições financeiras, com ciência do Banco Central. A obrigação legal passa a valer e a instituição financeira tem que bloquear todas as contas que ela tiver identificado por onde passou recurso dessas bets ilegais.
6: Cumprido o devido processo, os recursos bloqueados serão destinados ao Fundo Nacional de Segurança Pública, contribuindo para o financiamento de ações de prevenção e combate à criminalidade. Segundo o Ministério da Justiça e Segurança Pública, as bets ilegais representam entre 41% e 51% das plataformas que operam na legalidade. Ao todo, 25 milhões de brasileiros apostam nessas plataformas, sendo que um a cada quatro deles aposta todos os dias. Por isso, o ministro da pasta, Wellington César Lima e Silva, considera importante a iniciativa de conter as ações criminosas em sites ilegais.
8: Não é trivial esse esforço que o governo federal faz, antes pelo contrário, ele é muito robusto e complementar de tantas outras iniciativas que estão sendo adotadas. Esse é um largo passo nesse combate às bets ilegais.
6: Desde outubro de 2024, o governo do Brasil vem desenvolvendo medidas para combater o jogo ilegal e o endividamento das famílias. Uma delas foi a exclusão dos beneficiários de programas sociais dessas plataformas. Além disso, o Ministério Ministério da Fazenda criou o botão de autoexclusão, em que o próprio cidadão pede voluntariamente para ser excluído de qualquer cadastro de casas de apostas. Quase 700 mil pessoas já utilizaram a ferramenta. Em outra frente, cerca de 50 mil sites ilegais já foram bloqueados.

0: bloqueados pela Anatel. 780 perfis e 306 publicações que promoviam apostas irregulares, além de 190 aplicativos não autorizados, foram retirados do ar. Reportagem Graziele Bezerra.
1: Pequenos negócios já renegociaram mais de 15 bilhões de reais por meio do novo Desenrola Brasil, programa de renegociação de dívidas do governo federal.
2: Além das empresas, o programa também tem modalidades voltadas para pessoas físicas e produtores rurais.
1: Considerando todas elas, o novo Desenrola Brasil já contabiliza mais de 1 milhão de operações contratadas.
2: As renegociações de dívidas envolvem descontos de até 90%, juros reduzidos e a possibilidade de uso do FGTS para quitação de débitos de pessoas físicas.
1: O ministro do Empreendedorismo, da Microempresa e da Empresa de Pequeno Porte, Paulo Pereira, destaca os principais resultados alcançados em menos de 2 meses.
3: São mais de 1 milhão de dívidas que foram negociadas, mais de 18 bilhões de reais emprestados, o que fez com que 912 mil operações de pessoas físicas fossem resolvidas pelo Desenrola. Quando a gente olha para as pessoas jurídicas, os números também são incríveis, são mais de 120 mil operações, 15 bilhões de reais emprestados para que as empresas saiam da dívida cara, dos juros altos, da negativação e possam limpar os seus nomes, investir e contratar mais.
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2: Após 15 anos da primeira Conferência Nacional de Arquivos, o Brasil volta a discutir o papel estratégico da preservação documental.
1: A conferência já realizou encontros em quase todos os estados e discute as propostas para uma nova política para o setor.
5: Os debates envolvem temas como preservação digital, acesso à informação, proteção de dados e os desafios das novas tecnologias para a memória pública. Os debates também abordam capítulos importantes da história brasileira, como acesso a documentos sobre a escravização da população negra, a preservação dos arquivos da ditadura militar e ações voltadas à memória e à reparação histórica. Temas que reforçam o papel dos arquivos na garantia do direito à verdade e à construção da cidadania, disse a ministra da Gestão e da Inovação em Serviços Públicos, Esther Dweck.
6: Arquivos são estruturas fundamentais para garantir direitos no presente e construir perspectivas de futuro. São infraestruturas estratégicas de informação, indispensáveis ao funcionamento do Estado, voltado para a sua sociedade e especialmente ao fortalecimento da democracia.
5: O debate percorreu 24 estados e mobilizou mais de 2.500 participantes de todo o país. Agora, 500 delegados e convidados vão construir propostas para orientar as políticas públicas do setor. Reportagem Pablo Mundim.
2: Essas foram as notícias do governo do Brasil.
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1: Fique agora com as notícias do Poder Judiciário e do Congresso Nacional. Boa noite, bom fim de semana.
2: A gente volta na segunda. Boa noite.
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9: STF vai julgar a validade do sistema de cotas em processo seletivo interno da universidade.
10: STJ decide que pagamento de dívida que motivou a ação de despejo não impede rescisão de contrato de aluguel por atrasos durante o processo.
9: Eleições 2026. 7 estados já solicitaram apoio das Forças Armadas para a atuação no primeiro turno.
10: Boa noite, eu sou Marcela Luiza.
9: Eu sou Walter Lima.
10: O Supremo Tribunal Federal vai decidir se é constitucional a aplicação do sistema de cotas em processo seletivo interno de universidade quando os candidatos já se submeteram à ação afirmativa para ingressar na instituição.
9: A tese a ser definida pelo STF deverá ser aplicada aos casos semelhantes em todo o país. Marcelo Della Libera.
11: Ao se manifestar pela repercussão discussão geral do tema, o presidente do Supremo Tribunal Federal, ministro Edson Fachin, ressaltou que em diversos precedentes, a Corte decidiu que a política de cotas é um instrumento legítimo de concretização da igualdade material. O caso em exame, contudo, apresenta contornos ampliados sobre o tema, pois consiste em definir se a extensão da ação afirmativa aos processos seletivos internos destinados à progressão acadêmica é indispensável à preservação do princípio da igualdade material.
10: Diante de ação de despejo por falta de pagamento, inquilino pode quitar dívida e assim manter o contrato.
9: Mas para o STJ, se houver atrasos reiterados ao longo do processo, pode haver a rescisão. A ministra Nancy Andrighi foi a relatora. Fátima Uchoa.
12: Uma ação de despejo foi julgada improcedente pelo fato de os débitos terem sido quitados antes da citação. Já o Tribunal de Justiça do Distrito Federal reconheceu que o inquilino manteve inadimplência reiterada, pagando com atraso os aluguéis vencidos ao longo do processo. No STJ, a terceira turma manteve esse acórdão, considerando que a possibilidade de quitar a dívida e impedir o despejo é uma chance que a lei dá ao inquilino de boa fé e não deve servir como meio para proteger a inadimplência contínua.
10: Sete estados já solicitaram apoio das Forças Armadas para atuação no primeiro turno das eleições.
9: O anúncio foi feito por Murilo Salmito, secretário-geral da presidência do TSE. Fábio Ruas.
13: Os pedidos ainda precisam ser aprovados pelo plenário do TSE para então serem encaminhados à presidência da República. Desde 1994, as Forças Armadas transportam urnas e equipamentos para as eleições, além de ajudar no deslocamento de servidores da Justiça Eleitoral. O objetivo é garantir o voto de quem mora em locais de difícil acesso.
10: A segunda etapa da itinerância Cidadania Aqui com Você começa amanhã na comunidade indígena Espírito Santo, em Oiapoque, no Amapá.
9: A iniciativa é do Conselho Superior da Justiça do Trabalho, Rafael Silva.
14: Depois de passar dois dias na aldeia Manga, a itinerância Cidadania Aqui com Você foi para a aldeia Espírito Santo para oferecer os serviços ao longo do fim de semana. As equipes que ficarão no local esses dias montaram hoje mesmo a estrutura, porque amanhã, logo cedo, o mutirão começa o atendimento aos indígenas. Eles vão ter acesso de graça desde a emissão de documentos, concessão de benefícios sociais, soluções de questões trabalhistas, até capacitações e atendimento de saúde. Os atendimentos vão das 8 da manhã às 6 da tarde.
10: Seis pessoas são condenadas por desvio de mais de 800 mil reais de verbas do SUS.
9: A ação foi movida pelo MPF, Vanessa Pereira.
15: Segundo a sentença, os réus faziam parte de um esquema criminoso de desvio de recursos públicos do SUS no município de Barra do Piraí, no Rio de Janeiro. Investigações mostraram que o grupo realizava transferências irregulares de verba do Fundo Municipal de Saúde para contas bancárias de terceiros e empresas, sem a realização de um processo formal de ordenação de despesas ou justificativa administrativa. Os seis envolvidos foram condenados por peculato e crimes de responsabilidade, com penas que variam entre 6 e 19 anos de prisão, além de multas individuais, ressarcimento dos valores desviados e perda do cargo público. Ainda cabe recurso da decisão.
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10: Uma boa noite.
9: Bom fim de semana e até segunda-feira.
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1: Eu sou Ricardo Nakaoka e estes são os destaques de hoje do Jornal do Senado, que começa agora. Sancionado o piso salarial de R$ 5.130 para professores da educação básica. Proposta garante exame para diagnóstico do autismo no SUS. Regulamentação da profissão de cuidador de pessoa com deficiência vai a plenário. Boa noite. Mais de 2 milhões de professores da educação básica terão um novo piso salarial a partir desse ano. O governo sancionou o reajuste para R$ 5.130, um aumento de 5,4%. A nova lei também cria uma regra permanente para a correção

0: anual dos valores, com base na inflação e no crescimento das receitas do Fundeb. Relatora da proposta, a senadora professora Dorinha Seabra, afirma que a medida traz mais previsibilidade para gestores e professores e reforça a valorização de uma carreira essencial para a qualidade da educação no país.
1: O piso do professor, ele é a primeira estrutura de valorização e de organização da carreira. A partir do piso, que as carreiras podem

0: não tivermos professores e professores bem valorizados e respeitados.
1: E muitas vezes, estudantes com altas habilidades ou superdotação enfrentam dificuldades para ter suas necessidades educacionais reconhecidas e atendidas. Para garantir mais inclusão e desenvolvimento desses talentos, foi sancionada a Política Nacional voltada a esse público. Os detalhes com a repórter Patrícia Oliveira.
2: A Política Nacional para Estudantes com Altas Habilidades ou Superdotação apoia a identificação precoce e o desenvolvimento dos alunos no sistema educacional brasileiro. A lei cria também um cadastro nacional desses estudantes e prevê estratégias como o enriquecimento curricular, aceleração parcial em áreas específicas do conhecimento e aceleração integral da trajetória escolar, de acordo com as necessidades de cada aluno. O texto relatado pela senadora professora Dorinha Seabra, do União do Tocantins, também prevê a formação especializada de profissionais da educação para receber esses estudantes.
3: Essa é uma forma de garantir e respeitar as diferenças para que elas não se tornem barreiras para que essas crianças e jovens permaneçam nas nossas escolas.
2: A nova lei autoriza ainda a criação de centros de referência especializados para apoiar estudantes, famílias e professores.
1: Identificar o transtorno do espectro autista nos primeiros anos de vida pode fazer diferença no desenvolvimento e na qualidade de vida das crianças. Para ampliar o acesso ao diagnóstico precoce, avançou no Senado um projeto que obriga o SUS a oferecer exames específicos. A proposta obriga o SUS a oferecer, de forma integral e prioritária, exames especializados para identificar o transtorno do espectro autista. Entre eles estão BERA, exame que avalia como os estímulos sonoros são transmitidos pelo nervo auditivo até o tronco cerebral, a ressonância magnética e o eletroencefalograma, além de avaliações clínicas multiprofissionais. A proposta busca reduzir as barreiras de acesso ao diagnóstico, garantir intervenções mais cedo e fortalecer a inclusão e o desenvolvimento de crianças, adolescentes e demais pessoas com TEA. A senadora Damaris Alves, do Republicanos do Distrito Federal, leu o relatório favorável do senador Flávio Arnes, do PSB do Paraná, destacando as vantagens para a população. O projeto foi apresentado por Flávio Bolsonaro, do PL do Rio de Janeiro, e agora segue para a votação final na Comissão de Assuntos Sociais.
4: A relação entre diagnóstico precoce e proteção do paciente é evidente, pois a identificação rápida funciona como defesa contra negligências e formas de violência institucional.
1: E seguiu para o plenário do Senado, com pedido de urgência para a votação, o projeto que regulamenta a profissão de cuidador de pessoa com deficiência. A proposta recebeu o aval da Comissão de Assuntos Sociais. Repórter Marcela Diniz.
5: De acordo com o projeto aprovado na Comissão de Assuntos Sociais, o cuidado profissional de pessoa com deficiência deve ser feito por maior de 18 anos, sem antecedentes criminais e com assistência integral, o que inclui atenção à saúde, alimentação, higiene pessoal, recreação, ao lazer e à cultura. A violação de direito ou garantia configura hipótese de demissão por justa causa. Para a relatora da proposta, senadora Damaris Alves, do Republicanos do Distrito Federal, a atual falta de regras mínimas para o desenvolvimento da atividade, além de expor as pessoas com deficiência a riscos concretos de negligência, abuso ou violação de direitos, contribui para a invisibilidade e, consequente, desvalorização dos cuidadores.
4: É fundamental para a inclusão desses profissionais e dos serviços que eles prestam na estruturação dos serviços de saúde, cuja relevância se acha em evidente expansão e que deve absorver parcela cada vez mais expressiva da população economicamente ativa nos próximos anos.
5: O projeto que regulamenta a profissão de cuidador de pessoa com deficiência é de iniciativa da deputada Laura Carneiro, do PSD do Rio de Janeiro, e seguiu com pedido de urgência para votação no plenário.
1: O Senado deve iniciar a análise de um projeto que garante o pagamento de seguro-desemprego na entressafra do açaí para trabalhadores portuários avulsos que tenham como profissão principal a movimentação de cargas desse fruto em portos da Amazônia Legal. O benefício de um salário mínimo será devido por 3 meses no período entre o fim de uma colheita e o início da próxima. Os detalhes com o repórter Alexandre Campos.
6: Pelo projeto, o benefício será pago apenas para quem comprovar o exercício da atividade e for registrado no órgão gestor de mão de obra, uma espécie de associação dos portuários avulsos.

0: Não terá direito quem já receber seguro-desemprego referente a outra atividade, pescador artesanal inclusive, ou benefício previdenciário ou de prestação continuada, exceto pensão por morte e auxílio-acidente. Autor da proposta, o senador Randolph Rodrigues, do PT do Amapá, citou a importância da cadeia do açaí nos estados da Amazônia Legal, inclusive na geração de renda.
1: O açaí é um dos principais produtos da Amazônia, é um dos principais produtos do Amapá. O Amapá, em especial, é o principal exportador, um dos principais exportadores de açaí do país, e é onde tem, já por estudos da Embrapa, o açaí com melhor qualidade, maior diversidade de cultura. Como temos safras entre safras e açaí, é essa a necessidade desse projeto que apresentamos.
0: O projeto ainda prevê o cruzamento de informações de bancos de dados de órgãos públicos federais para verificação dos requisitos de concessão e manutenção do benefício. O pagamento será cancelado se identificada fraude ou recebimento de renda que impeça sua acumulação.
2: E com a alta do preço dos combustíveis, agravada pelos conflitos no Oriente Médio, o governo federal liberou uma nova ajuda ao setor aéreo. Uma medida provisória, que agora será analisada pelo Congresso Nacional, garante até 8 bilhões de reais em empréstimos para as companhias aéreas nacionais, com recursos do Fundo Nacional de Aviação Civil. A expectativa é reduzir o impacto dos custos operacionais e preservar a oferta de voos. O financiamento terá juros de 4% ao ano e prazo de pagamento de até 5 anos. A medida ainda precisa ser analisada pelo Congresso Nacional no prazo de 120 dias. Se for aprovada, o texto será convertido em lei.
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2: Com edição de Paula Groba e trabalhos técnicos de João Lira, o Jornal do Senado fica por aqui. Acompanhe agora as notícias do Tribunal de Contas da União e da Câmara dos Deputados. Boa noite e um bom fim de semana.
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5: O Tribunal de Contas da União avaliou as ações do governo para combater golpes digitais que utilizam a identidade de órgãos públicos. São fraudes em que criminosos se passam por instituições públicas para enganar cidadãos por e-mail, aplicativos de mensagens e outros canais digitais. A auditoria apontou falta de coordenação entre as organizações responsáveis pela prevenção e resposta aos crimes. Para o TCU, não existe uma estratégia integrada para enfrentar o problema e proteger a população. Isso dificulta a identificação de riscos e pode aumentar a exposição da população a golpes. O tribunal fez recomendações para melhorar a articulação e ampliar as ações de prevenção e conscientização. Saiba mais em tcu.gov.br.
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6: Câmara cria política para pessoas com transtorno do neurodesenvolvimento.
7: Plenário dispensa licitação para SUS comprar medicamentos da Hemobras.
6: Deputados aprovam a regulamentação da profissão do psicopedagogo.
8: Boa noite. Os deputados aprovaram um projeto de lei que regulamenta o exercício profissional da psicopedagogia. A repórter Luciana Vieira tem os detalhes da proposta.
9: Uma proposta aprovada pela Comissão de Constituição e Justiça da Câmara regulamenta o exercício profissional da atividade de psicopedagogia em todo o território nacional. De acordo com a proposta, poderão exercer a atividade os titulares de diploma de graduação em psicopedagogia ou aqueles formados em pedagogia, psicologia, fonoaudiologia e licenciaturas que concluírem especialização na área com carga mínima de 600 horas ou 80% da carga prevista no prazo de até 60 meses após a publicação da lei. Também ficam autorizados profissionais com qualquer graduação que tenham concluído especialização em psicopedagogia de no mínimo 360 horas antes da publicação da norma, além de pessoas que comprovarem atuação na área por pelo menos um ano, desde que obtenham graduação ou especialização em até 5 anos. Diplomas estrangeiros revalidados também serão aceitos. O texto assegura ainda que profissionais que já ocupam cargos ou funções de psicopedagogo em instituições públicas ou privadas poderão continuar exercendo suas atividades. Tanto os cursos de graduação em psicopedagogia quanto as especializações com carga mínima de 600 horas devem contar com estágio prático supervisionado como requisito para o exercício profissional. A regra, porém, não valerá para estudantes que já estiverem matriculados antes da entrada em vigor da lei. O texto aprovado detalha as funções do psicopedagogo em diferentes contextos. Em instituições educacionais, o profissional poderá atuar no enfrentamento de problemas de aprendizagem, colaborar com a formulação de políticas e orientações pedagógicas, apoiar processos de inclusão de estudantes com deficiência ou dificuldades de aprendizagem e desenvolver ações preventivas. Em ambientes clínicos, consultórios e hospitais, caberá ao psicopedagogo realizar diagnóstico de dificuldades de aprendizagem, intervir e acompanhar indivíduos com essas dificuldades, aplicar métodos e instrumentos específicos, prestar consultoria, elaborar relatórios e orientar cursos e serviços na área. O texto também prevê o encaminhamento a outros profissionais quando necessário. A proposta estabelece ainda que o psicopedagogo deve manter sigilo sobre informações obtidas no exercício da atividade. O compartilhamento de dados só poderá ocorrer com outros profissionais envolvidos no atendimento e igualmente submetidos ao sigilo. O descumprimento dessa regra poderá resultar em sanções civis e penais. Durante a votação, o deputado Patrus Ananias, do PT de Minas Gerais, disse que a psicopedagogia é o encontro da educação com a psicologia.
10: Então, de uma forma amorosa, de uma forma pedagógica, as nossas professoras, os nossos professores, devidamente capacitados na formação da psicopedagogia, podem trabalhar essas duas dimensões. Da educação, do aprendizado, da abertura do conhecimento para novos horizontes e novas possibilidades, mas também do autoconhecimento da criança, do jovem, voltando para si mesmo, para se melhor conhecer e assim melhor conhecendo, tenham mais consciência para alargar e aprofundar os seus conhecimentos.
9: O projeto que regulamenta o exercício profissional da atividade de psicopedagogia já pode seguir para a análise do Senado, a menos que haja recurso para a votação antes pelo plenário da Câmara. Da Rádio Câmara de Brasília, com informações de Paula Bittar, Luciana Vieira.
11: Agricultura.
12: Evair Vieira de Mello, do Republicanos do Espírito Santo, defende a renegociação das dívidas dos produtores rurais. Na avaliação do deputado, a proposta busca garantir condições para a continuidade da produção agropecuária e o abastecimento de alimentos no país.
13: Evair Vieira de Mello também questiona a política de gastos do governo e afirma que despesas com viagens e diárias impactam muito as contas públicas. Para ele, o executivo deveria priorizar o controle de gastos em vez de atribuir ao Congresso a responsabilidade pelos desafios fiscais.
11: Meio ambiente.
12: Nilton Tato, do PT de São Paulo, registra a campanha Junho Verde como um importante debate para conscientização ambiental. Para ele, a redução do desmatamento e a transição para fontes de energia mais limpas são importantes para enfrentar os desafios ambientais da atualidade.
13: Nilton Tato também ressalta o papel do Brasil nas discussões internacionais sobre desenvolvimento sustentável. De acordo com o parlamentar, o Congresso deve priorizar pautas que conciliem a redução do efeito estufa e a melhoria da qualidade de vida da população.
11: Desenvolvimento regional.
12: E Romildo Rocha, do MDB do Maranhão, questiona a seleção de moradias financiadas pelo Fundo de Desenvolvimento Social e pelo Minha Casa Minha Vida Rural. Segundo o parlamentar, falta transparência na distribuição das unidades habitacionais.
8: Hildo Rocha pretende convocar o ministério responsável pelo PAC para prestar esclarecimentos na Câmara.

0: Ele também levanta dúvidas sobre a distribuição dos recursos, os critérios adotados e a viabilidade financeira dos empreendimentos selecionados.
1: Homenagem.
2: A Câmara aprovou o projeto que cria o título de Cidade Amiga do Idoso. O repórter Marcelo Lacher traz mais informações sobre a proposta.
3: O plenário da Câmara aprovou o projeto já analisado pelo Senado que cria o título de Cidade Amiga do Idoso para os municípios que adotarem iniciativas para garantir um tratamento digno às pessoas idosas. Para concorrer ao título, a cidade deverá demonstrar que tem programas ou políticas públicas que estimulem a inclusão social, cultural e política dessa população. Essas políticas deverão beneficiar idosos em áreas como transporte, moradia, participação social, emprego, comunicação e informação. O título Cidade Amiga do Idoso será conferido por um conselho composto por representantes dos governos federal, estaduais, distrital e municipais, bem como das entidades representativas da população idosa. O título terá validade de 3 anos. Depois disso, as políticas adotadas e os compromissos assumidos serão reavaliados. O autor da proposta, deputado Pompeu de Matos, do PDT do Rio Grande do Sul, diz que o título estimula os municípios a adotarem políticas para acolher e dar mais qualidade de vida a essa população.
4: Ele busca proteger, reconhecer, apoiar, acolher os nossos idosos, que são, na verdade, os trabalhadores de ontem, que carregaram cada cidade do meu Rio Grande nos braços, carregaram cada estado desse país e hoje são aposentados, mal remunerados, são idosos desrespeitados, desvalorizados, mal acolhidos.
3: O projeto que cria o título Cidade Amiga do Idoso para os municípios que adotarem políticas em favor da população idosa seguiu para a sanção presidencial e já pode virar lei. Da Rádio Câmara de Brasília, com informações de Antônio Vital, Marcelo Larche.
1: Transportes.
0: Eduardo Bismarck, do PV, comemora a decisão da Agência Reguladora do Estado do Ceará de autorizar novas empresas a operar linhas de ônibus nas macro-regiões do Litoral Leste e do Vale do Jaguaribe. Ele avalia que a mudança deve melhorar a segurança e a regularidade das viagens.
2: Eduardo Bismarck relata que moradores das duas macro-regiões enfrentavam panes frequentes e longas esperas durante deslocamentos de ônibus. Ele cita Beberibe, Aracati, Limoeiro do Norte e Capuí, entre outros municípios atendidos pela nova etapa da operação.
0: Cobalcini, do MDB, cobra da NTT a revisão do projeto de concessão de rodovias federais em Santa Catarina. O deputado considera insuficiente a previsão de cerca de 80 quilômetros de duplicação nos 2 lotes previstos, com contratos de 30 anos.
2: Cobalcini afirma que Santa Catarina depende dessas estradas para o escoamento de produtos da região oeste do estado até os portos. Ele defende a duplicação de trechos estratégicos das BRs 282 e 470, além de melhorias na BR-153 para atender a região do Alto Uruguai.
1: Saúde.
0: A Câmara aprovou proposta que permite que o SUS adquira sem licitação medicamentos feitos pela Hemobras. O repórter Antônio Vital acompanhou a votação.
5: A Câmara dos Deputados aprovou o projeto que permite a contratação direta, sem licitação, para compra de medicamentos hemoderivados ou produzidos por biotecnologia para pacientes do Sistema Único de Saúde. O projeto, apresentado pelo deputado Jorge Sola, do PT da Bahia, não exige licitação quando os medicamentos forem produzidos por instituição pública que seja o único fornecedor desse tipo de produto no país. No Brasil, a única empresa pública do setor é a Hemobras, como é conhecida a empresa brasileira de hemoderivados e biotecnologia, vinculada ao Ministério da Saúde. A empresa processa o plasma doado nos hemocentros para fabricar medicamentos para o Sistema Único de Saúde. Ela produz hemoderivados, que são medicamentos feitos a partir do plasma do sangue humano e usados no tratamento de doenças como a hemofilia. Produz ainda medicamentos biotecnológicos, obtidos por meio de engenharia genética, como o chamado fator 8, usado em pacientes com hemofilia A. Medicamentos produzidos por biotecnologia também são usados no tratamento de alguns tipos de câncer e doenças autoimunes. O projeto recebeu parecer favorável do relator, deputado Clodoaldo Magalhães, do PV de Pernambuco, mas foi criticado em plenário por deputados do Novo e do Missão. Para o deputado Gilson Marques, do Novo de Santa Catarina, dispensar licitação para produtos de biotecnologia feitos pela Hemobras prejudica a concorrência e pode encarecer os custos.
6: Com relação aos hemoderivados, de fato, a Hemobras já produz quase que 100% dos medicamentos desse estilo. No entanto, os produtos biotecnológicos é uma ampla gama que vai poder ter quase que um monopólio da Hemobras, e obviamente isso é negativo. Não faz sentido ter esse monopólio forçado com dispensa de licitação de uma única empresa. Vai quebrar todo o mercado que trata e que produz esse tipo de serviço. É inacreditável.
5: O autor da proposta, Jorge Sola, defendeu a preferência para a Hemobras e a produção nacional de medicamentos usados no tratamento de diversas doenças.
7: Existem duas tecnologias que a Hemobras utiliza. Um é o fracionamento do plasma. Para o fator 8, que é usado em pacientes hemofílicos, o fracionamento do plasma, presidente, não é suficiente. Por isso foi criada uma segunda planta de biotecnologia, de engenharia genética. O que não pode acontecer é obrigar um processo licitatório onde qualquer empresa de outro país pode querer concorrer, quando nós investimos muito para ter capacidade de produção nacional.
5: O projeto, que permite a contratação direta, sem licitação, para compra de medicamentos hemoderivados ou produzidos por biotecnologia por instituições públicas, agora será analisado no Senado. Da Rádio Câmara, de Brasília, com informações de Daniele Lessa, Antônio Vital.
1: Segurança Pública.
2: Dixon, do PL, critica a situação da segurança pública no Rio Grande do Norte e cobra ações do governo estadual. Ela ressalta que o aumento dos casos de violência e a atuação de facções criminosas tem gerado um clima permanente de medo e insegurança para a população.
0: Carla Dixon também registra o atentado contra o vereador Cabo Davidson, em Mossoró, durante uma transmissão ao vivo. A deputada lembra que o ataque deixou o vereador ferido e provocou a morte de seu assessor, num episódio que, segundo ela, deixa evidente o avanço da criminalidade no estado.
2: Lincoln Portela, do PL de Minas Gerais, critica a forma como o governo federal apresentou a possibilidade de usar agências dos Correios para a devolução de celulares roubados. Para ele, a justificativa sobre eventual receio de atendimento em delegacias desvaloriza o trabalho da Polícia Civil.
0: Lincoln Portela defende a atuação de delegados e profissionais da segurança pública na investigação e recuperação de bens roubados. O parlamentar afirma que o executivo deve fortalecer as forças policiais, preservando a confiança da população nos órgãos de segurança.
2: Capitão Alden, do PL da Bahia, defende a derrubada do veto ao projeto que estabelece em 35 anos a idade máxima para ingresso nos quadros gerais das polícias militares e dos corpos de bombeiros militares. Ele explica que a proposta cria uma regra nacional para o acesso aos concursos das corporações.
0: Capitão Alden argumenta que candidatos com mais de 30 anos possuem condições físicas e técnicas para exercer as funções militares. Para o deputado, a medida evita restrições consideradas injustas e amplia as oportunidades para milhares de concurseiros em todo o país.
1: Justiça.
2: Érica Cocai, do PT do Distrito Federal, defende a apuração rigorosa das denúncias relacionadas ao Banco Master. Na visão da deputada, os fatos divulgados precisam ser esclarecidos para garantir punição exemplar.
0: Érica Cocai sustenta que as investigações devem alcançar todas as pessoas envolvidas no caso, independentemente da posição política. A parlamentar também exalta ações do governo federal de combate à corrupção e de fortalecimento dos instrumentos de fiscalização e controle.
2: Adriana Ventura, do Novo de São Paulo, cobra investigação sobre denúncias de corrupção veiculadas pela imprensa que envolvem membros do Congresso Nacional. Na avaliação da deputada, falta coragem a muitos parlamentares na hora de fiscalizar seus pares.
0: Adriana Ventura também defende o avanço da proposta que acaba com o foro privilegiado para autoridades. De acordo com a legisladora, a medida contribui para fortalecer a igualdade perante a lei e aumentar a confiança da população nas instituições públicas.
2: Maurício Marcon, do PL do Rio Grande do Sul, critica decisões e investigações em tramitação no Supremo Tribunal Federal sobre membros de oposição ao governo federal. O parlamentar acredita que há tratamento desigual em casos analisados pela corte.
0: Maurício Marcon também cobra o aprofundamento das investigações relacionadas ao Banco Master. Segundo o deputado, é necessário esclarecer vínculos entre políticos, autoridades e pessoas citadas nas investigações para garantir transparência e responsabilização dos envolvidos.
1: Votação.
2: O plenário da Câmara ampliou direitos para as pessoas com transtorno do neurodesenvolvimento. Os detalhes com a repórter Cibele Comanetti.
8: A Câmara dos Deputados aprovou o projeto que cria uma política nacional voltada para as pessoas diagnosticadas com transtornos do neurodesenvolvimento, com medidas nas áreas de saúde, educação e inclusão social. Os chamados transtornos do neurodesenvolvimento incluem, entre outros, o transtorno do déficit de atenção com hiperatividade, o TDAH,

0: TDAH, o transtorno do espectro autista, o TEA, e a dislexia. A proposta admite a equiparação dessas pessoas à condição de pessoa com deficiência, desde que haja avaliação biopsicossocial feita por equipe multiprofissional. Essa análise vai considerar se as limitações, junto com as barreiras do ambiente, dificultam a participação plena desses indivíduos na sociedade. O projeto inicial, apresentado pelos deputados Alex Manente, do Cidadania de São Paulo, Anne Ortiz, do PP do Rio Grande do Sul, e Amon Mandel, do Republicanos do Amazonas, se concentrava em ações para pessoas com TDAH, o que foi ampliado pela relatora, deputada Andréia Siqueira, do PSB do Pará. Segundo ela, a proposta organiza políticas públicas já existentes, criando uma base legal mais clara para o atendimento dessas pessoas. O deputado Alex Manente, um dos autores, disse que a proposta amplia direitos.
1: Nós aprovamos aqui uma medida que visa garantir os direitos das pessoas que têm o transtorno que é o TDAH, cada vez crescente no Brasil. E nós, com essa matéria, conseguiremos dar vazão, primeiro, à avaliação e o diagnóstico biopsicossocial, que é isso, uma avaliação multiprofissional para garantir os direitos das pessoas que têm esse transtorno.
0: Além da possibilidade de equiparação com pessoas com deficiência, o projeto prevê diagnóstico precoce e acompanhamento contínuo, com atuação integrada dos sistemas de saúde e de educação, acesso a terapias e fornecimento gratuito de medicamentos pelo SUS. Na área educacional, a proposta permite que estudantes com transtornos de aprendizagem, como o TDAH e a dislexia, tenham tempo adicional para fazer as provas. O projeto que amplia os direitos de pessoas com transtornos do neurodesenvolvimento seguiu para análise no Senado. Da Rádio Câmara de Brasília, com informações de Antônio Vital e Daniele Lessa, Cibele Comanete.
2: Flávio Nogueira, do PT do Piauí, registra a implantação do programa Neuroame pela Prefeitura de Piripiri. O deputado explica que a iniciativa oferece acolhimento, exames e acompanhamentos a crianças que precisam de avaliação especializada para identificar dificuldades no desenvolvimento.
3: Flávio Nogueira informa que o programa atende crianças de primeira e segunda infâncias matriculadas na rede municipal ou acompanhadas pelos serviços públicos de saúde. Ele pontua que a ação contribui para evitar o isolamento, ampliar o acesso à especialistas e enfrentar o preconceito.
2: Termina agora o Jornal Câmara dos Deputados, produzido pela Rádio Câmara, com trabalhos técnicos de Wellington Teles e apresentação de Val Monteiro e Márcia Aquilissardi. Uma boa noite para você.
3: A Voz do Brasil está de volta na segunda. Bom final de semana. Boa noite.
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